0: Muitas vezes escuto o seu com o despertador. Coragem. Eu estou contigo. Não tenhas medo. Não te preocupes. Nada irá te atingir. Nada. Eu te protejo. Te abençoo. E te fortaleço. Sempre. Em tudo. Senhor, que essas frases que o Senhor carinhosamente falou comigo, eu compartilho, e hoje eu falava com as pessoas quando eu mostrava água. Mari e Pandi acompanharam isso. Eu posso dar uma água para o Mário beber, eu estou partilhando. Não é muito higiênico isso que eu vou falar agora, mas eu posso dar a mesma água e beber a água com o Mário. Então eu estou compartilhando com ele.
1: Eu gosto da comparação que o senhor faz da comida, padre. Eu acho muito legal. Eu posso partilhar, né? Eu posso pegar um prato de comida.
0: Mas eu posso comer junto.
1: Isso.
0: Que é outra,
1: muito legal.
0: Gente, faz uma diferença. É totalmente. Pois essa frase, compartilhar, da rede social é fantástica. Quando eu a compreendi, eu falei, meu Deus, veja quanta coisa linda. A gente fala das redes sociais são perigo? Sim. Mas olha quanta coisa boa. Tudo depende de quem o usa. Quem está manipulando. Uma faca na mão de um médico salva, de um assassino mata. E obrigado, Senhor, por poder compartilhar a minha intimidade. Gente, o que é a coroa de São Miguel Arcanjo? É uma das orações. Graças a Deus, aqui onde eu estou, que vocês agora conhecem a capela, aqui é a minha capela, bem antes do dia 16 de 2020, que eu vim fazer o programa daqui. Aqui é meu cantinho de oração. Esse é meu cantinho de oração. É aqui onde eu choro diante do Senhor. É aqui onde me alegro com o Senhor. É aqui onde eu coloco minhas situações diante do Senhor. E é aqui que eu coloco vocês. Lembrando que daqui a pouco eu vou celebrar a Santa Missa. E faço questão de colocá-los aqui. Todos que participaram comigo da coroa de São Miguel Arcanjo. E obrigado, Senhor Jesus, assim como o Pandinha já coloca realmente ambulância. Senhor, abençoe. A boa notícia que eu posso dar é que todos nós sairemos dessa UTI revigorados e para o quarto para a nossa casa. E amém? Tá? Quantas pessoas. E tem pessoas que vão entrar mortas. Literalmente, elas vão entrar declaradas como mortas, mas o Senhor vai ressuscitar e voltarão para casa.

0: 7 de agosto, terceiro dia de 40 dias. Não, 46. Quarentena. Não colocaremos limites ao poder de Deus, ok, Mário?
1: Ok, limites. Padre, sempre.
0: Prepare a água. Ah, e quem tem animalzinho, pets, por favor, para eles também. Já voltamos.

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0: abençoai, santificai, exorcizai essa água, que ela seja bebida, Senhor, em libertação profunda de toda e qualquer reclamação. E lembrando que amanhã é libertação dos medos, então imperdível. Então amanhã, 7 horas da manhã, pelo canal do YouTube, tá? Você vai entrar, entre, oficial, tá? Por favor, veja que, e acompanhe, interaja, e Deus me abençoe. Tem programa hoje? Tem, ao vivo. Então, hoje começa a penitência. Obrigado, Senhor, e pelas bênçãos. E eu vou gravar agora, terminando aqui, eu vou gravar um vídeo e vou postar nas redes sociais. Mário, me ajuda explicando o que é quarentena.
1: Ok, padre.
0: Explicando, e ajude a espalhar com as pessoas. E vou montando um grupo de WhatsApp, tá? Em nome do Pai, do Filho e do Espírito Santo. E a frase, quando vem a reclamação, Pandinha, não adianta brigar com o pensamento. Você perde,
2: não dá,
0: tá?
2: Não dá,
0: você
2: perde.
1: Vai perder, vai perder.
0: Como você interrompe? Porque aí ele perde. Eu sou vitorioso pelo sangue de Jesus.
3: Eu sou vitorioso pelo sangue de Jesus.
0: Venha a reclamação, seja o que for, faça essa frase. E vai repetindo. A vitória vem do Senhor.
4: Eu sou vitorioso pelo sangue de Jesus. A cruz sagrada seja minha luz.
0: Até a noite, batismo de fogo na Rede Vida, 8h30. E amanhã, 7 da manhã no YouTube. E 8 horas aqui. Momento de fé.
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9: Alô, alô, gente amiga, bom dia, família Catedral, como estamos? Semana nova começando, segunda-feira, 17 de agosto de 2026. Eu sou Robson Alencar, vamos juntos com muita música. A sua participação pelo WhatsApp 3231-3567. Daqui a pouquinho tem Elizabeth Martins, as dicas de oportunidades do mercado de trabalho. A homenagem aos aniversariantes do dia. Seu Niver hoje. E também, é claro, o jornalismo atuando aí, informando tudinho pra gente. Pra começar, pra sua reflexão, o pensamento do dia, que é assim, ó. A esperança cristã é como uma âncora que fixa o nosso coração na promessa do Senhor Jesus, que nos salvou com a sua morte e ressurreição e que retornará novamente no meio de nós. Papa Leão XIV. Nove, seis, Marcos Pavan, a promessa do Pai. Bom dia!

0: Eis Isa Fernandes, Casa da Saudade. É a Catedral FM, é Manhã 106. Agora 9:14. Muito bom dia. No zap 3231-3560. Núbia Vieira, paróquia Nossa Senhora Auxiliadora, Laranjal, ela diz assim: agradeço a Deus pelos novos ministros da comunhão da paróquia que se investiram no sábado em Trindade, que Deus os ilumine nessa nova caminhada. Bacana, Núbia, parabéns aí aos novos ministros investidos, muito bom. Quem mais chegou aqui, deixa eu ver, tem um áudio chegando aqui, rapaz. Oi, bom dia.
1: Bom dia, Robson Alencar e tudo vindo da Rádio Catedral, aqui o Flávio Ferreira Pacheco, tá por aí. Eu fiz essa próxima música para José, irmão de Tereza, que está ouvindo a rádio nesse momento aí, viu? Um alô para todos da Paróquia São Pedro Apóstolo, Minha Pedra. E todos os ouvintes. Valeu, valeu.
0: Valeu, valeu.
1: Bom fim de semana também.
0: Valeu, Flávio. Valeu, valeu. Um abração, tudo de bom. Agora pega a canetinha, o papelzinho, tá tudo certinho aí, o lápis na mão. Tá procurando trabalho, é?
2: Oportunidades.
0: Ela tá de volta. Você tava com saudades da nossa querida Betinha Elizabeth Martins? Olha ela trazendo dicas aí pro mercado de trabalho. Betinha, bom dia.
3: Bom dia, Robson. Bom dia também a todos os ouvintes. Uma excelente semana para todos. Empresa de grande porte abre vaga para consultor comercial de vendas. Os requisitos para se candidatar à vaga: ter 18 anos ou mais, ensino médio completo, também que tenha boa comunicação e que seja de fácil acesso a Saracuruna, Duque de Caxias. Local: Saracuruna, Duque de Caxias. O salário é de R$ 1.600, mas tem também os benefícios de vale transporte, vale refeição e uma comissão de 10%. E você envia seu currículo para vagas@rhgroup.com.br. vagas@rhgroup.com.br. Lembrando, Robson, nosso ouvinte, que essa informação completa ele vai encontrar no aplicativo Rádio Catedral FM-RJ Oficial. Eu volto com você.
0: Boa dica, Elizabeth. Tá lá, tá disponível. Vai lá no aplicativo, que se você não conseguiu anotar aí, corre rapidinho, quem sabe não é pra você, hein? Muito bom! Amanhã tem mais, Betinha. Aliás, no logo mais também, no Em Dia com a Notícia, ela vai retornar com mais dicas, é isso aí. Agora, 9:17. Bom dia! No zap, mais participações chegando aqui. Vamos lá, atualizei aqui, tá certo. Bom dia, querido Robson, sou Rita de Cássia de São Cristóvão. Bom dia, querida Rita de Cássia de São Cristóvão. Ela diz: ofereço o próximo louvor a todos os ouvintes e a todos da rádio. Valeu, Rita, pra você e a turminha toda aí também. Tudo de bom, obrigado pela participação. Tudo em seu lugar. Essa é a Aline Venturi.

Catedral, agora 9:25. Bom dia, bom início de semana para você. Gente, amiga, está chegando o dia da peregrinação que a Arquidiocese do Rio de Janeiro realiza todos os anos ao Santuário Nossa Senhora Aparecida, em Aparecida do Norte. A peregrinação é sempre no último sábado do mês de agosto, portanto, neste ano, no dia 29. As paróquias já estão se mobilizando há alguns meses, organizando suas caravanas. A programação terá início com a oração do terço, depois a missa, presidida pelo arcebispo cardeal Dom Orani, concelebrada pelos bispos auxiliares e presbíteros de nossa cidade, e terminando com a via sacra no Morro do Cruzeiro. Se informe na sua paróquia como você poderá participar e corra, porque as passagens para as caravanas já estão terminando.

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4: 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A sintonia da felicidade. 9:28, vamos direto ao Correio Centro de Operações da Prefeitura do Rio de Janeiro com o nosso Leonardo Cantalice, trazendo aí as informações, atualizando a gente nesta manhã. Bom dia, Léo, diga lá.
5: Bom dia, Robson Alencar, ouvinte da Rádio Catedral FM. Eu tô de volta acompanhando uma movimentação pela cidade. Para o motorista que está indo para a Zona Sul pelo túnel Rebouças, começa a encontrar lentidão no acesso pelo elevado da Paulo de Fontenha ali no Rio Comprido. E esse reflexo já está chegando na Avenida Francisco Bicalho. A melhor opção é seguir pela Avenida Presidente Vargas, entrar ali na Rua Carmo Neto, Benedito Hipólito, até acessar o túnel Santa Bárbara. Nas vias expressas, a situação está difícil para quem está saindo da Zona Oeste e chegando ali no túnel de Deodoro. Trânsito bem lento, na verdade, tanto no sentido centro quanto no sentido Zona Oeste. Mais à frente, no sentido centro, tem um carro enguiçado ali na altura de Benfica, que está ocupando uma faixa da pista central. Atenção redobrada para o motorista que vai passar pelo trecho. Pela ponte Rio Niterói, sentido Niterói, com tempo de travessia em 13 minutos. Já no sentido Rio, tempo pouco maior, fazendo em 25 minutos. Girando agora pela Zona Oeste, em Campo Grande, Avenida Cesário de Melo, com fluxo mais intenso na altura da Estrada do Monteiro, para quem está seguindo em direção a Bangu. Já quem está na Estrada do Mendanha está encontrando boa movimentação, tanto no sentido da Avenida Brasil, quanto no sentido da Estrada das Capoeiras. Pela Transolímpica, vejo boas condições no sentido da Avenida Brasil. O motorista vai perder um pouco de tempo na chegada a Curicica, mas depois melhora ao acessar a Avenida Salvador Allende. Pela Barra da Tijuca, trânsito fluindo sem grandes dificuldades nos dois sentidos da Avenida Ayrton Senna e também pela Avenida das Américas. Já quem está vindo do Recreio pela Praia da Reserva, beirando ali a Orla, vai pegar um trânsito mais lento na Avenida Lúcio Costa, ali na altura da rotatória para a Avenida Ayrton Senna, por conta do trecho em obras. Seguindo pela Zona Norte, quem está saindo de Campinho, Cascadura, pela Estrada Intendente Magalhães, está encontrando boas condições, boa movimentação também pela Avenida Dom Helder Câmara. Ainda na Zona Norte, tudo numa boa para quem está pela Rua Teodoro da Silva, ali em Vila Isabel, e vai pegar Manuel de Abreu para acessar a Avenida Rei Pelé. Vou ficando por aqui. Mais informações do trânsito você confere nas redes sociais do COR, o arroba Operação Rio. Para a Rádio Catedral, Leonardo Cantalice, direto do Centro de Operações. Valeu, Robson.
4: Valeu, Leonardo. Canal aberto aí, qualquer novidade é só chamar.
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4: E participa pelo WhatsApp, conferindo comigo agora 9:30. Vamos direto lá, 3231-3567. Tem mais um áudio chegando aqui. Vamos passear de táxi, minha gente, ó.
7: Bom dia, Robson.
4: Bom dia.
7: Rádio Catedral, hoje tá um dia bonito, céu azul.
4: Tá bonitão.
7: Começando a semana. Rio de Janeiro, céu azul, já é o costume, né, Robson?
4: Exato.
7: Peço uma musiquinha boa aí, da Eliana Ribeiro. Tá? Qualquer uma delas são muito boas.
8: Tá.
7: Ofereço pra você, pra toda a rádio aí. E é aquilo, né, Robson? Vamos chegar a 100% aí, se Deus quiser.
8: Isso.
7: Entendeu, Robson? E ajudar a nossa rádio aí a evangelizar todos o canto do Rio e do mundo, né?
8: Exato, Rogério.
7: Então, um grande abraço. E aqui você sabe, né, Robson? No táxi. É só 106.7.
8: Obrigado pela carona. Eu tô achando, Rogério, você tá meio murchinho hoje, meio devagarinho aí. Acorda, rapaz. Vamos começar o dia. O Rogério é sempre, né, empolgadão. Eba, bom dia, aqui no táxi, coisa e tal. Hoje tá, né? Mas daqui a pouco ele engrena, hein? Tá bom, Rogério? Abração pra você e toda a família. Quem mais tá chegando aqui? Bom dia, querido Robson. A Rita de Cássia de São Cristóvão. Já falei aqui, Rita. Beijinho pra você mais uma vez. Jocelina, bom dia.
9: Bom dia, Robson. Deus te abençoe, proteja você, sua família e toda a família catedral. Vamos lá, pessoal. Rumo é o 100%.
8: Exato, querida. Vamos juntos. Fabiana Ferreira, Sueli Façanha, bendita é.

0: É Franklin Rocha, abrigo aqui no nosso Manhã 106. Minha gente, Catedral, faltando 20 minutos para as 10, é hora do Rodrigo dar aqui um abração. Bom dia, bem-vindo, Rodrigo.
1: Bom dia, Robson Alencar, e a todos da nossa queridinha.
0: Senhor Rodrigo, chegamos aí ao 17º dia do mês. E aí?
1: E com uma preocupação enorme, amigão, porque nem na metade da meta a rádio conseguiu alcançar, Robson. A rádio atingiu 36% da sua arrecadação hoje, dia 17, Robson.
0: Você tá deixando a Catedral na mão, é? Esqueceu,
1: isso,
0: abandonou?
1: Não pode,
0: não pode, não.
1: Não deixa pode, de lado, Robson. Não pode.
0: Ela precisa, conta com você. É aquela fidelidade. Todo mês você já sabe, né? Tem que honrar os compromissos, igual aí na sua casa. Então, ajuda aí, né, Rodrigão?
1: Isso, e até porque estamos com a nossa campanha de Quem Como Deus, que vai contemplar 10 colaboradores, cada um com uma belíssima imagem de São Miguel Arcanjo. É claro, essa campanha é voltada para quantos e quantos devotos de São Miguel. Então você não pode ficar de fora, porque essa campanha vai impulsionar, vai nos ajudar a chegar o mais próximo possível dos nossos objetivos, tendo em vista que os meses anteriores que ficaram para trás, a rádio não alcançou o que desejava. Então estamos com uma dificuldade financeira, precisamos se reequilibrar, né? Precisamos do equilíbrio financeiro e, é claro, acertar essas pendências que ficaram aí para trás. E que acontece, Robson? Tá gerando juros. Então, precisamos honrar os compromissos com as contas do mês atual e algumas que ficaram para trás, Robson.
0: Ajuda aí, como é que faz, Rodrigão?
1: A maneira mais prática é através do nosso Pix. Então, chave Pix, nosso e-mail, amigosdaradio@radiocatedral.com.br. Mais uma vez, amigosdaradio@radiocatedral.com.br.
0: Você falou nosso e-mail, mas significa, gente, esse e-mail é uma chave
1: Pix.
0: amigosdaradio@radiocatedral.com.br. Muito bom, Rodrigão.
1: Eu que agradeço e eu vou voltar aqui, se Deus quiser, com boas notícias. É com você, Robson.
0: Tá valendo, é isso aí, amigão. Deixa eu dar uns abraços aqui no zap. Meu irmão Robson Alencar, dos anos 80. Como assim? A antiga mundial. Olha aqui, rapaz. Tem tempo, né, irmão? Hoje estamos com um propósito divino. Que legal, irmão. Um dia abençoado para nós. Quem é? Jorlian Gonçalves. Alô, Jorlian. É da antiga, Jorlian. Abração, tudo de bom. Também chegou aqui a Rosa de Jesus. Bom dia, Robson, família Catedral. Segunda-feira de uma semana abençoada para nós, pela intercessão de Nossa Senhora de Fátima, padroeira da Rádio Catedral. Rosa de Jesus, Santa Bárbara de Rocha Miranda. Bom dia também aqui para Cristina de Porto Novo, paróquia Nossa Senhora Conceição. Robson, agradeço a Deus pelas nossas vidas, pelo EJC realizado na paróquia, ao padre Ricardo Mota, por tudo. Bom demais, Cristina. Agora, você ouviu o barulhinho do telefone aqui, do nosso contato? Será que a Aninha chegou? Toque, toque, toque. Tem alguém aí?
2: Alô, bom dia.
0: Ah, ela aí,
2: gente. Achei.
0: Quem bate? É o frio, frio nada. Hoje tá um dia de
2: não
0: sol.
2: Não adianta bater.
0: Mas hoje tá bonito,
2: quem
0: Aninha.
2: Sabe, quem sabe esse jingo aí, ó.
0: É da antiga, hein?
2: É.
0: Você é jovem há mais tempo.
2: Eu sei porque o Robson canta pra mim.
0: Eu não deixo você entrar. Lembra disso.
2: Que nada, Robson. Da mesma geração, meu amigo.
0: Exato. Você não viu aqui ainda há pouco aqui o nosso amiguinho aqui no zap aqui, Robson, dos anos 80, da Mundial, não sei o quê. É, a gente vai com mais estrada, né? Vai construindo.
2: Mais caminhado na vida.
0: Agora
2: mas
0: tem
2: é
0: que,
2: uma delícia. Eu agora, amo, sabia?
0: Agora a gente tem que caminhar sem medo, né? Subir escada.
2: Enxergar tudo direitinho.
0: Enxergar direitinho, subir
2: sem
0: o degrau.
2: Sem dor.
0: É, sem dor, né? Você levanta da cadeira com segurança. Ou precisa de apoiar em alguma coisa. Ai, peraí. Levantou. Não é assim não, né, Ana? Articulação aí do... Tira a liberdade da gente, Aninha.
2: Sim. Sim, porque é isso que eu falo, Robson, não é só movimento que você pede, pede a liberdade, né? Você deixa de sair, evita caminhar, perde a confiança no próprio corpo, segurar uma sacola de cobra, sabe? Eu, quando eu falo isso, eu escuto aqui, Ana, fui num açougue, não comprei muita coisa não, sabe? Comprei uma, vim com essa coisa, meu pulso doía, meu amor, é o ombro que desgasta.
0: Aninha. Aninha, faz uma coisa, o fio, o cabo do seu fone deve estar com mal contato, dá uma apertada nele aí.
2: Eu tô bem bonitinho, não vou me mexer, eu gesticulo, sabe? Eu falo com você, Robson, assim.
0: Ela fala com o corpo. Fala com o corpo todo, é a mão, é.
2: Eu falo, que jeito, menino.

0: bom saber, Senhor, que estás comigo. Mesmo diante do vale tenebroso, mesmo diante da dor, mesmo diante do sofrimento, o Senhor é o meu guarda, o Senhor me protege, o Senhor está comigo.
1: Estás comigo, Marília Mello, Frei Gilson, finalizando mais uma edição do Manhã 106. Eu digo bom demais, gente. Obrigado pelo carinho, pela participação. Amanhã de volta, a partir das 9, continue na Catedral. Já, já tem Experiência de Deus, Padre Reginaldo Manzotti. Então, forte abraço. Fui. Tchau, tchau, pessoal.
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0: Louvado seja nosso Senhor Jesus Cristo, para sempre seja louvado. Sido bom, com missa com certeza. E você acompanhou no sábado e domingo o retiro que aconteceu na Missão Estados Unidos? Está tudo na internet. Não acompanhou ontem? As pregações estão no YouTube Padre Manzotti. E acredite, domingo com a missa, a semana com a graça de Deus, mas não percam as palestras que estão no YouTube Padre Manzotti. Quero saudar a todos e nós estamos no sétimo dia da novena de São Roque. São Roque, curai as feridas expostas. São Roque, curai as nossas feridas. Quero saudar a todos a partir da Rádio Evangelizar, de onde tudo começa. As rádios irmãs, cujos nomes cito neste momento.
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0: Saúdo a você pela TV Evangelizar, sinal digital em todo o país, em várias cidades, canal aberto, pelo YouTube Padre Manzotti Oficial, Padre Manzotti Oficial, e pelo aplicativo da Associação Evangelizar é Preciso, e todas as plataformas digitais. É uma fé inabalável no Senhor. Mais uma vez lembrando, as palestras do retiro estão no YouTube Padre Manzotti Oficial, que aconteceram no sábado, ontem, domingo, em Henderson, Massachusetts, no Clube Português, também a Santa Missa, tudo isso. Queridos irmãos e irmãs, mês vocacional, comunidade vocacionais, encontro, testemunho, missão, perseverança e bem unidos, partiam o pão pelas casas. Rezemos em nome do Pai, do Filho e do Espírito Santo. Amém. Naquele tempo, alguém aproximou-se de Jesus e disse: Mestre, o que devo fazer de bom para possuir a vida eterna? Jesus respondeu: Por que me perguntas o que é bom? Um só é bom. Se queres entrar na vida, observa os mandamentos. O homem perguntou: Quais mandamentos? Jesus respondeu: Não matarás, não cometerás adultério, não roubarás, não levantarás falso testemunho, honra teu pai e tua mãe e ama teu próximo como a ti mesmo. O jovem disse a Jesus: Tenho observado todas estas coisas. Que ainda me falta? Jesus respondeu: Se queres ser perfeito, vai, vende tudo o que tens, dá o dinheiro aos pobres e terás um tesouro no céu. O jovem foi embora cheio de tristeza, porque era muito rico. O Evangelho fala de um jovem sem nome, para lembrar uma alma, um ser que pode ser eu e você, que chega a Jesus e diz: Senhor, o que eu faço para entrar na vida eterna? E Jesus cita os mandamentos da segunda tábua. Como assim da segunda tábua? A primeira é de relação da pessoa com Deus. A segunda é relação da pessoa com o próximo. E cita dizendo: Não matarás. Ainda está em vale, ainda vale. Não cometerás adultério. Não roubarás. Não levantarás falso testemunho. Honra teu pai e tua mãe. Ainda está em voga. Os mandamentos ainda valem para os dias de hoje. O jovem, como eu, você, poderíamos dizer: Eu vivo isso. Ele não conseguiu, porque ele era muito rico. Faltou liberdade. Por isso, a pergunta hoje é: o que está me prendendo? O que está me prendendo para chegar e buscar a perfeição? Então faça-me livre, Senhor. Livre. Diga: quero ser livre, Senhor. Perceba que esse jovem chegou entusiasmado. Chegou diante de Jesus buscando algo, mas algo lhe prendeu: os bens materiais. E o evangelho diz que ele foi embora triste, foi embora cheio de tristeza, porque era muito rico. Eu diria para você, e me pergunto também: o que hoje está nos prendendo? Não nos faz ser livres. É uma pessoa, um apego afetivo, as coisas do mundo, desejo de fama, de crescer, de prosperar, está sendo um obstáculo. Eu quero ser livre, Senhor. Cante isso e peça essa liberdade. Não vale a pena ir embora da presença de Jesus muito triste. O que nos prende hoje? Então peça, faça dessa música uma oração. Quero ser livre, Jesus. Às vezes nem tenho consciência do que está me apequenando, do que está me entristecendo, mas eu quero ser livre. Quebre os grilhões, quebre as correntes, Jesus. Livre para viver o amor, livre para te servir. Nós somos este jovem que se aproximou de Jesus, não importa a tua idade cronológica. É nossa alma jovem, é a nossa busca da perfeição, mas há tantos obstáculos. Quebra, Senhor, quebra os grilhões, abra as correntes, coloca-me em liberdade, Senhor. Eu quero. Eu quero te seguir. Dai-me esta liberdade, Senhor. Peça isso. Fazei-me livre para buscar a perfeição. Repita isso, sem pressa. Fazei-me livre, Senhor, para buscar a perfeição. Tire de mim tudo aquilo que me faz estar aprisionado, engaiolado, preso. Quebra, Senhor. Liberta-me, Senhor. Nós só começamos. Eu vou para o intervalo e volto. Partilha de vida, leitura orante. Chame um amigo, uma amiga. Segunda-feira, gente. Chame lá. Nós voltamos já.
2: 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No próximo sábado, dia 22, está agendado um encontro dos empresários católicos. Organizado pela Rede dos Empresários Católicos, o encontro vai ser na Igreja São Pedro Apóstolo, no Rio Comprido, a partir das 8 horas da manhã. Não há necessidade de inscrição.
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0: 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Arminda, que a paz de Jesus esteja com você, Arminda.
1: A paz, Padre, a sua bênção.
0: Deus abençoe. De onde você fala, Arminda?
1: Falo de Birigui.
0: Birigui?
1: Estado de São Paulo.
0: Estado de São Paulo. Como é que você me acompanha ali?
1: Padre, eu acompanho pelo canal 21.
0: Opa! TV aberta, canal 21. Louvado seja Deus.
1: Amém.
0: E chega bem a imagem ali?
1: Chega bem.
0: Tá bom.
1: Eu não perco o programa do senhor, das novenas de grupo de oração de segunda.
0: Opa, noite de louvor.
1: É.
0: Tá certo. O que você quer partilhar, querida?
1: Eu queria contar uma bênção, padre.
0: Conte pra todo mundo.
1: Eu queria contar uma benção que eu fui operada da... Aí eu deitei bem e acordei ruim.
0: Nossa.
1: Com muita dor, meu olho fechou. Ficava tão risquinho aberto, tudo vermelho.
0: Sim.
1: Aí foi uma luta, foi um ano de luta. Os médicos, tinha dia que tinha 3 médicos em volta de mim, não achavam o que era.
0: Certo.
1: Fez tanto exame, até pra câncer, muito exame, e não achava que era. A médica que operou, acha que foi, tipo, cada 1000 pessoas acontece com uma. Acontecido ter uma bactéria do hospital.
0: Ah, a senhora pegou uma bactéria?
1: E não deu nos exames, não, mas ela crê que pode ter sido.
0: Entendi.
1: Pode dar sim, mas... Porque fez tanto exame, até de tuberculose, um monte de exame. Final falando das bênçãos de Jesus da Santa Chaga.
0: Olha, e não foi por um acaso, não, né? Não foi por acaso, não. Foi Deus que fez a senhora mexer no controle.
1: Eu não sabia, né, padre, desse canal.
0: Olha aí.
1: Aí tava passando assim e eu falei, meu Deus. Tá contando bênçãos, cada cura. Eu comecei a chorar e eu pedi também. Aí eu falei para Jesus da Santa Chaga, Santa Luzia, e Nossa Senhora do Carmo, é que é aí, não é?
0: Sim, a nossa madrinha, Nossa Senhora do Carmo.
1: É, Nossa Senhora do Carmo. Eu falei, se eu conseguisse recuperar minha visão, que tinha me dado por perdida a visão, e talvez podia passar pela outra doença.
0: Certo.
1: Aí eu recebi a graça, graças a Deus. Eu falei, se eu receber, Santa Luzia, eu vou assistir a sua missa aqui e vou levar um vaso de flor natural muito bonito, que foi antúlio, vermelho.
0: Certo.
1: E falei, vou começar a dar um pouquinho que eu tenho, eu vou dividir, vou começar a dar uma ajuda para essa igreja.
0: Certo.
1: Aí já faz mais de anos.
0: Tá certo, filha. Então, graça...
1: Aí eu ajudo sempre.
0: Ajuda a sua comunidade.
1: Meu marido tá... Saiu aí, ele falou pro senhor dar uma benção para ele também.
0: Como é o nome dele?
1: Zumiro Miloche.
0: Como?
1: Zumiro Miloche.
0: Deus abençoe, seu Zumiro. Louvado seja Deus. Então diga comigo, graça recebida...
1: Graça recebida.
0: É graça testemunhada.
1: É graça testemunhada.
0: Toca o sino, sacristão.
1: Toca o sino, sacristão.
0: Deus seja louvado.
1: Padre,
0: oi, querida.
1: Eu tenho uma depressão profunda.
0: Mas aconteceu alguma coisa?
1: Porque ele bebia muito. E minha mãe teve 15 filhos.
0: Certo.
1: A gente morava na roça, ele bebia todo dia, vinha para Birigui, ia tarde em casa, bêbado. E eu já fui confessar com o padre aqui, e ele falou assim que eu tenho um trauma desde a barriga da minha mãe.
0: Certo. Agora a senhora sabe que o caminho, apesar de tudo, dessa história doída que a senhora tem com seu pai, tem que perdoá-lo.
1: É, o padre falou, já pedi perdão para ele.
0: Certo.
1: E ficou esse pânico, aí eu casei, mudei com uma família, assim, meu marido não tinha condições de fazer uma casa, falou, nós moramos junto um ano, depois separa. Mas aí o outro irmão era muito ruim.
0: Entendi.
1: Não deixou fazer outra casa. Então tem que morar aqui junto.
0: Vida sofrida, hein, mulher?
1: Aí foi sofrido, 17 anos junto.
0: E agora, como é que tá?
1: Então, agora, graças a Deus, depois de 30 anos, nós conseguimos a nossa casa.
0: Amém.
1: Mas com 17 anos de junto, teve que separar.
0: Entendi.
1: Nós separou de casa, ele pegou uma casa de um primo dele, que no sítio não pagava aluguel, a gente mudou na casa.
0: Tá bom.
1: E daí viemos para Birigui.
0: Filha, a sua história é de muita dor, sofrimento. Mas Arminda, perdoe a todos os que te fizeram mal. Isso não é para o bem deles, é para seu próprio bem. Tá certo, filha? Que Deus abençoe Arminda de Birigui, São Paulo. TV, canal aberto, gente, 21.1. Não foi acaso, não. Ela mexendo no seu... controle encontrou a TV. Como é importante. Minha saudação a Dom Sérgio de Araçatuba. Amado povo de Deus, escute esse testemunho, por favor.
2: Darlene do Alto Dois Carneiros, Jaboatão dos Guararapes. Acompanho a experiência de Deus pela Rádio Recife.
0: Opa.
2: FM 97.5. Eu e minha família somos associados.
0: Amém.
2: E no dia de Nossa Senhora do Carmo recebemos um presente,
0: aí,
2: uma estampa do manto de Jesus das Santas Chagas.
0: Ah,
2: ficou muito lindo. Nós
0: chegando, amamos,
2: muito obrigado. Que Deus abençoe o senhor e toda a equipe e conceda muita saúde. Todo mês recebo a capelinha das Santas Chagas na minha casa.
0: Linda.
2: É maravilhoso.
0: Deus seja louvado, filha. E ela está se referindo àquilo que eu mostrei. Que sinal que está, colaborou com a campanha de Jesus das Santas Chagas. Essa estampa, lembrando o manto de Jesus das Santas Chagas. Meu abraço, Darlene. Obrigado, Jaboatão dos Guararapes, TV Evangelizar em Recife, Olinda, 47.1. Lá tem a Rádio Recife. 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Eu volto já, volto com a leitura orante, volte comigo.
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0: Não sei se você teve a oportunidade de acompanhar o retiro no sábado e domingo, que já aconteceu em Hudson, Massachusetts, no Clube Português. O que eu quero dizer, que você pode, no YouTube Padre Manzotti, está lá as palestras, estão lá as palestras de sábado, estão lá as palestras de domingo e a missa. São palestras diferenciadas. Em relação a exatamente o cansaço. Deus que vem dar força ao cansado, foi o tema geral. E quero lembrar, povo dos Estados Unidos, nós temos ainda encontro, dia 22 de agosto, sábado agora. Eu estarei em Delran, Nova Jersey, com momento de espiritualidade inabalável. Com fé, a tempestade vai passar. Será na Escola Católica da Cruz Sagrada, sábado agora, pessoal de Nova Jersey, região brasileiros. Das 8 às 5 da tarde no sábado, você tem acesso através do camarotetickets.com, no site padrereginaldomanzotti.com.br, ou mais informação na missão Estados Unidos, @missão.usa. Isso sábado agora, dia 22. E dia 25, terça-feira, eu estarei em Orlando, na Flórida. Momento de espiritualidade inabalável. Vai ser aonde na Flórida, padre? Onde vai ser lá em Orlando? Na Basílica do Santuário Nacional de Nossa Senhora Rainha do Universo, às 7 horas da noite. Também camarotetickets.com. E agora, escute o que as pessoas têm dito sobre a leitura orante, por favor.
1: Eu sou a Vanusa, aqui de Fortaleza.
0: Vanusa.
1: Estou ligando para falar sobre a leitura de Jó.
0: Opa!
1: Que leitura maravilhosa.
0: Verdade, foi linda.
1: Eu acompanhei
0: linda.
1: Todos os dias que o senhor começou. Sempre na hora da leitura, o que eu estivesse fazendo, eu parava para escutar. Porque é uma maravilha, é muito rica a leitura de Jó. Eu nunca tinha prestado atenção como é tão rica da presença de Deus, tão bom para o nosso ensinamento, para a nossa casa, para a nossa família. Eu fiquei maravilhada com a leitura de Jó. Muito obrigado, um abraço para o senhor e para toda a sua equipe.
0: Um abraço, Vanusa. Que bom, eu também fiquei muito edificado. Inclusive, vocês podem adquirir o livro e ler Inabalável. É uma releitura do livro de Jó. Esse livro está em todas as livrarias do Brasil. Ele é atemporal, gente. Adquira. Vanusa de Fortaleza, Ceará, TV Evangelizar, canal 21.1, canal aberto lá, hein? Também nos transmite a Rádio Jangadeira FM, Shalom FM, Dom Bosco FM, Arcebispo Dom Gregório Paixão da Arquidiocese de Fortaleza. Bíblia aberta, cartilha de oração.
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0: Segundo Coríntios, capítulo 5, versículo. Eu vou ter que retomar de sábado, né? Porque ficou um domingo no meio, esqueceram. De fato, nós sabemos que quando for destruída essa barraca que vivemos, que é o nosso corpo. Olha o que Paulo fala. Aqui na terra, Deus nos dará para morarmos nela uma casa no céu. Uma casa não foi feita por mãos humanas. Foi Deus quem a fez e ela durará para sempre. Por isso, olha a frase, gememos enquanto vivemos nesta casa agora. Me vejo.

0: Tenho agora a memória. Pois gostaríamos de nos mudarmos já para a nossa casa no céu. Aquela casa será o nosso corpo celestial. E quando nos vestirmos com ele, não ficaremos sem corpo. Gememos, vem de novo a palavra. Aflitos enquanto vivemos nesta barraca, que é o nosso corpo. Isto é porque queremos ficar livres. Isso não é porque queremos ficar livres do nosso corpo terreno. Não é desprezo ao corpo, ei. Isso não é desprezo ao corpo. A verdadeira religião cristã não despreza o corpo. Pelo contrário, o nosso corpo é santuário de Deus. O que desejamos é receber o corpo celeste, para que a vida faça com que o que é mortal desapareça. E foi Deus que nos preparou essa mudança e nos deu o seu Espírito como garantia de tudo o que ele tem para nos dar. Estamos sempre muito animados, continua Paulo, pois sabemos que enquanto vivemos neste corpo, estamos longe do lar do Senhor, porque vivemos pela fé e não pelo que vemos. Repito, ei, Padre, eu me encontrei nessa leitura, no gemendo e chorando neste vale de lágrimas. Mas você se encontrou? Hoje, o que você está vivendo é gemendo e chorando num vale de lágrimas? Se encontre mais nesta frase, versículo 7 do capítulo 5. Porque vivemos pela fé e não pelo que vemos. De novo, vivemos pela fé. Eu estou falando com você, que está me ouvindo pelo rádio, me vendo pela TV. Por mais que você esteja gemendo e chorando neste vale de lágrimas que é a vida, viva pela fé. Viva pela fé e não pelo que você vê. Talvez o que eu e você estejamos vendo hoje é um mundo cinza, comida sem sabor, flores sem cor, sem perfume, uma vida pesada. Mas eu vou lhe dizer de novo, versículo 7, toca o sino, sacristão, aqui está um segredo. Vivamos pela fé e não pelo que vemos. Isso nos anima. Olha o que diz Paulo. Isto nos anima. Padre, não estou encontrando sentido. Viva pela fé, não pelo que você vê. Isso vai te animar. Viva pela fé. Isso vai te trazer felicidade. Estamos animados e gostaríamos de deixar de viver esse corpo para irmos com o Senhor. Nós queremos é agradar o Senhor, seja vivendo no nosso corpo aqui, seja vivendo no Senhor, porque todos nós temos de nos apresentar diante de Cristo para sermos julgados por Ele, e cada um vai receber o que merece, de acordo com o que faz, de bom ou de mal, na sua vida aqui na terra. Caramba, Padre, não sou eu que falei isso, não. Nós vai receber o que merece, de acordo com o que fez, de bom ou de mal, na sua vida aqui na terra. Vou repetir porque é forte demais a leitura orante de hoje. Viva pela fé e não pelo que ser o que merece. de acordo com o que fez de bom convidando você a partilhar comigo nas redes sociais. Eu volto já, volte comigo. 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

0: filhos e filhas, eu fui pro intervalo com a leitura orante e a equipe vai colocar no Instagram e eu gostaria que você comentasse. Comentasse o quê? Comentasse esse texto, esse versículo, capítulo 5, versículo 7. Queria que você comentasse, não coloca só amém, amém, amém, amém. Eu queria seu comentário, porque vivemos pela fé e não pelo que vemos. E depois, o comentário sobre este finalzinho aqui, que eu acho muito forte. E cada um vai receber o que merece, de acordo com o que fez de bom ou de mal na sua vida aqui na Terra. Por favor, até o final do programa vai ser colocado e você faça o seu comentário lá no Instagram, Padre Manzotti, tá, oficial, tá certo? Helena, que a paz de Jesus esteja com você, Helena.
1: Bom dia, padre, a sua bênção.
0: Deus abençoe. De onde você fala?
1: Eu falo do interior de Goiás. Eu tô aqui, padre, pra dar meu testemunho.
0: Interior, qual o nome da cidade?
1: É, o meu nome da cidade é Jaupassi.
0: Jaupassi, interior de Goiás, tá certo?
1: É bem no interior.
0: Tá bom, como é que você me acompanha aí, ali em Jaupassi?
1: Eu acompanho pela TV aberta, TV Evangelizar 329.
0: Ah, canal é parabólica digital?
1: É digital.
0: Ah, isso, gente, tá vendo? Ó, tendo uma parabólica em casa, pode ser na zona rural, pode ser no lugar mais longe ou mais perto. Se sintoniza a TV Evangelizar. Conta, Helena, para todos nós.
1: É porque foi em 2021, eu fui diagnosticada com dois nódulos na mama. Aí o médico pediu para mim fazer a biópsia. Eu estava preocupado que eles eram grandes. Aí eu fiz, não deu nada não. Aí mandou fazer acompanhamento. Aí eu fiz acompanhamento os 2 anos. Aí ele desapareceu.
0: Sim.
1: Agora, nesse ano, mês de abril, eu fiz de novo. Aí já deu, foi categoria 4. Aí falou assim, o doutor falou assim que era autossugestivo de malignidade. Aí pediu fazer biópsia. Aí eu fiz, aí deu esse autossugestão de malignidade. Ele falou assim que aí ele, no ultrassom que deu que tava categoria 4, né? Aí ele pediu a biópsia. Aí na biópsia que eu fiz, aí eu pedi muito Jesus da Santa Chaga, que eu sou muito devota dele, né?
0: Amém.
1: Eu faço novena, rezo o texto todos os dias. Eu acompanho o Senhor também pelo evangelho, pela experiência de Deus, 10 horas da manhã.
0: Sim.
1: E aí eu pedi Jesus da Santa Chaga que concedesse essa graça. Da
0: obra
1: campanha de Jesus da Santa Chaga.
0: Opa!
1: Só que tá tão difícil de eu conseguir esse meio para poder ser associado, porque na minha cidade não tem mais correio. Só funciona os SEDEX também só até outubro. Diz que o doutor vai fechar.
0: Entendi.
1: Aí eu mandei minha carta, mas minha carta foi para a cidade vizinho.
0: Então, peraí. Vamos fazer assim, espera aí, Helena. Já que você tá na linha, depois você fica na linha, a telefonista, atenção telefonista, ela vai pegar o seu número, você tem que passar o número, e nós vamos ligar para você para resolver como você se tornar uma associada, tá bom? Nós vamos achar um jeito de, já que não chega o boleto ali, não chega o jornal, porque um problema de correio, nós vamos achar um outro jeito, tá bom?
1: Não, padre, mas eles podem mandar o boleto, assim, pelo coisa no meu WhatsApp, aí eu vou lá na Lan House, eles emitem pra mim o boleto e vou na lotérica.
0: Eita, é sabida demais, só. Então é isso que eles vão fazer. Mas
1: aí só que eu quero que ponha, padre, eu quero que ponha, assim, o vencimento do boleto, vencimento 4,
0: sabe? Tá bom.
1: Assim, do mês.
0: Mas aí, ó, a equipe que cuida dessa parte vai falar com você ainda hoje. Eu lhe prometo que ainda hoje eles vão ligar pra você, tá? Promessa
1: tá
0: minha.
1: Uhum.
0: Então, pela graça recebida...
1: É graça testemunhada, tô sim, sacristão.
0: Tá bom, querida. Quer pedir oração pra alguém, Helena?
1: Ah, vale, eu quero pedir oração pra minha família, eu quero pedir oração também pra mim, por causa do meu benefício, que tá parado até hoje, tem quase ano que isso falou assim pra me aguardar a resposta. Eu montei todos os processos, aí disse
0: tá
1: que
0: bom.
1: Foi aprovado, mas a carta nunca veio. Aí eu tô aguardando até hoje, eu queria que o senhor orasse
0: tá
1: e
0: bom,
1: colocasse o nome na campanha pra ver se esse benefício sai, por vontade
0: que,
1: de Deus.
0: Tem que ligar lá, se essa carta não chegou, se vai que aconteceu alguma coisa. Liga lá e se informe, filha.
1: Eu vou ligar lá.
0: Se de repente você tá com um problema de correio ali, você disse. Então a carta às vezes foi mandada e não chegou. Vai que o benefício já saiu.
1: Não, mas já tem que... Quase anos já.
0: Mas liga lá, mulher. Seja insistente. Ah, ó, agora eu prometo, a nossa equipe vai ligar ainda hoje pra você, Helena, meu abraço de... ...329, Dom Lindomar Rocha Mota, São Luís dos Montes Belos. Gente, eu vou direto, vou atender, tá na linha faz tempo, Isabel, que a paz de Jesus esteja com você, Isabel.
2: Amém, Jesus, sua bênção, padre.
0: Deus abençoe, da onde você fala, filha?
2: Eu falo de Santa Rosa, interior de Guaraniaçu.
0: Guaraniaçu, Santa Rosa, é... Paraná?
2: Paraná,
0: isso. Paraná, tá certo, diga lá, minha filha.
2: Padre, primeiramente eu quero agradecer a Deus, a Jesus e Santas Chagas, por eu ter conseguido ligar pro senhor, que era meu sonho.
0: Opa, é seu dia então, fala lá, minha querida.
2: Primeiro eu quero pedir oração pra minha filha, padre, que ela foi consultar e ela tem 2 nódulos no seio, cada um, tipo, 1 nódulo cada seio. Amanhã ela vai passar por uma mamografia.
0: Tá.
2: Eu peço a adoração do padre pra Jesus e Santas Chagas abençoar que não seja nada grave.
0: Tá, como é que é o nome dela?
2: É Poliana Andrade.
0: Poliana Andrade, tá bom.
2: E pra mim também, padre Isabel Andrade.
0: Tá bom.
2: Que eu tenho muita ansiedade, eu tenho depressão, tomo remédios.
0: Tá bom, vamos colocar, levar no altar do senhor, pode ter certeza, tá bom, filha?
2: Aham. Que Deus... Pelo meu marido, Sebastião, que ele é ministro da Eucaristia aqui na nossa comunidade.
0: Opa, parabéns, Deus parabéns a ele, por mim.
2: Eu dou assim, padre, há 10 anos ele é ministro da nossa comunidade, é só ele ministro aqui.
0: Que coisa boa. Que Deus abençoe, tá bom, querida? Meu grande abraço, Isabel, de Guaraniaçu, Paraná. Você vê, gente, parabólica digital, de novo, ó. Tá vendo como você é associado, como é, onde que gasta o dinheiro? Nós mantemos o sinal na parabólica digital. Isso significa colocar o lugar no satélite. Isso tem custo. Por isso que você se torne um associado hoje, 0800-410-6060, é verdade, nós temos canal aberto em várias cidades, mas aonde não tem canal aberto, como é que a pessoa pode sintonizar? 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É, tem muita estrada ainda. 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E o outro, eu levarei, quero crer, na próxima viagem que farei, que vou fazer, na verdade, e só falta a data, para Guadalupe, no México, no santuário de Nossa Senhora de Guadalupe. Eu vou para o intervalo e volto com a novena de São Roque. Volte comigo. 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
7: 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Doutora

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hoje é aniversário de Dom Pedro Luiz Strignini, da Diocese de Mogi das Cruzes, São Paulo. Aniversário da rádio Adecis FM, Itaúna do Sul, Paraná. Cultura FM, Santos do Monte, Minas Gerais. Rádio FM 2000. Mozarlândia, Goiás. E Sertões de Monsaba, FM, Monsaba, Ceará. Amado povo de Deus, lembrando ao povo dos Estados Unidos, temos ainda encontro, dia 22 de agosto, em Nova Jersey, Delham, onde, das 8 às 5 da tarde no sábado, eu estarei na Escola Católica Cruz Sagrada. 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Quero anunciar com antecedência a festa das Santas Chagas, porque muitos estão pedindo, porque querem organizar caravanas, van, ônibus, reservar hotel. Gente, parece longe, mas está chegando. 21 a 27 de setembro. 21 a 27 de setembro, nós teremos a Festa de Jesus das Santas Chagas. Mais informação você encontra, já está, evangelizarepreciso.com.br. E lembrando que já temos a camiseta oficial do Evangelizar é Preciso Fortaleza, que será dia 31 de outubro. 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Escute esse testemunho de Campinas. Escute. Campinas é Rádio Brasil? Levanta ali para mim, por favor. Campinas. Maria Lúcia. A sua bênção, Padre Reginaldo. Sou Maria Lúcia de Campinas. Venho dar o testemunho da cura de um câncer que descobri em fevereiro de 2023. Fiz mastectomia da mama esquerda no dia 18 de março do mesmo ano. Na hora da cirurgia, eu clamei: Jesus das Santas Chagas, derrame uma gota do seu sangue para que tudo dê certo e eu seja curado, curada. Padre, ele ouviu a minha prece. Correu tudo bem. Não precisei nem de quimioterapia, nem radioterapia. Sou muito grata a Jesus das Santas Chagas. Faço hoje acompanhamento e exames de rotina de 6 em 6 meses. Continuo orando pelos exames. Creio que estou curada, pois Jesus não faz a obra pela metade. Graça recebida, graça testemunhada, toca o sino, sacristão. Campinas, Maria Lúcia. Bom, eu sempre falo, quando a gente recebe uma grande graça de Jesus das Santas Chagas, que tal você se tornar um líder mensageiro da capelinha de Jesus das Santas Chagas? Já que recebeu a grande graça, torne-se um líder mensageiro. E como eu disse, Campinas, Rádio Brasil, Arcebispo Dom João Inácio

0: Miller. Miller. Vamos juntos à novena. São Roque, sétimo dia.
1: Meu amor me cura.
0: Ó Deus, por intercessão de São Roque, curai as feridas do corpo, curai as feridas da alma. Ó Deus, por intercessão de São Roque, curai as feridas do corpo, curai as feridas da alma. São Roque, vós que não tivestes medo de dedicar de corpo e alma o cuidado aos doentes, e como prova de vossa fé e confiança, contraíste a doença, mas Deus o curou, Deus o alimentou e de modo milagroso o curou. São Roque, nesta novena pedimos: protegei-nos contra as doenças infecciosas, livrai-nos do contágio, livrai-nos das feridas abertas, livrai-nos das feridas físicas, emocionais, espirituais. São Roque, nesta novena, hoje sétimo dia, livrai-me da enfermidade que agora apresento. Coloque a enfermidade. Senhor, peço por intercessão de São Roque, pelos doentes dos hospitais, alívio das dores e dos sofrimentos. Eu me comprometo de também agir na caridade com aqueles que sofrem. São Roque, abençoai os médicos, fortalecei os enfermeiros, os intensivistas, os atendentes de hospitais, os voluntários, os cuidadores dos doentes. De modo especial, curai as feridas expostas e curai as doenças graves. São Roque, livrai-nos do mal. São Roque, livrai-nos das infecções. São Roque, livrai-nos do mal. São Roque, livrai-nos das infecções. São Roque, rogai por nós. O Senhor esteja convosco, Ele está no meio de nós. Abençoai, Senhor, a água, a roupa dos enfermos, as fotos de família. Abençoai os remédios. Abençoai, Senhor, aqueles que mais precisam, por intercessão de Nossa Senhora do Carmo, São Pio de Pietrelcina, nos méritos das Santas Chagas. Em nome do Pai, do Filho e do Espírito Santo. Amém. E eu concluo com um clipe, YouTube Padre Manzotti, manda teus anjos evangelizar, é preciso.
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4: Onze horas no Rio de Janeiro, muito bom dia para você, segunda-feira, 17 de agosto, ano 2026. Aqui Silvio Júnior te faz companhia a partir de agora. Já já tem meu amigo Rodrigo Machado no programa Em Dia com a Notícia. Agora é hora de Ponte Aérea Rio Curitiba. Deixa eu conversar com ela, minha amiga Ana da Sotarelli. Aninha, bom dia!
5: Bom dia, meu amigo lindo!
4: Tudo bem, Aninha?
5: Tudo bem, Silvio Júnior?
4: Tudo ótimo, aproveitou bastante o final de semana para descansar, minha amiga?
5: Nossa, maravilhoso!
4: Ah, que maravilha,
5: foi
4: Aninha!
5: Foi um final de semana muito lindo, gostoso, Assunção de Nossa Senhora.
4: Coisa boa, coisa boa. E aí a gente recarrega a bateria para recomeçar mais uma, para começar mais uma semana, né, Aninha?
5: É importante, né?
4: É importante demais. Ô, Ana, conta pra gente como é que tá o céu de Curitiba hoje, minha amiga.
5: Olha, tem céu limpo.
4: Opa!
5: Estamos com 23 graus.
4: Como é que é?
5: Agradabilíssimo.
4: 23, é isso mesmo?
5: 23.
4: Bom, alguém mandou pra você foto hoje na travessia da ponte em Niterói?
5: Ah, eu vi que céu mais lindo!
4: Me contaram que vieram pra você, mas não foi pra provocar não, tá, Aninha? Só pra mostrar mesmo que o Rio tá bonito.
5: Ah. Gente, ele mandou uma foto pra mim. Coisa mais, aquele, parece pintura. o céu, dá pra ver a montanha, a serra, assim, ó. Ai, que coisa mais linda.
4: É verdade. Pão de Açúcar sorrindo pra mim, céu azul no Rio de Janeiro, só que a temperatura tá na casa dos 24, 25 graus, tá bom também, né, Aninha?
5: Tá bom, tá ótimo. Bom,
4: tá ótimo, tá ótimo.
5: Quero ver 3 da tarde.
4: Aninha!
5: Fala, Silvinho.
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1: Meu carinhoso bom dia a você que optou por mais uma vez estar com a gente, sintonizado, sintonizada aqui na minha, na sua, na nossa Rádio Catedral 106,7 FM, a Sintonia da Felicidade, a Rádio Católica do Rio de Janeiro. 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Estamos na Alexa, no site www.radiocatedral.com.br, no YouTube da Rádio Catedral e da Web TV Redentor, além das nossas páginas no Facebook. É bom demais saber que você está aí do outro lado, nos valorizando com carinho da audiência, nesta segunda-feira, 17 de agosto de 2026. Segunda-feira que amanheceu ensolarada na cidade de São Sebastião do Rio de Janeiro, depois de um final de semana com o tempo mais fechado, né? E choveu também em algumas partes do Rio de Janeiro. Agora 11:09, daqui a pouco a gente vai falar sobre a previsão do tempo para hoje, restante do dia, e também a sequência da semana, direto do Centro de Operações e Resiliência da Prefeitura do Rio de Janeiro. Antes, é claro, eu faço esse pedido, ó, tô esperando aqui a sua mensagem. Participe do nosso Em Dia com Notícia, porque para fazer um bom programa de rádio, nós precisamos muito de você, do seu carinho, da sua animação, da sua participação. 3231-3567. 3231-3567 é o nosso WhatsApp para sua mensagem de texto, a sua mensagem de áudio, vale comentário da nossa pauta, inclusão de novos assuntos à nossa pauta, sua crítica, seu elogio, a sua sugestão. Vale também, hoje é o dia do aniversário de alguém que você ama, é o dia do seu aniversário, dê a oportunidade para o Em Dia com a Notícia homenageá-lo nessa data tão especial. 3231-3567. 3231-3567 é o WhatsApp da nossa Rádio Catedral. Peço apenas que a sua mensagem seja um pouco mais enxuta para que a gente possa ler e ouvir o maior número de mensagens ao longo do programa. 11:11 no Rio de Janeiro.
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1: Vamos direto ao Centro de Operações e Resiliência da Prefeitura do Rio de Janeiro. Maria Clara Alencar, bom dia. Excelente semana, minha amiga.
2: Bom dia, bom início de semana para você, Rodrigo, meu amigo, e todos os ouvintes da Rádio Catedral. Um prazer novamente estar aqui com vocês em mais um dia aqui na nossa em Dia com a Notícia. Semana começando com o tempo estável, céu claro aqui na cidade do Rio de Janeiro, previsão também de temperaturas altas. A máxima prevista para hoje é de 31 graus, mas para trazer todos os detalhes da previsão do tempo para hoje, eu já estou aqui com a Mayara Vilela, meteorologista do Sistema Alerta Rio, que vai nos dizer como fica o tempo para hoje e também para os próximos dias aqui na cidade do Rio de Janeiro. Bom dia, Mayara, seja muito bem-vinda. E aí, como fica o tempo para hoje? O calorzinho vai ficar na cidade do Rio hoje e também nos próximos dias?
3: Bom dia, Maria. Bom dia, Rodrigo. Bom dia a todos os ouvintes da Rádio Catedral. Essa segunda-feira começou realmente com tempo estável, céu claro, ventos moderados na cidade do Rio de Janeiro, temperatura máxima de 31 graus. O dia de hoje ainda permanecerá assim, não tem previsão de chuva, mas atenção são os ventos hoje, ventos moderados, principalmente na região litorânea da cidade e na zona oeste da cidade do Rio de Janeiro. Entre a terça e a quinta-feira o tempo segue firme na cidade. Céu claro, parcialmente nublado, temperaturas elevadas, oscilando entre 32 e 34 graus. e ventos moderados, principalmente na terça-feira. Quarta e quinta-feira, ventos fracos a moderados. Não tem previsão de chuva nesses dias, mas a umidade relativa do ar, Maria, vai estar baixa, em torno de 30% entre a terça e a quinta-feira.
1: Ô Mayara, bom dia, excelente semana para você. Seja muito bem-vinda novamente ao nosso Em Dia com a Notícia. Então, até quinta-feira teremos sol. Isso quer dizer que o final de semana pode ser chuvoso mais uma vez? Pode ser de tempo fechado mais uma vez? Conte pra gente, Mayara.
3: Então, Rodrigo, para todos os ouvintes da Rádio Catedral, na partir da noite de sexta-feira, o tempo muda na cidade por conta da aproximação de uma frente fria. Então, na sexta-feira, teremos aumento de nebulosidade e previsão de chuva fraca isolada a partir do período da noite e ventos moderados a fortes a partir do período da manhã de sexta-feira.
1: Ok, mas vou ficar torcendo aqui para que essa previsão mude ao longo da semana e você venha dar boas notícias aqui pra gente de um final de semana mais agradável, como carioca gosta, né? Porque de repente pode mudar ao longo da semana, não é isso?
3: Vamos acompanhando, vamos ver como é que vai acontecer, como é que vai estar a previsão do tempo, né, nos próximos dias. Amanhã já tem a previsão para sábado, pelo menos, na nota estendida.
1: Tá certo. Então, abraço para você. Muito obrigado. Excelente semana. Ô, Maria Clara, você volta daqui a pouquinho?
2: Volto daqui a pouco, Rodrigo, para falar de trânsito.
1: Ok, combinado. Direto do Centro de Operações e Resiliência da Prefeitura do Rio de Janeiro. Agora 11:14, 3231-3567, também é o WhatsApp da nossa central de relacionamento do setor Amigos da Rádio. 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No nosso programa de hoje, Papa reforça que a mesa do Senhor é para todos. Acidente na Serra de Petrópolis deixa 10 mortos e muitos feridos. Justiça Eleitoral do Rio alterou 268 locais de votação. Campanha eleitoral começa oficialmente, candidatos já estão autorizados a pedir votos e realizar propaganda. Aplicativo da Justiça Eleitoral já está disponível para denúncias de propaganda irregular. STF pode adiar novamente decisão sobre eleição para governador do Rio para o mandato até o fim de dezembro. Couto acaba com secretaria e exonera 35 por suspeita de fraudes de ONGs. Está no ar o Em Dia com Notícia, um olhar cristão sobre a realidade. Agora no Rio, 11:18. E o Papa Leão XIV reforçou que a mesa de Deus é para todos e ninguém é reservada apenas as migalhas, para ninguém apenas as migalhas. E a informação, a afirmação dele foi feita ontem no Ângelus Dominical. E vamos ouvir a repórter Bianca Fracalvieri do Vatican News sobre o que disse o Papa durante o Ângelus Dominical.
4: Cari fratelli e sorelle, buona domenica!
5: O Ângelus Dominical do Papa Leão XIV foi em Castel Gandolfo, para onde se dirigiu por ocasião da solenidade da Assunção da Virgem Maria. Nesta festa, afirmou o pontífice, contempla-se Nossa Senhora na sua inseparável relação com o Filho. Mesmo a morte conseguiu interromper a corpo, que é a vida eterna.
4: Ogni domenica ci ricorda que la stessa pienezza è riservata a chi segue Gesù.
5: Assim, todos os domingos, ela nos recorda que essa mesma plenitude está reservada a quem segue Jesus. A sua ressurreição não é um acontecimento do passado, mas uma vida nova que nos envolve. Isso é demonstrado hoje pela mulher cananeia, protagonista do evangelho proclamado na liturgia. Apesar de não pertencer ao seu povo e de viver numa região estrangeira, ela procura insistentemente falar com Jesus, desejando a paz para sua filha atormentada. Os discípulos a veem como uma pessoa incômoda e o próprio Jesus resiste aos seus pedidos. A um certo momento, porém, acontece algo inesperado. Jesus se deixa tocar pelo que vê e ouve e por fim diz: mulher, grande é a tua fé, faça-se como desejas.
4: Anche oggi la chiesa può lasciarsi sorprendere dall'opera di Dio.
5: Também hoje a igreja pode deixar-se surpreender pela obra de Deus e comunicar a paz de Cristo para além das fronteiras já traçadas. A sua missão é antecipada pela graça divina, que atua no segredo das consciências, de modo que em cada encontro, mesmo naqueles que perturbam os nossos planos, é preciso prestar atenção, abrir os olhos e abrir o coração ao que Deus nos quer dizer. Para o Santo Padre da mulher cananeia, devemos aprender a humildade e a determinação.
4: Grazie alla sua fede, impariamo che la tavola di Dio è preparata per tutti.
5: Graças à sua fé, aprendemos que a mesa de Deus está preparada para todos e que a ninguém estão reservadas só as migalhas, porque cada um, junto do Pai, tem o seu lugar. À luz desta fé, as desigualdades, as discriminações e as barreiras que pisam a dignidade de tantos filhos e filhas de Deus tornam-se insuportáveis. O pontífice concluiu recordando aos fiéis que somos a Igreja de Jesus Cristo no mundo atormentado, que procura a paz. A Maria, nossa mãe, pedimos que interceda por nós. Ao final da locução mariana, o Papa concedeu a todos os fiéis a sua bênção apostólica.
1: Eu acho muito importante a gente guardar na cabeça essa frase do Papa Leão XIV. Somos a Igreja de Jesus Cristo no mundo atormentado. Porque realmente o nosso mundo está atormentado. E as pessoas que estão afastadas de Deus têm cometido diversas atrocidades. Nosso povo cristão não pode deixar se contaminar por essas crueldades, por essas atrocidades que estão sendo cometidas, até mesmo contra o próprio ser humano, principalmente, né, contra o próprio ser humano, de pessoas que estão afastadas de Deus. A gente precisa se proteger diante disso. Agora, 11:22, vamos ao nosso primeiro intervalo, já voltamos com mais Em Dia com a Notícia.
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1: Quero aqui manifestar minha solidariedade às famílias que aconteceram duas tragédias que poderiam ser amplamente evitadas se não fosse a falta de responsabilidade dos outros com a vida alheia. Eu estou falando primeiramente dessa tragédia que aconteceu na região serrana, na Serra de Petrópolis. 10 pessoas morreram no tombamento de um ônibus na descida da Serra de Petrópolis. Isso aconteceu ontem. Entre as vítimas estão 9 mulheres, sendo uma delas grávida e uma criança. Segundo a Polícia Rodoviária Federal, o coletivo da Estrela Guia Turismo havia saído de Belo Horizonte em direção a Copacabana. As pessoas iriam aproveitar um dia de praia. Essa era a intenção, fazer uma confraternização e aproveitar o mar de Copacabana. E a Agência Nacional de Transportes Terrestres afirma que o ônibus era clandestino. Uma grande operação de socorro e resgate foi mobilizada após esse acidente, com equipes do SAMU de Petrópolis, do SAMU da Baixada Fluminense, da concessionária da rodovia e do Corpo de Bombeiros. Foram contabilizados atendimentos a 49 pessoas, algumas delas já sem vida antes do socorro chegar. A Polícia Rodoviária Federal atuou no atendimento ao acidente, mas ainda não tem informações aí sobre as causas. No entanto, as pessoas que sobreviveram disseram que o ônibus vinha em alta velocidade. Em nota, a Estrela Guia Turismo lamentou o ocorrido, prestou solidariedade às vítimas e afirmou que está dando suporte aos feridos e familiares, além de colaborar com as autoridades na apuração das causas do tombamento. Eu estive apurando esse caso. Essa empresa, ela tem 15 multas, inclusive por excesso de velocidade, evasão de pedágio, né? E contei nessa apuração com o Rodolfo Risotto. Rodolfo Risotto, ele é coordenador do SOS Estradas e um dos fundadores do Trânsito Amigo, né? É uma pessoa que tem uma vida inteira dedicada a um trânsito humano, um trânsito menos violento, né? Uma segurança no trânsito. O Silvio, eu passei pro Silvio, né? Uma sonora, inclusive, né? Um áudio que o Rodolfo me mandou para que possa orientar as pessoas que vão fazer algum tipo de passeio, alguma romaria, né? Todo mundo que for utilizar um serviço de transporte, que tipo de cuidados essas pessoas precisam ter antes de contratar uma empresa para fazer esse deslocamento. Eu acho que é muito importante. O Silvio, eu sei que tá muito grande, mas vamos colocar um pedacinho, um pedaço, daqui a pouco a gente vai colocar então o Rodolfo Risotto falando a respeito disso, mas eu gostaria de manifestar aqui o meu carinho, né, a minha solidariedade aos familiares que perderam, né, essas vítimas fatais de uma forma que poderia ser amplamente evitada, né, essa tragédia. Agora, 11h29, vamos voltar a falar do trânsito neste momento e daqui a pouco eu vou falar de outra tragédia que aconteceu aqui na cidade do Rio de Janeiro, mais especificamente no bairro de Jacarepaguá.
0: 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Maria Clara Alencar, direto do Centro de Operações e Resiliência da Prefeitura do Rio de Janeiro, com as informações do trânsito agora.
2: Olá, Rodrigo. Olá a todos os ouvintes. Falando agora de trânsito aqui na cidade, um acidente entre dois carros na Ponte Rio-Niterói ocupa duas faixas para quem segue em direção a Niterói e o trânsito também está impactado aqui em vias da cidade do Rio de Janeiro. Avenida Brasil, com movimentação intensa, desde a altura de Bom Sucesso para quem segue em direção à ponte, há também reflexos na linha vermelha, desde a altura do Fundão. Então, para você que seguir em direção à Ponte Rio-Niterói, precisa redobrar bastante essa atenção por conta desse acidente na via em direção a Niterói. Outros pontos que a gente vai falar agora também é sobre a zona central da cidade, né? Avenida Presidente Vargas, com boa movimentação em direção à Candelária, mas a movimentação está lenta em direção à Praça da Bandeira, próximo ali à altura do elevado 31 de março. A gente está aqui acompanhando pelas câmeras do Centro de Operações. A gente também acompanha trânsito lento também na Avenida Rio Branco e também na Avenida Passos. O motorista precisa também ter cuidado no trânsito ali nessa região. Avenida Graça Aranha também com trânsito lento, na altura ali próximo da Avenida Almirante Barroso, e também outros pontos aqui da cidade, já na zona norte da cidade. A gente está vendo aqui pelas câmeras que a Avenida Rei Pelé tem boa movimentação, tanto para quem segue em direção ao centro, tanto para quem vai em direção ao Meia. Mesmo cenário na Avenida Maracanã, boa movimentação nos dois sentidos da via. Já no Boulevard 28 de Setembro, trânsito está intenso para quem segue em direção à Rua Visconde de Isabel, de Santa Isabel. Então, para quem trafegar ali pela Boulevard 28 de Setembro, precisa também redobrar essa atenção. Agora a gente fala também sobre outros pontos da cidade. Túnel Zuzu Ângelo em direção à Lagoa, com retenções desde a altura, também desde o início, né? E há reflexos na Lagoa Barra para quem segue em direção à Lagoa, desde a altura do elevado do Joá. Também o trânsito está intenso, a lento, na Avenida Niemeyer, para quem segue em direção ao Leblon. Já para quem vai em direção a São Conrado, não encontra grandes dificuldades, via com boa movimentação nesse momento. Avenida Epitácio Pessoa, com trânsito livre, e também Avenida Borges de Medeiros, com trânsito bom, trânsito tranquilo, para quem segue em direção ao Túnel Rebouças, mas o trânsito está lento para quem vai em direção à Gávea nesse momento. Outras informações sobre o trânsito você pode encontrar nas nossas redes sociais, no arroba Operações Rio. Para a Rádio Catedral, Maria Clara Alencar, direto do Centro de Operações.
1: Ok, obrigado, Maria Clara Alencar. 11:32, quem está ligando o rádio nesse momento, estávamos falando sobre a tragédia que aconteceu em Petrópolis, na Serra. 10 pessoas morreram no tombamento de um ônibus clandestino, pessoas que saíam de Belo Horizonte em direção a Copacabana para curtir um dia de praia aqui na Zona Sul Carioca. Lamentamos as mortes, nossas condolências, nossa proximidade em relação a essas pessoas que perderam a vida, e é um acidente amplamente evitável. Todas as características, né, desse tipo de tragédia nos remete a isso, porque essa empresa tem pelo menos 15 multas, inclusive por excesso de velocidade. As pessoas que sobreviveram falaram que o motorista estava andando em alta velocidade, e eu chamei um dos especialistas de trânsito que nós temos aqui no nosso país, o Rodolfo Risotto, ele que é do Trânsito Amigo, coordenador do SOS Estradas, para comentar e dar dicas para as pessoas que forem contratar serviços de transporte, né? Você que está programando, de repente, uma peregrinação, uma romaria, um passeio, uma excursão, enfim, peço que preste atenção nesses cuidados que esse especialista em trânsito tem para nos indicar. Vamos ouvir o Rodolfo Risotto.
3: A coisa que os passageiros devem observar, seja numa viagem regular quanto uma viagem de excursão, é se o preço é barato demais. O preço barato pode custar a vida, ou seja, pode ser muito caro. Em segundo lugar, quando for comprar, se for o suposto transporte regular, existe hoje aplicativo que diz, inclusive, que transporta, né? Mostra a imagem do próprio, como se fosse o próprio ônibus. Na realidade, trabalha com ônibus de terceiros e não tem padrão de segurança, porque são empresas diferentes que fazem parte da plataforma, que são agregadas a essa plataforma. É mais ou menos como se fosse um Uber, né? Só que para ônibus. Isso é extremamente perigoso, as pessoas devem tomar cuidado com isso, tem uma diferença grande de preço. Aí você observa aonde é o embarque. Se é transporte regular, transporte tem que ser dentro de uma rodoviária. Quando as pessoas, pela comodidade, dizem, não, mas eu posso embarcar no estacionamento, na rua tal, significa que ali não tem nenhum tipo de autoridade fazendo a fiscalização. Se não tem autoridade presente fazendo a fiscalização, como tem numa rodoviária, ou pelo menos deveria ter nas rodoviárias, significa que ele está completamente exposto, até em termos de segurança pública. Então esse é outro aspecto que deve ser levado em conta. Se é para uma excursão, aí as pessoas dizem assim, ah, não, mas vai sair hoje e volta amanhã. Perfeito. São os mesmos motoristas? São dois motoristas? Já está errado. Provavelmente haverá excesso de jornada. Primeiro porque quando o motorista está dirigindo, o outro que está parado não está descansando, não pode ser considerado descanso dentro de um veículo em movimento. Quanto mais o chamado bate e volta. Eu vou hoje, a excursão chega lá de manhã cedo, então o motorista dirigiu a noite inteira, eventualmente revezando com o colega, chega no destino, a gente vai ficar passeando, a gente vai para a praia, vai para o parque. De noite a gente volta para o mesmo ônibus, com os mesmos motoristas que dormiram no banco do ônibus ou no bagageiro, como acontece, e aí vamos voltar. Você está correndo risco, você assumiu que vai viajar numa situação de risco. A própria legislação não permite que dois motoristas fiquem revezando ao volante sem o descanso adequado, que é 11 horas entre jornada. E descanso adequado significa dormir numa cama, num local seguro, tá? Então esse é o segundo aspecto. Observa antes de entrar no ônibus as condições de manutenção do veículo. Às vezes é possível perceber nos pneus que o veículo está em condições precárias. É um sinal de que você está embarcando num transporte irregular, clandestino ou sem a manutenção adequada. O ônibus, quando entrar no ônibus, tem que automaticamente colocar o cinto de segurança. Porque o cinto de segurança reduz em 70% a possibilidade de mortes no caso de um sinistro grave, de um acidente grave. Passageiros sem cinto, no caso de um acidente, eles podem matar aqueles que estão com cinto, porque os corpos são projetados voando dentro do veículo. No caso de um tombamento, como aconteceu agora na Rio Petrópolis, corpos se projetam e jogam quem está na janela para fora. E aí vão cair para fora do ônibus, a carroceria vai sobre esses passageiros que costumam ter mutilações, esmagamento ou morte. Então é mais uma coisa, o cinto de segurança é fundamental. E no nosso site tem lá 20 dicas para as pessoas viajarem com segurança e reparar também o bagageiro de ônibus, não é a famosa mãe Joana, não cabe tudo. Tem limite de peso de bagagem semelhante ao que você tem numa companhia aérea. Então, também, se tiver excesso de peso no ônibus, os riscos de tombamento, de um sinistro, ou tendo uma ineficiência do ônibus, do sistema de freios, devido ao excesso de peso, também pode ocorrer. Tá? Então, são dicas simples e o bom senso. Bom senso que é importante as pessoas terem, imaginarem e pensarem nessas hipóteses também, para poder viajar com segurança.
1: Esse, então, Rodolfo Risotto, ele que é criador da Revista das Estradas e editor do estradas.com.br e coordenador do SOS Estradas e um dos fundadores do Trânsito Amigo. Agora, 11:38, e outra tragédia que aconteceu ontem. Uma mulher morreu após ser atingida por uma roda de um ônibus do BRT. O acidente aconteceu na tarde de ontem, na rua Cândido Benício, no Tanque, em Jacarepaguá. Segundo testemunhas, a vítima desembarcava de uma motocicleta por aplicativo quando foi atingida pelo ônibus. O corpo de bombeiros foi acionado para prestar socorro, encaminhou essa vítima ao Hospital Municipal Lourenço Jorge, na Barra da Tijuca, e apesar do atendimento médico, ela não resistiu aos ferimentos. A MOB Rio, que é uma empresa pública da Prefeitura do Rio, responsável pela operação do sistema BRT, divulgou uma nota de pesar e prestou condolências aos familiares da vítima. A companhia informou que está prestando assistência à família e segue apurando as causas do acidente. A Polícia Civil também investiga o caso. A gente também se manifesta de forma solidária aos parentes dessa pessoa, que Deus acolha essa alma. E eu acho que as pessoas precisam ser responsabilizadas no CPF. Porque como pode admitir um ônibus sair de uma garagem sem os pneus, né, sem as rodas estarem em dia na manutenção, fixadas corretamente? E uma empresa pública precisa dar o exemplo. E não só apenas recebendo uma multa, não, mas sim os responsáveis por liberar um veículo que está com a roda frouxa precisa ser identificado e responsabilizado no CPF. Essa é a minha visão. Porque só assim vamos acabar com esse tipo de acidente, que não é a primeira vez que acontece. Não é a primeira vez que eu falo sobre isso, de roda de ônibus se deslocando e atingindo pessoas. Essa moça, não sei, a senhora, pagou com a vida. Uma irresponsabilidade. É mais um tipo de acidente que é amplamente evitável se as pessoas que fazem a liberação do veículo tivessem preocupação com a vida alheia. Então precisamos, na minha opinião, responsabilizar quem faz a manutenção pelo CPF também. Agora 11:41, vamos ao nosso segundo intervalo, já voltamos com mais Em Dia com a Notícia.
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1: Agora 11:43, está aqui através do nosso WhatsApp. Bom dia, Rodrigo, a todos da Rádio Catedral. Você já tem informação para mim sobre a falta de água? Rosa de Bangu, uma semana abençoada a todos. Ô Rosa, querida, um beijo no seu coração, uma semana abençoada. Na quinta-feira, ou sexta-feira, foi sexta-feira, né? A empresa que fornece a água aí para sua região mandou o e-mail de volta pedindo novamente o nome da rua, né? Eu pedi a Dalva para pesquisar nas suas conversas o nome da sua rua e enviar para eles, né, novamente o nome da rua. Vamos continuar insistindo nisso, né? Eu tenho mandado através aqui da Dalva, agradeço a Dalva, né, que tem me ajudado nisso, para ser um e-mail corporativo, um e-mail da rádio, para que tenha, né, esse peso, para que a gente possa te ajudar, né, de alguma forma, e a água seja restabelecida na sua residência, né, seja uma água frequente, tá? Eu estou acompanhando isso, estamos acompanhando. Infelizmente, a gente não tem o poder de obrigar a concessionária, né, a fornecer, né, o que ela deveria fornecer, e a agência reguladora, né, não faz nada, infelizmente, né, tá de braços cruzados em relação a esse absurdo de uma pessoa estar sem abastecimento de água. Obrigado, então, né, obrigado, Rosa, por ter vindo mais uma vez ao programa, e continuamos, né, vendo isso, fiscalizando isso e tentando te ajudar de alguma forma para o restabelecimento da sua água. Agora 11:45, bom dia, gostaria de parabenizar a minha amiga Andréa Veras, da Ilha do Governador, pela passagem do seu aniversário, da amiga Raquel Luna. Então, Andréa Veras, parabéns, muitas felicidades, muitos anos de vida, saúde, paz, prosperidade, tá bem de amiga, hein? E olha, uma data, um ciclo de vida novo na sua vida, muito especial, de muitas conquistas, e com Deus, sempre te guiando, tá bom? Um beijo no seu coração. Tem mais aqui mensagem. Bom dia, Rodrigo, família Catedral, tudo bem? Que tenhamos uma semana de bênçãos, não disse quem, mas uma semana abençoada para você e para toda a sua família também. Bom dia, obrigado por ter vindo ao nosso programa, né? Tá aqui mais uma mensagem, agora sim. Olá, Rodrigo e toda a família Catedral, eu vou pedir um favor, off, né? Aí falou agora, fui no coral, e como é que eu posso ver isso, meu Deus do céu? Eu não li antes, né? Um favor em off, eu vou ler depois então, tá bom? Obrigado a pessoa que mandou a mensagem, eu vou ler depois para ver o que se trata, porque não consegui, né, ler antes, não consigo ler antes, e você só pediu depois para ser em off, mas quero agradecer o carinho da mensagem. Agora, 11:46, vamos falar do Brasil que dá certo? O Brasil conquistou ontem a medalha de ouro na final da prova do conjunto do Campeonato Mundial de Ginástica Rítmica. A equipe brasileira recebeu 29.450 pontos, a maior nota registrada no mundo em 2026 na disputa. Então, parabéns, né, à equipe brasileira por essa medalha de ouro, né? E olha que o Brasil não tem o incentivo que o esporte deveria ter. Mas parabéns às nossas meninas brasileiras. 11:47 no Rio de Janeiro, e às vésperas da retomada do julgamento no Supremo Tribunal Federal sobre o formato da eleição para o mandato tampão no estado do Rio de Janeiro, ministros já trabalham com a possibilidade de um novo pedido de vista. O processo está previsto para voltar ao plenário do Supremo Tribunal Federal na próxima quarta-feira, depois de ter sido devolvido por Flávio Dino. Nos bastidores do Supremo, a expectativa é de que, caso a análise seja efetivamente retomada, Alexandre de Moraes ou o decano Gilmar Mendes possam pedir mais tempo para examinar o caso. Um novo pedido de vista permitiria que a discussão permanecesse interrompida por até 90 dias. Na prática, isso poderia levar o desfecho para depois das eleições regulares de outubro, quando os eleitores fluminenses vão escolher diretamente o governador para o próximo mandato. Então, nós estamos falando justamente sobre o mandato chamado mandato tampão, que vai até o último dia desse ano. E ainda o Supremo Tribunal Federal nessa discussão, e acho que a tendência que a gente observa pelos bastidores é de manutenção de Ricardo Couto, desembargador presidente do Tribunal de Justiça do Rio de Janeiro, no cargo, pelo menos até, né, as próximas eleições. essa é a tendência, né? Não sei se vai se confirmar neste momento tendência de bastidores, a resolução, né? A decisão é do Supremo Tribunal Federal. 11:49, por falar no governador em exercício, Ricardo Couto, ele publicou hoje no Diário Oficial um decreto que acaba com a Secretaria de Juventude e Envelhecimento Saudável. A medida faz parte da reestruturação administrativa do Estado e atende ao resultado de uma auditoria que identificou irregularidades na contratação de duas ONGs que iriam gerir o projeto 60 Mais Reabilita entre 2023 e 2026. Juntas, as organizações receberam cerca de 115 milhões de reais dos cofres estaduais. A publicação traz ainda as exonerações de 35 servidores, incluindo a da secretária Isabela Alves. O decreto estabelece que a atual estrutura da Secretaria de Juventude e Envelhecimento Saudável será migrada para a Secretaria Estadual de Desenvolvimento Social e Direitos Humanos, que vai incorporar como subsecretarias todas as funções desempenhadas pela pasta extinta. Por determinação de Couto, todos os repasses financeiros ao projeto 60 Mais Reabilita foram suspensos e as atividades assistenciais aos idosos, no entanto, vão continuar a ser realizadas até a conclusão da análise técnica que será promovida pela Secretaria de Desenvolvimento Social e Direitos Humanos num prazo de 30 dias. Então, mais um caso de dinheiro público indo para o ralo da corrupção, para o ralo do superfaturamento, enfim, né? E foi identificado através de uma auditoria e a secretaria foi extinta. Só que o governo diz que os serviços que ela prestava, né, que são, se de fato forem prestados, essenciais para os nossos idosos, serão mantidos. A gente vai acompanhar também. 11:50, vamos àquele quadro que pode ser o divisor de águas.
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1: Elizabeth Martins, bom dia.
2: Oi, Rodrigo, bom dia para você, bom dia também a todos os ouvintes. A Trans-RJ está com 68 vagas abertas para o programa de Jovem Aprendiz, destinadas a jovens de 18 a 24 anos com ensino médio completo. As oportunidades são para as áreas técnicas e administrativa, com jornada de 8 horas diárias, divididas entre 4 horas de trabalho na companhia e 4 horas de formação em instituição de ensino. O programa oferece benefícios como vale-refeição ou alimentação, plano de saúde ou odontológico, vale-transporte, entre outros. As inscrições podem ser feitas até o dia 19 pelo site da Trans-RJ. Lembrando nosso ouvinte, Rodrigo, que essa informação ele vai encontrar no aplicativo Rádio Catedral FM-RJ Oficial. E eu volto com você. Uma excelente semana.
1: Uma excelente semana para você também, Elizabeth Martins, que volta logo mais no Som da Esperança, ao lado de Silvio Júnior, trazendo novas vagas de emprego e também cantando parabéns para você que faz aniversário e é amigo da Rádio Catedral. Vou dar uma passeada aqui através dos nossos canais no YouTube. Vou aqui, amigo da Rádio Catedral. Vou dar uma passeada aqui através dos nossos canais no

0: Seja sempre muito bem-vindo ao nosso programa, obrigado pela mensagem. Vou aqui ao nosso canal da Rádio Catedral no YouTube, José Givaldo. Bom dia, Rodrigo, concordo com você. Quando discordar, José Givaldo, também entre em contato também, por favor, para dar a sua opinião. É sempre importante, né, ter a opinião de vocês. Tá aqui mais mensagens, muitas mensagens chegaram hoje, infelizmente, não vai dar tempo de ler e ouvir todas, porque são muitas mensagens. Eu peço mais uma vez, tem muitas mensagens, ô Silvio, aqui, que tem 3 minutos, 2 minutos, 1 minuto e meio, eu peço que seja mais enxuta para que a gente possa colocar no ar. Nós só temos 50 a 55 minutinhos de programa, então uma mensagem grande. Ó, a nossa pauta hoje não vai dar tempo de esgotar a nossa pauta de hoje, e a gente vai voltar a assuntos que iríamos tratar hoje, amanhã, porque são assuntos importantes, são assuntos essenciais para a nossa vida. Então, por favor, eu peço, que as mensagens sejam um pouco menores para que a gente possa ler e ouvir aqui durante o nosso programa, senão fica um pouco difícil. 11h54, tem mensagem de voz? Vamos ouvir?
1: Bom dia, Rodrigo.
0: Bom dia.
1: Diane, da paróquia Nossa Senhora das Graças de Éden, bairro São João de Meriti, Éden. Gostaria que tu mandasse parabéns para minha amiga Beatriz Avelino. Ela fez aniversário ontem e te ama muito. Manda os parabéns para ela, para mim, por favor, Rodrigo, com as tuas palavras lindas que você fala. Fica com Deus.
0: Ô Beatriz, parabéns pelo seu aniversário, que Deus sempre seja a sua companhia em todas as suas decisões, para que as conquistas venham bater a sua porta. Olha, um beijo enorme no seu coração, saúde, paz, prosperidade. Quem foi que mandou? A Jane? Ô Jeane, querida, muito obrigado pela vinda ao nosso programa, muito obrigado por dar a oportunidade ao nosso Em Dia com a Notícia, de desejar um feliz aniversário, valorizar, o dom da vida, celebrar o dom da vida. Muito obrigado pela vinda do nosso programa. 11h55, infelizmente, nosso tempo já se foi, quero agradecer o carinho, pedir desculpas às mensagens que eu não li, às mensagens que a gente não escutou, mas são muitas, são tantas, e o programa muito curtinho. Eu peço mil desculpas a vocês, eu fico, com o coração na mão, porque eu gostaria de ouvir e ler a todos. Queria falar aqui a Dona Maria da Conceição, que estou orando, pelo seu Jaci sempre, sempre orando pelo seu Jaci. Dona Lia, vó Lia, um beijo no seu coração, e em breve seu Jaci em casa, se Deus quiser, ele adquirir. Gente, muito obrigado pelo carinho da audiência. Convido amanhã a estarmos juntos novamente a partir de 11h05, se o nosso bom Deus quiser, ele há de querer. Até lá.
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0: celulares, redes sociais, aplicativos. A tecnologia aproxima, mas também pode afastar quem está ao nosso lado. 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

0: Em nome do Pai, do Filho e do Espírito Santo. Amém. Que a paz do Senhor esteja com todos vocês, caríssimos amigos e irmãos. Estamos no mês vocacional. E o mês vocacional tem como tema comunidades vocacionais, encontro, testemunho, missão. E como lema, perseverantes e bem unidos, partiam o pão pelas casas. Estamos na terceira semana do mês de agosto, quando nós rezamos pelas vocações e vida consagrada, que essencialmente é a sua vida em comunidade. Vida em comunidades consagrados, religiosos, religiosas, consagrados, em geral, lembro bem isso, por isso que as comunidades religiosas sejam comunidades que perseverem, bem unidos, partindo o pão, partilhando, vivendo o encontro com o Senhor, o encontro entre si, testemunhando que a vida tem sentido em Jesus Cristo e sendo missionários cada vez mais. É a semana da vida consagrada. É um dom do Pai, da consagrada, por meio do Espírito, a sua igreja, e constitui o elemento decisivo para a sua missão, a vida consagrada. Expressa-se na vida eremítica, na ordem das virgens consagradas, nos institutos religiosos, nos institutos seculares, sociedade apostólica e também nas novas comunidades de homens e mulheres que se consagram. É um caminho de especial seguimento de Cristo para dedicar-se a Ele com o coração indiviso e colocar-se com Ele às vezes de Deus e da humanidade, assumindo uma forma de vida que Cristo escolheu para vir a este mundo, vida virginal, pobre e obediente. Cada expressão da vida consagrada é chamada a encarregar-se do contato com os homens de uma pedagogia evangélica de seguimento de Cristo e da transmissão do seu carisma. Comunicar a própria experiência de vida significa sempre fazer memória dela, revendo aquela luz que guiou a escolha pessoal da vocação. Como igreja e a serviço de sua missão evangelizadora, todas as instituições e agentes comprometidos com a animação e o cuidado das vocações são convocados a serem sinodais, isto é, formando um caminhar juntos. A propósito, também a animação vocacional se encontra provocada pelo processo sinodal, instigada a dar sua contribuição para que a igreja se reúna em torno da sua vocação como sujeito comunitário e histórico da sinodalidade da missão. Muito já se trilhou no caminho da valorização de todos os serviços, carismas e ministérios. Não faltam iniciativas de harmonia vocacional, mas para hoje da igreja há um chamado particular que provoca instituições e vocações específicas e agir em união. Isso é, agir com maior colaboração, interação e complementariedade. Cuidar das vocações nesse sentido implica agir com um olhar mais integral, pelo qual seja possível projetar uma animação vocacional mais articulada e unificada com todos os momentos de uma história vocacional, chamando do chamado, discernimento e acompanhamento, a formação inicial e permanente, missão e finitude da vida dos discípulos missionários. Além disso, que as respostas aos desafios vocacionais e missionários do hoje e do amanhã sejam fruto da corresponsabilidade de todos, de uma igreja que caminha contando com todos que transpareça a sua identidade vocacional e missionária na comunhão entre todos e na vida de serviço de cada um dos seus membros. Portanto, meus irmãos e irmãs, vivamos intensamente rezando pelas vocações da vida consagrada e rezando para que cada vez mais aquelas que se consagraram ao Senhor sejam fiéis e animados, testemunhas do Evangelho e contagiem toda a igreja com a alegria da sua vocação, da sua doação, do seu ministério, com a sua disponibilidade, e nunca faltem vocações para a vida consagrada. Agora, rezemos. O anjo do Senhor anunciou a Maria e ela concebeu do Espírito Santo. Ave Maria, cheia de graça, o Senhor é convosco, bendita sois vós entre as mulheres, e bendito é o fruto do vosso ventre, Jesus. Santa Maria, Mãe de Deus, rogai por nós, pecadores, agora e na hora de nossa morte. Amém. Eis aqui a serva do Senhor, faça-se em mim segundo a vossa palavra. Ave Maria, cheia de graça, o Senhor é convosco, bendita sois vós entre as mulheres, e bendito é o fruto do vosso ventre, Jesus. Santa Maria, Mãe de Deus, rogai por nós, pecadores, agora e na hora de nossa morte. Amém. E o Verbo se fez carne e habitou entre nós. Ave Maria, cheia de graça, o Senhor é convosco. Bendita sois vós entre as mulheres, e bendito é o fruto do vosso ventre, Jesus. Santa Maria, Mãe de Deus, rogai por nós, pecadores, agora e na hora de nossa morte. Amém. Rogai por nós, Santa Mãe de Deus, para que sejamos dignos das promessas de Cristo. Oremos. Infundi, Senhor, em nossos corações a vossa graça, vos suplicamos, a fim de que nós, que conhecendo pela anunciação do anjo a encarnação de Jesus Cristo, vosso Filho, cheguemos por sua paixão e morte de cruz à glória da ressurreição, pelo mesmo Cristo Senhor nosso. Amém. Glória ao Pai, ao Filho e ao Espírito Santo, como era no princípio, agora e sempre. Amém. Glória ao Pai, ao Filho e ao Espírito Santo, como era no princípio, agora e sempre. Amém. Glória ao Pai, ao Filho e ao Espírito Santo, como era no princípio, agora e sempre. Amém. E a todos vós, caríssimos amigos e irmãos, abençoe-vos o Deus Todo-Poderoso, Pai e Filho e Espírito Santo. Amém.
1: Oração do Ângelus. 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

meio-dia, 10 minutos no Rio de Janeiro. Muito boa tarde para você. Hoje é segunda-feira, 17 de agosto, ano 2026. Com a graça de Deus, estamos chegando para ficarmos juntos em mais um encontro, para começarmos juntos mais uma semana. Até as 3 estaremos juntos. Sou eu, Silvio Júnior, te faço companhia a partir de agora. Meu amigo Rodrigo Machado de volta amanhã, 11:05, com mais uma edição do programa Em Dia com Notícia. E claro que você pode participar com a gente. O nosso WhatsApp está liberado, tapete vermelho estendido, perfumado, higienizado, 3231-3567, para você mandar seu recadinho, mandar seu abraço, seu alô especial para quem você ama, para quem você gosta. De repente tem aquela pessoa especial que está fazendo aniversário hoje, para você prestar aquela homenagem bonita. Esse é o espaço, 3231-3567. Você mora fora do Rio de Janeiro, 0 operadora 21. Aqui no Som da Esperança temos já daqui a pouquinho a nossa sequência Saudade. Em torno de 30 minutos, sem intervalo comercial, com canções que marcaram a nossa história. Tem um quadro Oportunidades de Emprego com a querida Elizabeth Martins. Ela também traz os aniversariantes do dia, os amigos da rádio que sopram velhinhas no dia de hoje. Temos o Santo do Dia, tem o Momento do Amigo, e hoje é segunda-feira. Hoje tem Terço da Divina Providência, às 14h30. Vamos juntos por aqui. Para começar, tem Celina Borges.

0: Abrindo bem demais nosso encontro de hoje aqui no Som da Esperança, a gente ouviu Olívia Ferreira, Basta Uma Palavra, antes Diego Fernandes e Carlos Amados, Transbordarei de Esperança, e Celina Borges, Grande Amor de Deus.
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0: Intervalo, já a gente volta, claro, com a nossa sequência, Saudade.
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Meio-dia, 29 minutos no Rio de Janeiro. Seguimos juntos por aqui em 106,7 Catedral FM com o som da esperança e tá na hora. Aquele momento especial da sua hora do almoço para matar saudades, para recordar canções que marcaram a nossa história.

0: Fechando mais uma sequência saudade aqui na Catedral FM, Adriana Arides, Abandono, antes Diácono Nelsinho Correia, Caminho Seguro, Ziza Fernandes, Tempo de Vitória, Agnus Dei Maria, Exemplo de Amor, tivemos ainda Mensagem Brasil, um Deus apaixonado, e Ministério Hagdene, Eu Sou o Que Sou, e começamos com a banda Vida e Luz, Eis Aí Tua Manhã, e curtiu? Espero que sim, amanhã tem mais sequência saudade para você, aqui na Catedral FM.
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0: em 106,7 Catedral FM, 1h05 no Rio de Janeiro, 3231-3567. Para você participar com a gente, deixar seu recadinho, mandar seu abraço. Aqui o abraço, boa tarde, Silvio Júnior, extensiva família Catedral, semana repleta de bênçãos e com intercessão de Nossa Senhora do Carmo, paz e bem. Irmão José Pereira de Botafogo, participa com a gente, um grande abraço, irmão. Outro recadinho aqui que chegou pra gente. Vanderlei, a Capela Sagrada Família em Lagoinha, desejando uma semana abençoada para todos, queridos irmãos. Obrigada, Rádio Catedral, por estar conosco todos os dias. Nós que agradecemos o seu carinho sempre, viu, Vanderleia? Beijo grande para você, para toda a sua família, para toda a turma aí ouvindo a gente. Boa tarde, Silvio Júnior. Estava com saudade de falar com vocês, mas sempre estou escutando. Queria um pedido musical aqui do Frigilson, oferecer para minha família e ao Ricardo Machado e a Luzia, que participa com a gente. Um grande abraço, Luzia. Rita de Cássia, da paróquia Nossa Senhora da Conceição, no Pacheco, em São Gonçalo. Boa tarde, queridíssimo amigo Silvio Júnior, família Catedral. A sequência saudade é mais aguardada que o resultado da Mega Sena. Abraços para Emilce, esposa do diácono de Jair, celebrando o dom da vida hoje, as coroinhas e mescas, os investidos e os que renovaram os votos no final de semana, e a todos paroquianos que celebraram antecipadamente o dom da vida, o nosso querido padre Marinho ontem, o nosso pároco padre Hugo Farias. Santa semana a todos, salve Maria, grande abraço. Ah, lembrando que o aniversário do padre Marinho Nunes será amanhã, dia 18 de agosto. Desde já o nosso abraço também para ele. Deus abençoe cada vez mais a sua missão, o seu chamado.
1: Queremos pedir os anjos de Deus, Jesus.

0: Deus estão batalhando agora em teu favor. Quando você ora, os anjos de Deus vencem. Olha isso, quando você ora, os anjos de Deus vencem. E porque agora você orou, e porque agora você clamou, os anjos de Deus estão vencendo na tua vida. Os anjos de Deus estão vencendo na tua vida, na tua família, na tua família, na tua casa.
1: Frei Gilson, aqui na programação da Catedral FM, Anjos em Ordem de Batalha, lembrando sempre para você, todos os dias, até o dia 29 de setembro, temos aí pela primeira vez aqui na Rádio Catedral FM, os 40 dias com São Miguel Arcanjo, com Frei Gilson, todos os dias, 3h50 da manhã até as 6 da manhã, você sintonizado e acompanhando, rezando com Frei Gilson, os 40 dias com São Miguel Arcanjo, 1h14 no Rio.

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0: Ministério Rave agindo, Deus antes Ramon e Rafael, Deus de Abraão.
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0: 1:30 aqui na Catedral FM, é hora.
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0: Com ela, Elizabeth Martins. Muito boa tarde, Betinha.
2: Oi, Silvio. Boa tarde para você. Boa tarde também a todos os ouvintes. Empresa de grande porte abre vaga para consultor comercial de vendas. Os requisitos para se candidatar à vaga: ter 18 anos ou mais, ensino médio completo, ter uma boa comunicação, ter experiência em vendas e também que seja de fácil acesso ao local de trabalho. Local Saracoruna, Duque de Caxias. O salário é de R$ 1.600 e tem os benefícios de vale transporte e vale refeição e a comissão de 10%. Você envia seu currículo para vagas@egorhgroup.com.br. Lembrando a nosso ouvinte que essa informação ele vai encontrar no aplicativo Rádio Catedral FM traço RJ Oficial. E daqui a pouquinho, Silvinho, estarei de volta para celebrar o dom da vida dos nossos amigos ouvintes da Rádio Catedral que hoje estão soprando velinhas.
0: Valeu, Betinha. Até daqui a pouquinho. Te aguardo aqui, tá bom, minha amiga? 1:31 no Rio de Janeiro. Gente, ontem eu tive a oportunidade de participar de um momento maravilhoso, maravilhoso. Um momento lindo, especial. O evento A Nossa Igreja é Linda, lá em Guapimirim, na sede da comunidade Servos da Divina Misericórdia. Quero agradecer o carinho de todo mundo que teve lá presente, as caravanas de diversos pontos do Rio de Janeiro, de região dos lagos, estava presente muita gente, que legal, parabéns pela iniciativa, Padre Valnei, que figura humana maravilhosa, é o nosso amigo Padre Valnei, também o irmão Ricardo Lavra, que é o fundador da comunidade, Dom Juarez esteve lá celebrando a missa, abrindo o evento. Tive a oportunidade de participar também no momento do Terço da Divina Misericórdia. Tivemos a presença do nosso querido Padre Omar Raposo, reitor do Santuário Cristo Redentor, teve lá também participando junto com a banda espetacular. Anote aí, hein? Banda Cristo Redentor, maravilhosa, hein? E foi um momento muito especial. Tive a oportunidade de abraçar muita gente querida que acompanha a nossa programação todos os dias, amigos da rádio, inclusive. E vou até mandar um beijo aqui para uma turma bacana. A dona Cremilda de Olaria tá sempre ligadinha com a gente. A Márcia de Campo Grande. A Márcia, ela é deficiente visual, mas ela enxerga com o coração, com a alma e tem um carinho tão grande com a gente. Já teve, inclusive, aqui na Rádio Catedral. Um beijo muito grande para você, viu, querida? A dona G, lá de Magé, ela é sogra do Wagner e tem as filhas a Vânia e a Melissa. Um beijo grande, dona G, obrigado por esse carinho tão especial, aquele abraço gostoso, carinhoso, que restaura a gente, né? Que é um combustível pra gente continuar a nossa missão. Também é pra Rita de Cássia Gomes de Cosmos, pra Maria Eunice de Bangu, pra dona Marlene também de Bangu, lá da Igreja São Judas Tadeu, a Vera Lúcia, o Hércules é o Coroinha, grande Hércules, a Heloísa Helena também de Campo Grande, da Santa Clara, e um abraço muito carinhoso um casal sensacional que foi me buscar e depois me levar em casa de volta. Marcelo Solange, um beijo grande aí pra vocês também. Obrigado por esse carinho tão especial que vocês têm com a nossa Rádio Catedral e em particular também comigo. Muito obrigado pelo acolhimento. Foi maravilhoso e quero voltar outras vezes, viu? Padre Valnei, irmão Ricardo, parabéns pelo evento. A nossa igreja é linda, hein?

Casa do Meu Pai com o Rio do Barros, antes Flávio Vitor Júnior, Enquanto Eu Te Adoro. Vem aí o Santo do Dia com Dom Rancis Vieira Franco.

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1: Dia 17 de agosto. A igreja celebra hoje a memória de Santa Beatriz da Silva, religiosa portuguesa e fundadora da Ordem da Imaculada Conceição, as irmãs ou monjas concepcionistas, como são mais conhecidas. Santa Beatriz da Silva nasceu na vila de Campo Maior, em Portugal, por volta do ano 1437 e posteriormente mudou-se para a Espanha. Descendendo da linhagem dos reis de Portugal, ainda pequena, Beatriz da Silva partiu para a corte régia de Castela como donzela da rainha Isabel. Mais tarde foi para Toledo, onde se recolheu no mosteiro de São Domingos, das monjas dominicanas. Por devoção, decidiu manter sempre seu rosto coberto com um véu branco, de forma que, enquanto viveu, nenhuma pessoa viu seu rosto. Permanece nesse mosteiro por cerca de 30 anos. Em 1484, a rainha Isabel, a católica, doou-lhe os palácios de Galiana, onde existia uma igreja antiga que tinha o nome de Santa Fé. Beatriz da Silva, passada a essa casa, começou a adaptá-la para a forma de mosteiro. Levou consigo Dona Filipa da Silva, sua sobrinha, e outras 11 mulheres, todas de hábito religioso e honesto, embora não pertencessem a ordem alguma. E uma vez instalada na nova casa, querendo dar fim à sua determinação, estabeleceu a maneira de viver que queria e enviou-a a Roma, numa súplica conjunta com a rainha. Tudo foi aprovado e outorgado pelo Papa Inocêncio VIII em 1489. O mosteiro já estava fundado e tudo já fora preparado para entregar o hábito a ela e às monjas que ela havia instruído quando Nosso Senhor quis chamá-la. Beatriz da Silva morreu no ano de 1492. Foi beatificada pelo Papa Pio XI em 26 de julho de 1926 e solenemente canonizada em 3 de outubro de 1976 pelo Papa Paulo VI. Santa Beatriz da Silva, rogai por nós.
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0: 106,7 Catedral FM, a sintonia da felicidade. 1:51 no Rio de Janeiro. Agradecer a você que tem colaborado com a Rádio Catedral FM, você que é amigo da rádio. Ou você que se tornou amigo da rádio no dia de hoje, seja muito bem-vindo à nossa família Catedral. Bom demais saber que você está aí colaborando com a gente, ajudando, sonhando junto com a gente pela evangelização. Você que ainda não é amigo da rádio, você pode entrar em contato com a nossa central de relacionamento 3231-3560. Conversa com um dos nossos atendentes. Se torne amigo da rádio. Ah, e como é que eu faço para ser um animador paroquial? Entre em contato com a gente, 3231-3560. É a turma sempre simpática lá, prontinha para atender você, para conversar com você, tirar todas as suas dúvidas. Tem participação chegando pelo nosso WhatsApp, 3231-3567.
1: Boa tarde, meu amigão Silvio Júnior. Que
0: sensação é essa?
1: Mas é que nem meu pai, tô toda arrupiada aqui, meu Deus. Que coisa linda, que sequência maravilhosa. Nessa segunda-feira, amado amigo, quero desejar uma excelente e abençoada semana para todos. Em especial para minha amiga Nelly, que fez uma cirurgia no coração. Está passando muito bem, graças a Deus. Pro Flávio de Cascadura, que está se recuperando, a Morani, o Carlos Alberto de Cascadura, enfim, todos os amigos de A a Z, dessa família linda e maravilhosa da nossa queridíssima Rádio Catedral. Rumo aos 180%, pelo amor de Deus, povo! Eu estou desempregada, mas aqui é orando por vocês. Beijo!
0: E essa oração faz diferença. Obrigado, Eliane. Um beijo grande pra você. Hoje eu dei a nossa sequência saudade de hoje. Que bom que você curtiu. 1:53. Deixa eu ver quem mais tá participando pelo nosso WhatsApp, 3231-3567. Daqui a pouquinho, às 2:30, tem o texto da Divina Providência, tá? Wilson Costa, de Niterói. Boa tarde, meu grande amigo Silvio Júnior. Tudo bem com você? Tudo. O programa tá muito lindo. Quero mandar abraços pra Silvia Araújo, Dona Margarida de Realengo. Nunca perca a esperança. Rumo aos 100% ou mais. Beijo no coração, Silvio, pra todos os ouvintes. Deus abençoe sua família, amém, Wilson. Não perca a esperança, rumo aos 100% ou mais. Beijo no coração, Silvio, para todos os ouvintes. Deus abençoe

0: Padre José Renan, resposta antes, Padre Reginaldo Manzotti, inabalável.
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0: 2:01. Depois do grande encontro no sábado passado dos coroinhas e cerimoniários da Arquidiocese, que reuniu mais de 10 mil pessoas na Catedral, o Vicariato Campo Grande dará continuidade à festa de São Tarcísio. No próximo sábado, a Pastoral dos Coroinhas e dos Cerimoniários do Vicariato está convocando todos para o encontro. Vai ser na paróquia Nossa Senhora do Desterro, na rua Amaral Costa, 141, em Campo Grande. Às 7:30 da manhã vai ter um café da manhã partilhado e depois a celebração da Santa Missa.
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0: Em 106,7 Catedral FM, 2:04 no Rio de Janeiro, trazendo aqui a participação da Paula Hansen, tá mandando abraço e desejando uma ótima semana para todos. Obrigado, querida, pelo carinho, pela audiência sempre aqui com a gente, tá abraçando os ouvintes também. Tem outra mensagem que chegou pra gente.
8: Boa tarde, meu amigo querido Silvio Júnior. Gostaria de estar pedindo uma música, né? É, Bondade de Deus, né? Dos meus amigos, né? E clientes aqui de Vila Isabel, para minha família, em especial para o menino Jonathan Rodrigues, meu filho, né? Dizer que eu amo muito esse rapaz, né? Menino de Deus, família, estudioso. Meu amigo, um beijo no coração, saudades.
0: Outro meu amigo Carlinhos, um beijo grande pra vocês todos aí também, pro bom trabalho, meu irmão, e beijo nessa família linda aí que você tem, tá bom, querido? A gente espera aqui uma visita, pra você tomar um cafezinho com a gente, tá bom, meu querido? Um grande abraço, meu irmão, Deus te abençoe aí, obrigado pela audiência sempre.

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Em 106,7 Catedral FM, a sintonia da felicidade. 3231-3567 para você participar com a gente. Lembrando mais uma vez, daqui a pouco, às 2h30, teremos juntos aqui o terço da Divina Providência. Vamos rezar juntos com você e por você. Alain Valentim, vaso quebrantado.

0: Essa foi Camila Marques aqui na Catedral FM. Viva hoje, antes Alex Arley, Deus e eu, e ainda Alan Valentinho, Vaso Quebrantado. 2:29, intervalo, já já o terço da Divina Providência.
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1: 2:32 no Rio de Janeiro, segunda-feira, dia 17 de agosto, ano 2026. Estamos juntos aqui com a presença também do nosso querido João Paulo. Tudo bem, João Paulo? Boa tarde, bem-vindo.
2: Boa tarde, Silvio, amigos e ouvintes. Tudo bem, graças a Deus.
1: Vamos juntos rezar aqui o terço da Divina Providência, pedindo a intercessão de Nossa Senhora com título de Mãe da Divina Providência por todos nós, por você que nos acompanha, por você que é amigo, por você que é ouvinte da Rádio Catedral FM. Em nome do Pai, do Filho,
2: e do Espírito Santo. Amém.
1: Professemos juntos a nossa fé. Creio em Deus, Pai Todo-Poderoso, Criador do céu e da terra, e em Jesus Cristo, seu único Filho, nosso Senhor, que foi concebido pelo poder do Espírito Santo, nasceu da Virgem Maria, padeceu sob Pôncio Pilatos, foi crucificado, morto e sepultado, desceu à mansão dos mortos, ressuscitou ao terceiro dia, subiu aos céus, está sentado à direita de Deus Pai Todo-Poderoso, de onde há de vir a julgar os vivos e os mortos. Creio no Espírito Santo, na Santa Igreja Católica, na comunhão dos santos, na remissão dos pecados, na ressurreição da carne, na vida eterna. Amém. Mãe da Divina Providência,
3: providenciai.
2: Deus provê, Deus proverá.
3: Sua misericórdia não faltará.
2: Deus provê, Deus proverá.
3: Sua misericórdia não faltará.
2: Deus provê, Deus proverá.
3: Sua misericórdia não faltará.
2: Deus provê, Deus proverá.
3: Sua misericórdia não faltará.
2: Deus provê, Deus proverá.
3: Sua misericórdia não faltará.
2: Deus provê, Deus proverá.
3: Sua misericórdia não faltará.
2: Deus provê, Deus proverá.
3: Sua misericórdia não faltará.
2: Deus provê, Deus proverá.
3: Sua misericórdia não faltará.
2: Deus provê, Deus proverá.
3: Sua misericórdia não faltará.
2: Deus provê, Deus proverá.
3: Sua misericórdia não faltará. Mãe da Divina Providência,
2: providenciai.
3: Deus provê, Deus proverá.
2: Sua misericórdia não faltará.
3: Deus provê, Deus proverá.
2: Sua misericórdia não faltará.
3: Deus provê, Deus proverá.
2: Sua misericórdia não faltará.
3: Deus provê, Deus proverá.
2: Sua misericórdia não faltará.
3: Deus provê, Deus proverá.
2: Sua misericórdia não faltará.
3: Deus provê, Deus proverá.
2: Sua misericórdia não faltará.
3: Deus provê, Deus proverá.
2: Sua misericórdia não faltará.
3: Deus provê, Deus proverá.
2: Sua misericórdia não faltará.
3: Deus provê, Deus proverá.
2: Sua misericórdia não faltará.
3: Deus provê, Deus proverá.
2: Sua misericórdia não faltará. Mãe da Divina Providência,
3: providenciai.
2: Deus provê, Deus proverá.
3: Sua misericórdia não faltará.
2: Deus provê, Deus proverá.
3: Sua misericórdia não faltará.
2: Deus provê, Deus proverá.
3: Sua misericórdia não faltará.
2: Deus provê, Deus proverá.
3: Sua misericórdia não faltará.
2: Deus provê, Deus proverá.
3: Sua misericórdia não faltará.
2: Deus provê, Deus proverá.
3: Sua misericórdia não faltará.
2: Deus provê, Deus proverá.
3: Sua misericórdia não faltará.
2: Deus provê, Deus proverá.
3: Sua misericórdia não faltará.
2: Deus provê, Deus proverá.
3: Sua misericórdia não faltará.
2: Deus provê, Deus proverá.
3: Sua misericórdia não faltará.
2: Mãe da Divina Providência,
3: providenciai.
2: Deus provê, Deus proverá.
3: Sua misericórdia não faltará.
2: Deus provê, Deus proverá.
3: Sua misericórdia não faltará.
2: Deus provê, Deus proverá.
3: Sua misericórdia não faltará.
2: Deus provê, Deus proverá.
3: Sua misericórdia não faltará.
2: Deus provê, Deus proverá.
3: Sua misericórdia não faltará.
2: Deus provê, Deus proverá.
3: Sua misericórdia não faltará.
2: Deus provê, Deus proverá.
3: Sua misericórdia não faltará.
2: Deus provê, Deus proverá.
3: Sua misericórdia não faltará.
2: Deus provê, Deus proverá.
3: Sua misericórdia não faltará.
2: Deus provê, Deus proverá.
3: Sua misericórdia não faltará. Nós rezamos por todos os amigos da rádio, rezamos por você que colabora com fidelidade com essa obra de evangelização, rezamos pela nossa igreja, por todo o sistema de comunicação da nossa Arquidiocese do Rio de Janeiro, pela nossa Rádio Catedral, Web TV Redentor, Jornal Testemunho de Fé, pelo nosso pastor cardeal, Dona Anísio João Tempeste, por todos os nossos diretores, pelos animadores paroquiais, dos mais antigos aos mais novos, que um trabalho lindo que fazem junto às nossas paróquias, não só aqui na nossa Arquidiocese do Rio de Janeiro. Mãe da Divina Providência,
2: providenciai.
3: Deus provê, Deus proverá.
2: Sua misericórdia não faltará.
3: Deus provê, Deus proverá.
2: Sua misericórdia não faltará.
3: Deus provê, Deus proverá.
2: Sua misericórdia não faltará.
3: Deus provê, Deus proverá.
2: Sua misericórdia não faltará.
3: Deus provê, Deus proverá.
2: Sua misericórdia não faltará.
3: Deus provê, Deus proverá.
2: Sua misericórdia não faltará.
3: Deus provê, Deus proverá.
2: Sua misericórdia não faltará.
3: Deus provê, Deus proverá.
2: Sua misericórdia não faltará.
3: Deus provê, Deus proverá.
2: Sua misericórdia não faltará.
3: Deus provê, Deus proverá.
2: Sua misericórdia não faltará. Vinde, Maria, chegou o momento. Valei-nos agora e em todo o tormento. Mãe da providência, prestai-nos auxílio no sofrimento da terra e no exílio. Mostrai que sois mãe de amor e de bondade, agora que é grande a necessidade. Amém. Oração dos amigos da rádio. Senhor Jesus, quereis que o evangelho seja levado a todos os povos. Nós vos pedimos que olheis benigno para os benfeitores e amigos da Rádio Catedral e lhes deis a graça de colaborar convosco na obra da redenção e merecer a recompensa do servo bom e fiel. Abençoai também seus familiares, a fim de que cada lar destes irmãos seja uma igreja doméstica, como desejais. Vós que viveis e reinais com o Pai e o Espírito Santo, pelos séculos sem fim. Amém. Em nome do Pai, e do Filho, e do Espírito Santo. Amém.
3: Muito obrigado, João Paulo, mais uma vez, estar junto com a gente, rezando o Terço da Providência, tá bom, querido?
2: Eu que agradeço, Silvio, uma boa tarde aos amigos e ouvintes, até a próxima.
3: Até a próxima semana, sempre por volta das 14h30 da tarde, rezando com você o Terço da Divina Providência. Daqui a pouco, às 3, teremos o Terço da Divina Misericórdia.
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3: Muito bem, 14h39 no Rio de Janeiro. Vamos conversar com o nosso querido Rodrigo da Central de Relacionamento. Rapidinho, conversando aqui com o Rodrigo. Tudo bem, Rodrigo? Boa tarde.
4: Tudo bem, Silvio. Boa tarde, meu amigo, irmão, e a todos da nossa família Catedral.
3: Rodrigo, hoje já são 17, ultrapassamos a metade do mês. Como é que está o nosso elevador da esperança?
4: Então, Silvio, estamos muito preocupados com essa situação. Até porque hoje, dia 17, e a rádio ainda não atingiu nem a metade da sua arrecadação. Estamos com 38%, Silvio. 38%, Silvio. Olha que complicado, hein, meu irmão?
3: Mas a gente pode dar uma acelerada nisso, não pode, Rodrigo?
4: Isso aí, exatamente. Não vamos desanimar, vamos acreditar, vamos confiar fielmente em nosso Criador, nosso Salvador, porque eu sei que ele vai operar o verdadeiro milagre. E você que está aí do outro lado, é você mesmo, meu irmão, minha irmã. 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Ficam ligadinhos, porque daqui a pouco o Terço da Divina Misericórdia.
3: Com o Padre Fábio Escobar. Valeu, querido. Um abraço.
4: Eu que agradeço.
3: 2h41.

0: que esse ano em Lima, Aurora da Manhã, Jaco Norberto Araújo, Bom Samaritano, Catedral FM 12:50, Elizabeth Martins e os aniversariantes de hoje, Betinha.
1: Estou de volta para festejar Zélia Maria da Conceição de Oliveira Rodrigues, Marlene Coelho dos Santos, Leonardo Vieira, Vera Maria de Souza, Ana de Fátima Pontes da Silva, Patrícia de Andrade dos Santos, Maria José Rodrigues Teixeira, Lucinda de Souza Marcelo, Maria da Conceição Silva, Lucília Dalvo de Queiroz Lopes e também Cristiane Mota de Souza Barbosa, hoje celebrando o dom da vida.
2: Feliz aniversário!
0: Parabéns aos amigos da rádio, aniversariante de hoje, soprando velhinhas, ganhando mais experiência. Parabéns, louvado seja Deus pela sua vida, lembrando todos os dias às 18:10, temos a missa em ação de graças pelos amigos da Rádio Catedral FM, com transmissão pela Catedral FM, tá bom? 12:51, tem participação chegando pelo nosso WhatsApp.
3: Oi, Silvio.
0: Oi.
3: Aqui é Silvio Araújo da Paróquia Divino Espírito Santo de Realengo. Ofereço o próximo louvor para você, para as amadinhas amigas de fé, para Wilceia de Niterói, agradecendo a ela o carinho, né? Comigo, com a minha mãezinha Margarida, né? Desejando a todos uma semana de muitas bênçãos, né? Paz e bem, beijo no coração de cada um.
0: Beijo no coração, querido, obrigado pelo seu carinho. Um abraço aqui também para Maria Cristina Costa de Guadalupe, tá sempre ligadinha com a gente lá da paróquia de São Pedro no Lasco, lá do Frei Edson. Um grande abraço para você, viu, querido? Obrigado pelo carinho. Em oração aqui por toda essa turminha que você mandou aqui, tá bom, querida? Outra participação aqui da Silvia Antônia Borges, ouvindo vocês de longe. Abraços, um beijo grande, mandou inclusive comprovante aqui da colaboração. Obrigado pelo carinho, pela audiência. Tá na Inglaterra acompanhando a Catedral FM. Um grande abraço.

0: Fechando o nosso encontro de hoje aqui no Som da Esperança, Matheus Silva, és meu descanso. Som da Esperança ficando por aqui de volta. Amanhã, a partir de 9:30, muito obrigado a você pelo carinho da audiência sempre. Amanhã tem mais. Um grande abraço. Vem aí, terço da Divina Misericórdia com o Padre Fábio Escobar.
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0: amor de Deus de fato vem ferir o nosso coração. Seja muito bem-vindo, seja muito bem-vinda ao Terço da Misericórdia, nesta tarde linda do Rio de Janeiro, aqui na Rádio Catedral FM 106,7, também pela Web TV Redentor, pelas redes, pelas plataformas digitais, no YouTube, no Facebook. Eu sou o Padre Fábio Escobar e nós vamos ter uma tarde linda, uma continuidade linda de tarde, colocando a nossa vida no coração aberto de Jesus. E não estou sozinho, aqui nós temos hoje um cara incrível, um homem de Deus, comunicador, está estudando no Seminário São José e rezando muito para ser padre, para ser um bom sacerdote. Ele é um querido, nosso irmão Hugo Lira. Hugo, Deus te abençoe, seminarista.
1: Obrigado, Padre Fábio Escobar. Muito prazer, eu sou o seminarista Hugo Lira, aqui da Arquidiocese de São Sebastião do Rio de Janeiro. Seminário fica ali no Rio Comprido, Seminário Arquidiocesano de São José. É uma alegria estar aqui pela primeira vez na Rádio Catedral. Espero que seja a primeira de muitas.
0: Quem vem aqui costuma querer voltar, porque aqui de fato é a sintonia da felicidade e a gente sente esse carinho todo especial com todos os nossos queridos irmãos aqui da Rádio Catedral, desde a entrada lá do edifício até chegarmos aqui ao estúdio, é sempre um carinho, um abraço, é um povo lindo, é um povo de fato que é firme na fé, que professa, e óbvio, por falar em fé, eu não posso deixar de cumprimentar esse homem que para mim é a voz da comunicação católica carioca, Silvio Júnior. Muito boa tarde, meu amigo. Deus abençoe.
2: Como é bom ter amigos, né?
1: Ele é um querido.
2: Seja muito bem-vindo, padre. Que alegria hoje, nosso querido Hugo Lira, aqui presente com a gente também. Espero que possa voltar muitas outras vezes, né, padre?
0: Sim. O Hugo, hoje, não sei se vocês sabem, ele deve estar aqui já em cacos, caindo aos pedaços, porque nós tivemos esse último final de semana o tradicional Arraiado Seminário São José, não é, Hugo? Sábado e domingo foram dois dias de festa. Eu estive lá, Dom Orani, né? Os dois dias esteve Dom lá, Yancy. Muitos padres, Dom Yancy, aliás, Dom Yancy que anunciou, porque sempre tem o tradicional concurso da melhor fantasia e da melhor barraca. Cada turma, cada comunidade faz uma barraca temática. Então, por exemplo, fala um pouquinho mais, deixa pro Hugo falar, como que foram esses dois dias, Hugo, no Seminário São José, do nosso tradicional Arraiá?
1: Não somente dois dias, mas foram praticamente duas semanas na volta das férias para preparar toda a festa junina, preparar essas barracas. Para você que não teve a oportunidade, que não conhece ainda o nosso Arraiá, fica o convite para o próximo ano para participarem. São dois dias, assim, bastante intensos e com muitas brincadeiras, muitas comidas. E falando um pouco mais das barracas, nós recebemos as brincadeiras, pescaria, nós temos arremesso das argolas, boca do palhaço, o karaokê, arremesso da bolinha lá nas latinhas para derrubar as latas. Nós temos as brincadeiras e dentro disso nós usamos e abusamos da nossa criatividade com temas para colocar essas brincadeiras acessíveis às crianças e aos adultos e a todos os que lá estiverem para participar. Então, o nosso tema da minha turma, da comunidade do Discipulado 1, no qual eu quero aqui mandar um abraço a todos os meus irmãos de turma e, claro, falar que a nossa barraca, a minha barraca, foi a barraca campeã do Arraiá de 2026. Nós fizemos o tema Piratas do Caribe. Nós pegamos a pescaria como brincadeira e adaptamos a pescaria ao tema Piratas do Caribe.
0: Foi muito legal, gente, porque eles estavam todos com visual de pirata e adaptaram bem, colocaram, você pode ver no Instagram do Seminário São José depois, colocaram o Papa Leão olhando com uma, como é que o nome?
1: Luneta.
0: Com uma luneta no alto, assim, foi bem legal, foi bem criativo e assim, também teve a barraca da pizza, que não era da pizza, era de somente para jogar bola. Isso. E acertar na lata, mas eles montaram uma pizzaria e aí as latas eram as latas de extrato de tomate. tudo estilo italiano. Então, assim, tivemos muitas, do karaokê também.
1: A barraca do Sonic.
0: Do Sonic era
1: das argolas.
0: Das argolas.
1: Das argolas.
0: E a do karaokê.
1: A do karaokê era o Sync, que eram os animaizinhos que cantavam. E tinha também a do meu malvado favorito, da comunidade de Anchieta.
0: Inclusive, eu postei uma foto com um dos Minions.
1: Isso.
0: Foi bem interessante, você pode ver lá. Procura pro Seminário São José depois e dá uma olhada. Vale a pena você conhecer o trabalho bonito que o seminário faz e também trazendo alegria pra gente. Comidas maravilhosas e num preço incrível. Tinha uma tapioca lá, eu fiquei de olho, não comi, mas...
1: Salgada ou doce?
0: De olho da salgada, porque era tanto recheio, mas tanto recheio, por aquele preço absurdo de 10 reais só, uma tapioca gigante. A fila gigantesca, não deu nem pra comer. Eu comi, foi um baião de dois, que também tava maravilhoso.
1: E nem a chuva atrapalhou.
0: Graças a Deus, choveu no sábado, no domingo foi mais tranquilo,
1: foi,
0: né? E lotado, completamente lotado. E sem dúvidas é a melhor festa junina. Você já foi, Silvio, no Arraial do Seminário São José? Você já esteve lá? Não esteve, Silvio Júnior?
2: Não, como tive oportunidade de ir.
0: É porque você está há pouco tempo aqui, né, Silvio? Você está há pouco tempo aqui, né? Deve ser o quê? Quanto tempo você tem? Quantos meses você tem?
2: Quando está acontecendo o seminário, quando está acontecendo a festa junina lá do seminário, eu estou aqui na rádio, no estúdio.
0: Mas a equipe de comunicação do seminário também é excelente, viu? Muito. Eles foram transmitindo, fazendo vários vídeos também com entrevista. Você ia gostar de ver os meninos lá. Alguns você já conhece, com certeza. Luiz Felipe, que está aqui na rádio sempre.
1: Kaique.
0: Kaique também, Kaique Bellarmino.
2: Vivo de lá, né?
0: Exatamente. Meus irmãos, vamos começar então a rezar o Terço da Divina Misericórdia, agradecendo a Deus por tudo isso. Eu sou o padre Fábio Escobar, sou pároco da paróquia de São Sebastião em Quintino, Bocaiúva. Já mando um abraço para o meu povo amado de Quintino, daqui a pouco estaremos juntos. Temos hoje uma tarde linda ainda de atendimentos, de Santa Missa às 19 horas. Estamos vindo de uma semana da família linda, incrível, que foi toda organizada pela pastoral familiar, pela paróquia, com a cobertura da Pascom. Você pode encontrar lá São Sebastião Quintino. Daqui a pouco também vou rezar pelas intenções do povo da minha paróquia, assim como o Hugo vai rezar pelo povo de Campim, daqui a pouquinho, da Nossa Senhora da Conceição em Campim, que é a paróquia de origem, de pastoral dele. Iniciamos a oração do Terço da Misericórdia em nome do Pai, e do Filho, e do Espírito Santo.
1: Amém.
0: Amém. Não sei se você sabe, o Terço da Divina Misericórdia é uma devoção que foi propagada por Santa Faustina Kowalska. Ela foi uma freira polonesa da Congregação das Irmãs de Nossa Senhora da Misericórdia, e ela ficou conhecida no mundo inteiro como Apóstola da Misericórdia. Ela nasceu em 1905, e ela teve revelações lindas do próprio Jesus Cristo, Jesus misericordioso, e escreveu o diário, que é conhecido como Diário de Santa Faustina, onde ela partilha das suas experiências com Jesus misericordioso. Eu queria partilhar com você, logo nesse início, uma visão que está no parágrafo 799 do Diário de Santa Faustina. Ela vai dizer o seguinte: de repente, vi Nosso Senhor que me disse: fica tranquila, minha filha, estás vendo que não estás sozinha, o meu coração vela por ti. Fica tranquila, minha filha, estás vendo que não estás sozinha, o meu coração vela por ti. Talvez alguém aqui agora estava se sentindo sozinha. Eu digo estava porque essa palavra não foi apenas para Santa Faustina, essa palavra é muito atual, essa palavra é para você agora. Você pode estar se sentindo sozinha, mas o Senhor está contigo. Não há nenhum momento da nossa vida que Deus esteja distante. Você pode achar que Ele está distante, mas Ele não está. O Senhor está perto de ti. Por isso, o que eu posso te dizer agora? Fica tranquila. Fica tranquilo. E tendo esse coração tranquilo, também posso te dizer algo que é bíblico e que nós encontramos tantas e tantas vezes: não tenha medo. Essa agitação interior consegue cessar quando nós temos a certeza de que o nosso Deus está à frente, de que o nosso Deus cuida de tudo. E nossa, que revelação linda do Senhor para Santa Faustina e para você nessa tarde. Você não está sozinha. você não está sozinho. Hugo, você não está sozinho.
1: Amém.
0: Você não está sozinho. Silvio, você não está sozinho. Eu, Padre Fábio, eu não estou sozinho. O Senhor está com a gente.
1: Amém.
0: E isso nos fortalece, isso nos enche de fé, isso restaura as nossas esperanças, renova as nossas forças, isso nos impulsiona a continuar seguindo, a continuar dando passos. Obrigado, Senhor. Obrigado porque não estamos sozinhos. E nesse terço da misericórdia, nós queremos nos confiar a essa verdade, nesta hora onde o Senhor promete que as almas que entregam as suas misérias são restauradas. Nós queremos entregar as nossas histórias, as nossas dores, as nossas lutas, e acima de tudo, Senhor, nós queremos que esse sorriso volte aos nossos rostos. Talvez alguém esteja falando para você, você não sorri mais como antigamente, eu te vejo cansado, cansada. O Senhor vem restaurar as suas forças. Amém. E te dizer: aconteça o que acontecer, pode cair uma chuva terrível, eu tenho festa para sua vida.
1: Amém.
0: Coragem, você não está sozinha.
1: Amém.
0: Fique tranquilo, fique tranquila. Vamos rezar, meus irmãos. Vamos começar com fé e com coragem. Creio em Deus Pai, vamos começar com a oração do Pai Nosso. Pai nosso que estais nos céus, santificado seja o vosso nome, venha a nós o vosso reino, seja feita a vossa vontade, assim na terra como no céu.
1: O pão nosso de cada dia nos dai hoje, perdoai as nossas ofensas, assim como nós perdoamos a quem nos tem ofendido. E não nos deixeis cair em tentação, mas livrai-nos do mal. Amém.
0: Ave Maria, cheia de graça, o Senhor é convosco. Bendita sois vós entre as mulheres. Bendito é o fruto do vosso ventre, Jesus.
1: Santa Maria, Mãe de Deus, rogai por nós, pecadores, agora e na hora de nossa morte. Amém.
0: Creio em Deus Pai Todo-Poderoso, Criador do céu e da terra, e em Jesus Cristo, seu único Filho, nosso Senhor, que foi concebido pelo poder do Espírito Santo, nasceu da Virgem Maria, padeceu sob Pôncio Pilatos, foi crucificado, morto e sepultado, desceu à mansão dos mortos, ressuscitou ao terceiro dia, subiu aos céus, está sentado à direita de Deus Pai Todo-Poderoso, donde há de vir a julgar os vivos e os mortos. Creio no Espírito Santo, na Santa Igreja Católica, na comunhão dos santos, na remissão dos pecados, na ressurreição da carne e na vida eterna. Amém.
1: Amém.
0: Temos aqui algumas intenções que os nossos queridos ouvintes da Rádio Catedral apresentaram aqui à rádio. Você também pode enviar a sua intenção pelo WhatsApp 3231-3567, DDD 21 3231-3567. E nós queremos pedir orações. Hugo, lê pra gente, por gentileza, os pedidos de oração dos nossos queridos ouvintes.
1: Oração para Solange Borges e família, para todos da família René Vitali e para as almas do purgatório. Oração para Paulo Roberto Silva, Sandro e Leonardo, Pedro Ernesto Noróis e Souza de Almeida, Tânia Azevedo de Oliveira, Bruna Freire da Silva, Lorena, também por Lucas Gabriel e família, por todos os amigos e ouvintes aqui da nossa querida Rádio Catedral e por todas as suas intenções e também pelas intenções de todo o mundo.
0: Nós
1: também
0: queremos... temos
1: aqui Simone Perciliano e família, Gislaine de Oliveira e Adriele José, Maria Patrícia da Silva Ferreira e família, Leonardo Luiz Dalton e Roberto, Regina Coeli Costa Nogueira. E pelas intenções que nós trazemos em nossos corações.
0: O que você traz agora? Coloca com fé diante de Jesus misericordioso. O que está aí no seu coração? Talvez algo escondido. Qual é a miséria? Qual é a queda que você se arrepende? Coloca agora diante do Senhor. Quem nos acompanha pela Web TV Redentor consegue ver que temos aqui em nossa mesa uma imagem linda de Jesus misericordioso. E aqui nós colocamos os seus pedidos de oração. É no coração de Jesus, é aos pés do Senhor, para que Ele cuide de tudo, para que tudo esteja no controle do nosso Deus. Queremos rezar também nessa primeira dezena pelas famílias, de modo muito especial, pela família de Bruno de Moraes Pereira, Mariana Aurenção, Maria Isabel Aurenção de Moraes. Rezemos juntos, meus irmãos, a primeira dezena do Terço da Divina Misericórdia. Eterno Pai, eu vos ofereço o corpo e o sangue, a alma e a divindade de vosso diletíssimo Filho, nosso Senhor Jesus Cristo, em expiação dos nossos pecados e os do mundo inteiro. Pela sua dolorosa paixão,
1: tende misericórdia de nós e do mundo inteiro.
0: Pela sua dolorosa paixão,
1: tende misericórdia de nós e do mundo inteiro.
0: Pela sua dolorosa paixão,
1: tende misericórdia de nós e do mundo inteiro.
0: Pela sua dolorosa paixão,
1: tende misericórdia de nós e do mundo inteiro.
0: Pela sua dolorosa paixão,
1: tende misericórdia de nós e do mundo inteiro.
0: Pela sua dolorosa paixão,
1: tende misericórdia de nós e do mundo inteiro.
0: Pela sua dolorosa paixão,
1: tende misericórdia de nós e do mundo inteiro.
0: Pela sua dolorosa paixão,
1: tende misericórdia de nós e do mundo inteiro.
0: Pela sua dolorosa paixão,
1: tende misericórdia de nós e do mundo inteiro.
0: Pela sua dolorosa paixão,
1: tende misericórdia de nós e do mundo inteiro.
0: Ó sangue e água que jorraste do coração de Jesus como fonte de misericórdia para nós, eu confio em vós.

0: E nesta segunda dezena do Terço da Misericórdia, que o Senhor possa nos ajudar a caminhar de fato, que Ele possa fortalecer as nossas dores, fortalecer o nosso sorriso, fortalecer o nosso coração, fortalecer a nossa mente. Muitas das vezes, como o padre Fábio Escobar disse na primeira dezena, a gente se sente acuado, a gente se sente triste. Às vezes as pessoas perguntam: e aí, meu amigo, e aí, minha irmã, meu irmão, como é que você tá? E aí a gente responde: tá tudo bem, para dar aquela aliviada. E a gente sabe que no fundo do nosso coração não tá tudo bem, a gente sabe, mas o Senhor também sabe das suas misérias, o Senhor também sabe daquilo que você está passando, né? Esse sacrifício, como diz a belíssima canção da Olívia, é tudo em prol de nosso Senhor Jesus Cristo. Então, que nesta segunda dezena você possa entregar todo esse seu sacrifício, tudo aquilo que te leva ao cansaço, tudo aquilo que já tirou um dia a sua lágrima, tudo aquilo que te faz se sentir abandonado por nosso Senhor Jesus Cristo. É o momento de você pedir restauração, é o momento de você pedir sensação de alívio, que Ele possa, assim como Nossa Senhora, pegar você no colo e falar assim: meu filho, calma, que está tudo bem, eu estou no controle.
1: Algumas pessoas, Hugo, estão talvez passando por uma situação semelhante a essa que você partilhou. Elas pedem até oração por saúde. Aqui na Rádio Catedral, muita gente acompanha e reza, tem como melhor amigo de fato Jesus através da onda da rádio, no leito de hospital, num quarto. Pessoas que eram ativas na igreja, continuam sendo, agora com uma intercessão, mais dentro de casa, né? Uma igreja doméstica. E nós rezamos. Temos algumas intenções por saúde. O Antônio Jorge Araújo Silva, ele está internado no hospital Quinta Dor. Também Ercília Alves Lages, Tereza Araújo da Cunha, Jorge Bruno. Rezamos por Edileuza José, Arthur José, Maria Isabel, Gisleide de Oliveira, Leonardo Campos, Noeli Campos e Rosane Hernandes. Também pela saúde de Dorran de Souza Ferreira Gesto, Thaís Gonçalves de Assis, Alexandre Carvalho, Tiago de Carvalho Souza e Almir Bastos de Carvalho, Roseli Pinto de Carvalho, Gonzalo Hernan. Além disso, nós pedimos a Jesus misericordioso pela saúde de Fátima Ferreira de Souza. Ela fará uma cirurgia às 16 horas, daqui a pouco. Débora Arruda, que vai operar no dia 3 de setembro. E também pedimos pela gravidez de Carla Carolina. São muitas pessoas que passam por dificuldades de saúde, mas encontram alívio no coração misericordioso de Jesus através de nossas ondas da Rádio Catedral. Hugo, fala pra gente também sobre as intenções, sobre o que está no seu coração e sobre o povo maravilhoso de Campinho.
0: Sim, eu quero colocar também a minha paróquia, a minha comunidade lá do Vicariato Cascadura, o pessoal do Campinho. Não gosto de falar de Madureira, Cascadura, né? Eles querem que fale Campinho. O pessoal do Campinho, da paróquia Nossa Senhora da Conceição.
1: Padre Natal, Padre Sebastião Natal.
0: Querido Natal. Lá no Campinho é Natal o ano todo.
1: Ele então, é um querido,
0: ele
1: né?
0: é um querido. Toda a nossa comunidade, o povo da nossa capela lá de São Pedro, a capela de São Pedro, que fica bem na comunidade do Campinho, ali em frente à nossa paróquia. Para quem não conhece, fica na Hernani Cardoso, número 418, antes ali do supermercado Guanabara, fica ali bem pertinho.
1: Uma igreja linda, né?
0: Linda.
1: Toda com uma iluminação incrível. A gente passa a noite, a gente fica encantado, a gente reza só de passar em frente.
0: Amém. É um trabalho ali ao longo dos 16 anos que o Padre Natal está ali, tá indo pro 17º ano ali, faz um trabalho belíssimo e o povo corresponde a esse chamado, né? A tudo que ele propõe fazer ali. Então a igreja é graças às orações e aquele povo maravilhoso. Eu queria também colocar a intenção à minha família.
1: Sim,
0: né? Estamos na Semana da Família, meu pai, João, minha mãe, Maria, meu irmão, Igor também, minha mãe, que vem passando também por um problema de saúde, um problema no joelho, que acabou afastando do seu trabalho. Então coloco também nas suas intenções. O pessoal que está mandando mensagem aqui no meu WhatsApp particular, a Marluce Helena Ferreira Dias, padre. Essa Marluce, ela trabalha com terços personalizados e ela fez um terço do Espírito Santo, do Rosário do Espírito Santo para mim. Está ouvindo a gente aqui, mandou mensagem pedindo orações pelo trabalho dela. Terços Céu e Maria.
1: Olha só, eu tenho também um coroinha, eu acho incrível, um coroinha pequenininho lá na paróquia, o Matheus, que também, cara, tão pequeno, o Matheus tem 8 anos, 9 anos de idade, e já faz também, faz um trabalho lindo com os terços, isso
0: é um dom de Deus,
1: presente, né? Pra gente. Eu acho algo lindo, lindo, lindo demais. Então vamos rezando, na segunda dezena do terço da Divina Misericórdia. Eterno Pai, eu vos ofereço o corpo e o sangue, a alma e a divindade de vosso diletíssimo Filho, nosso Senhor Jesus Cristo, em expiação dos nossos pecados e os do mundo inteiro.
0: Pela sua dolorosa paixão,
1: tende misericórdia de nós e do mundo inteiro.
0: Pela sua dolorosa paixão,
1: tende misericórdia de nós e do mundo inteiro.
0: Pela sua dolorosa paixão,
1: tende misericórdia de nós e do mundo inteiro.
0: Pela sua dolorosa paixão,
1: tende misericórdia de nós e do mundo inteiro.
0: Pela sua dolorosa paixão,
1: tende misericórdia de nós e do mundo inteiro.
0: Pela sua dolorosa paixão,
1: tende misericórdia de nós e do mundo inteiro.
0: Pela sua dolorosa paixão,
1: tende misericórdia de nós e do mundo inteiro.
0: Pela sua dolorosa paixão,
1: tende misericórdia de nós e do mundo inteiro.
0: Pela sua dolorosa paixão,
1: tende misericórdia de nós e do mundo inteiro.
0: Pela sua dolorosa paixão,
1: tende misericórdia de nós e do mundo inteiro.
0: Ó sangue e água
1: que jorraste do coração de Jesus como fonte de misericórdia para nós, eu confio em vós.

0: E sem a gente perceber, a nossa vida é transformada pela adoração. Muitos santos da igreja falam sobre a experiência de adorar Jesus, às vezes sem vontade. Apenas de estar numa capela, olhar para ele e ele olhar para você. Visitar o sacrário e ficar ali, no silêncio da adoração. Isso já basta para que a sua adoração seja agradável ao Senhor, que muitas curas e libertações aconteçam. Às vezes nós esperamos, né, por grandes milagres, por grandes prodígios, um grande mover, e você pode também esperar e buscar isso, com certeza, né? Em Pentecostes nós vimos um vento impetuoso invadindo o cenáculo, mas também não podemos esquecer da brisa suave que alcançou o profeta Elias e era a presença de Deus. Por isso, se você quer um milagre, se você puder, busca. Vai lá, visita a sua paróquia, a igreja que tem perto da sua casa. Às vezes, no seu horário de almoço, se tiver uma igreja perto, próxima, tira 10 minutinhos e fica lá só olhando para o sacrário, só olhando para o Cristo que está vivo ali te esperando. E você vai ver que enquanto você adora, promessas que você nem lembrava mais de fazer começam a se cumprir. Enquanto você busca o Senhor, ele de fato se deixa encontrar. Aqui no terço, nós temos a intenção do senhor Sebastião José Soares Ambrósio. Ele coloca a sua vida e os seus planos nas mãos de Jesus misericordioso. Também nós rezamos pela alma de Ana Rodrigues de Oliveira, seus 11 anos de falecimento. Rezamos por todos os falecidos. Hoje é segunda-feira e muitas paróquias acontece a missa nas intenções pelos falecidos. Também aqui eu recebi agora uma intenção, que é o Francisco Alves Souza. Ele pede por sua saúde. Eu também quero rezar pela Luciana Coelho, grande cantora católica da São Sebastião de Quintino, que está nos acompanhando. Ela está saindo do hospital com seu pai e ela agradece a Deus. Ela leva ações de graças porque deu tudo certo numa biópsia que ele precisou fazer. Bendito seja o Senhor por essa graça.
1: Amém.
0: O Leandro Lucena, também esposo da Cláudia Salles, querido casal católico. Cláudia, uma das melhores salmistas do nosso Rio de Janeiro. O Leandro pede pela saúde de Francisco Alves Souza. Nós colocamos também aqui diante de Jesus misericordioso. Eu peço por todos os ouvintes e amigos da nossa Rádio Catedral FM. 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Vamos rezar então a nossa terceira dezena do Terço da Misericórdia. Eterno Pai, eu vos ofereço o corpo e o sangue, a alma e a divindade de vosso diletíssimo Filho, nosso Senhor Jesus Cristo, em expiação dos nossos pecados e os do mundo inteiro, pela sua dolorosa paixão.
1: Tende misericórdia de nós e do mundo inteiro.
0: Pela sua dolorosa paixão.
1: Tende misericórdia de nós e do mundo inteiro.
0: Pela sua dolorosa paixão.
1: Tende misericórdia de nós e do mundo inteiro.
0: Pela sua dolorosa paixão.
1: Tende misericórdia de nós e do mundo inteiro.
0: Pela sua dolorosa paixão.
1: Tende misericórdia de nós e do mundo inteiro.
0: Pela sua dolorosa paixão.
1: Tende misericórdia de nós e do mundo inteiro.
0: Pela sua dolorosa paixão.
1: Tende misericórdia de nós e do mundo inteiro.
0: Pela sua dolorosa paixão.
1: Tende misericórdia de nós e do mundo inteiro.
0: Pela sua dolorosa paixão.
1: Tende misericórdia de nós e do mundo inteiro.
0: Pela sua dolorosa paixão.
1: Tende misericórdia de nós e do mundo inteiro.
0: Ó sangue e água, que jorrastes do coração de Jesus como fonte de misericórdia para nós, eu confio em vós.

0: E nesta quarta dezena do nosso Terço da Misericórdia, eu queria colocar nas intenções, muitas das vezes, aquelas perguntas que fazemos diante do sacrário, aquelas perguntas que pra gente não tem respostas. Diante do sacrário, a gente pergunta, a gente coloca as nossas misérias, a gente entrega os nossos corações. Sim, sim. E em meio às dificuldades, a gente pede um emprego, a gente pede uma oportunidade de trabalho. Verdade, então, verdade. De forma especial, eu queria colocar aqui você, meu irmão, você, minha irmã, que está à busca de um emprego, que está procurando uma oportunidade de trabalho, você que já se prostrou diante de Jesus na Santíssima Eucaristia, já se prostrou diante do sacrário e pergunta: Senhor, quando que vai aparecer a oportunidade do meu emprego? Quando que o Senhor vai me dar uma oportunidade? O Senhor fala ao meu coração para você ter calma, para você ter calma e deixar que Ele está tomando as rédeas da situação. Você que já entregou o currículo, você que está à espera de um telefonema, você que está com o telefone na mão, assim, aguardando uma notificação do RH, do departamento pessoal, meu irmão, minha irmã, o Senhor conta com as suas orações. O Senhor quer te ouvir pedindo, quer te ouvir suplicando, quer que você o adore cada vez mais. Então, a sua graça será recompensada. A sua vitória está chegando. E a sua vitória, para você que está nos ouvindo, é de fato uma oportunidade de emprego. Então, eu quero colocar todos os desempregados que estão em busca de uma oportunidade, que já bateu aquele desespero na hora da sua família, com os seus filhos, com a sua esposa, com o seu esposo. Então, de forma especial, Padre Fábio, eu coloco os desempregados nesta quarta dezena.
1: Existe uma passagem bíblica muito forte que diz: uns confiam nos carros, outros nos cavalos, um salmo, né? Nós, porém, somos fortes no nome do Senhor. Tem gente, Hugo, que está desistindo já porque confia muito nas pessoas, porque pensa: a economia, não sei o quê. Não. Confia no Senhor. Tem uma porta aberta para você, tem uma porta preparada para ser aberta. Padre, já tentei muitos concursos, eu tenho um sonho de passar no concurso, estou tentando e não consigo, porque não é a sua hora. O Senhor tem o melhor para você e a porta que é sua, ninguém, nenhum ser humano, nenhum homem, nenhum líder, ninguém pode fechar. Ninguém. Deus, Ele fecha portas que ninguém abre, pro nosso bem, mas Ele abre portas que ninguém fecha.
0: E muitas das vezes, quando o nosso coração, a gente se fecha, a gente fecha o coração para Deus, Ele dá um jeitinho de entrar. Ele sempre dá o seu jeitinho para entrar, de fato, e transformar e renovar as nossas vidas.
1: Rezamos também pelo Leidimar. Ele é de Mutongo, São Gonçalo, está acompanhando agora o nosso Terço da Divina Misericórdia, e ele pede orações para sua filha Jaine, pela saúde da sua filha.
0: Eterno Pai, eu vos ofereço o corpo e o sangue, a alma e a divindade de vosso diletíssimo Filho, nosso Senhor Jesus Cristo, em expiação dos nossos pecados e os do mundo inteiro, pela sua dolorosa paixão.
1: Tende misericórdia de nós e do mundo inteiro.
0: Pela sua dolorosa paixão.
1: Tende misericórdia de nós e do mundo inteiro.
0: Pela sua dolorosa paixão.
1: Tende misericórdia de nós e do mundo inteiro.
0: Pela sua dolorosa paixão.
1: Tende misericórdia de nós e do mundo inteiro.
0: Pela sua dolorosa paixão.
1: Tende misericórdia de nós e do mundo inteiro.
0: Pela sua dolorosa paixão.
1: Tende misericórdia de nós e do mundo inteiro.
0: Pela sua dolorosa paixão.
1: Tende misericórdia de nós e do mundo inteiro.
0: Pela sua dolorosa paixão.
1: Tende misericórdia de nós e do mundo inteiro.
0: Pela sua dolorosa paixão.
1: Tende misericórdia de nós e do mundo inteiro.
0: Pela sua dolorosa paixão.
1: Tende misericórdia de nós e do mundo inteiro.
0: Ó sangue e água que jorrastes do coração de Jesus como fonte de misericórdia para nós, eu confio em vós.
1: Hugo, são muitos os ouvintes da rádio nesse momento. O Terço da Misericórdia, ele tem uma audiência incrível.
0: Amém.
1: 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Eu rezo agora por você, essa quinta dezena. Também coloco o aniversário de Glória Cristina. Parabéns, Glória! Glória a Deus por sua vida, Glória! Também rezamos por Silvana Paula, Palmira Azevedo, que é amiga da Rádio Catedral. Obrigado, Palmira, por sua generosidade. Maurício Guimarães, Iracema Guimarães, Doutor Carlos Henrique, Marlene Domingos, que pede orações por sua saúde, por sua família do Rio de Janeiro e do Ceará. Ô, Ceará, que terra boa, que saudade do Ceará, meu Deus. Também pedimos pela cirurgia de retirada de pedra nos rins de Marco Antônio. Ele se encontra internado no Hospital Vitória. Que o Senhor te alcance agora, meu filho, aí nesse hospital. Que dor, não é? A pedra no rim, que tudo dê certo, que o Senhor possa conduzir agora, mover a mão dos médicos, de todos os profissionais de saúde que estão cuidando de você. Oração também por Alexandre e Sandra Santoro, nossos amados paroquianos de São Sebastião em Quintino, um casal lindo, Alexandre e Sandra Santoro e família, e também todas as famílias da paróquia de São Sebastião em Quintino. O Edmar de Jesus Oliveira e também Eliane Oliveira de Sá. Vamos rezar então essa quinta dezena também pela Dalva, Dalva aqui da Rádio Catedral, Dalva Faustino, ela que está me mandando aqui todas as intenções do povo de Deus nesse momento. 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Eterno Pai, eu vos ofereço o corpo e o sangue, a alma e a divindade de vosso diletíssimo Filho, nosso Senhor Jesus Cristo, em expiação dos nossos pecados e os do mundo inteiro. Vamos juntos, Hugo. Pela sua dolorosa paixão,
2: tende misericórdia de nós e do mundo inteiro. Pela sua dolorosa paixão, tende misericórdia de nós e do mundo inteiro. Pela sua dolorosa paixão, tende misericórdia de nós e do mundo inteiro. Pela sua dolorosa paixão, tende misericórdia de nós e do mundo inteiro. Pela sua dolorosa paixão, tende misericórdia de nós e do mundo inteiro. Pela sua dolorosa paixão, tende misericórdia de nós e do mundo inteiro. Pela sua dolorosa paixão, tende misericórdia de nós e do mundo inteiro. Pela sua dolorosa paixão, tende misericórdia de nós e do mundo inteiro. Pela sua dolorosa paixão, tende misericórdia de nós e do mundo inteiro. Pela sua dolorosa paixão, tende misericórdia de nós e do mundo inteiro. Ó sangue e água que jorraste do coração de Jesus, como fonte de misericórdia para nós, eu confio em vós.
1: Deus Santo, Deus Forte, Deus Imortal, tende misericórdia de nós e do mundo inteiro.
2: Deus Santo, Deus Forte, Deus Imortal,
1: tende piedade de nós e do mundo inteiro.
2: Deus Santo, Deus Forte, Deus Imortal, tende piedade de nós e do mundo inteiro.
1: Levanta-te, Deus, por intercessão da bem-aventurada Virgem Maria, de São Miguel Arcanjo e de toda a milícia celeste, que sejam dispersos os teus inimigos e fujam de sua face todos os que vos odeiam. Em nome do Pai, e do Filho, e do Espírito Santo.
0: Amém. Amém.
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0: Ele está no meio de nós.
1: Abençoe-vos o Deus Todo-Poderoso, o Pai e Filho e Espírito Santo. Amém. Obrigado, seminarista Hugo Lira. Também rezamos por todos os seminaristas do Seminário São José.
0: Amém. Eu que agradeço a oportunidade, como nós falamos no início, que seja a primeira de muitas vezes, né? Eu já estou pensando, já quero voltar.
1: Sempre que eu estiver por aqui, se você estiver na sua folga, que é segunda-feira, você vai ser muito bem-vindo. Também nossa paróquia de São Sebastião em Quintino, o povo de Deus, muito obrigado por nos acompanhar. Obrigado a Amália de Castro, Nilza de Jesus, Luciene, Paulo dos Santos e todos os que estão nos auxiliando nessa hora da misericórdia com a sua generosa contribuição para a Rádio Catedral. Jesus, eu confio em vós.
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6: Agora são 3h49 no Rio.
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6: Vamos ao COR Rio, Centro de Operações e Resiliência da Prefeitura do Rio de Janeiro, com informações do trânsito. Repórter Maurício Bastos. Boa tarde, Maurício.
8: Muito boa tarde, meu amigo Silvio Júnior, ouvinte da Rádio Catedral, acompanhando a gente nessa tarde. Boa semana para todo mundo. A gente começa esse giro de trânsito falando sobre a situação das vias expressas. Temos informações da linha vermelha. O trânsito é lento ao longo da via, nos dois sentidos, vários trechos com retenção para o motorista. No sentido Baixada, há dificuldades desde a Ilha do Fundão, a cidade universitária, até a altura do Galeão. No sentido Centro, o motorista encontra lentidão no trecho entre a linha Amarela e o Caju, a partir da Maré até a chegada ao Caju. Na Avenida Brasil, um acidente há pouco chegou a ocupar uma faixa na altura de Vigário Geral, na pista central sentido centro. Foram duas motos que se envolveram nesse acidente. Esses veículos já foram retirados da pista. O trânsito é intenso nesse momento no trecho do acidente, Vigário Geral, pista central sentido centro, mas o motorista consegue desenvolver boa velocidade. Vamos falar da linha amarela agora, em Bom Sucesso. Uma faixa esteve ocupada no sentido Barra devido a um acidente envolvendo dois carros. Há pouco foram retirados esses veículos por equipes da Lanza, a concessionária que administra a linha amarela, e o trânsito permanece lento no trecho de Bom Sucesso, ali a partir do acesso pela linha vermelha, entre o acesso pela linha vermelha e até a chegada a Bom Sucesso. Falando em Bom Sucesso, trânsito intenso ao longo da Avenida Teixeira de Castro, na rua Cardoso de Moraes, a retenção entre as ruas Teixeira e Dona Isabel. Em Vila Isabel, outro ponto da Zona Norte, atenção você que passa pelo Boulevard 28 de Setembro, tem uma faixa ocupada na altura da rua Jorge Ruth devido a um ônibus enguiçado, equipes da 7 Rio no local. Outras informações do trânsito você confere nas redes sociais do COR, no arroba Operações Rio. Para a Rádio Catedral, Maurício Bastos, direto do Centro de Operações.
6: Muito obrigado, Maurício. 9 minutos faltando para as 4.
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0: Catedral FM, 3 horas e 58 minutos. Daqui a pouquinho, depois do intervalo comercial, nós teremos ele, Cônego Maxwell, já, daqui a pouquinho, com Terapia do Espírito, tá bom? A peregrinação jubilar do Terço dos Homens será realizada no dia 12 de setembro, às 14h, dentro da programação do Ano Jubilar Arquidiocesano de 2025, com o tema No Cristo Somos Um, para que todos sejam um. A iniciativa reunirá participantes do Terço dos Homens em um momento de oração, comunhão e espiritualidade. A programação será realizada na Catedral Metropolitana de São Sebastião, localizada na Avenida República do Chile, número 245, no centro. Informações e atualizações podem ser acompanhadas pelo perfil tercodoshomens.rj no Instagram.
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7: Em nome do Pai e do Filho e do Espírito Santo, amém. Boa tarde, queridos ouvintes da Rádio Catedral, queridos amigos, queridas amigas, vocês que estão em casa, estão no trabalho, estão no ritmo da vida. Agradecer a Deus porque nós nos encontramos, é verdade, sempre damos um jeitinho para que esse encontro aconteça. E aconteça porque nos faz bem, não é? Eu tenho certeza de, assim como este encontro faz bem a você, a mim também. Sinto falta quando não posso estar aqui com você, conversando, rezando. E é um encontro que nós rezamos, que nós falamos das coisas do dia a dia, rimos, brincamos entre nós e voltamos para o cotidiano, voltamos para a normalidade, mas recalibrados, não é verdade? Com outro astral, com outro olhar, voltamos para a rotina da vida, gostando da rotina, não mais tendo a rotina como algo desagradável aos nossos olhos. Não, nada disso. Vamos juntos, vamos rezar, vamos depois conversar sobre o que nós rezamos, vamos externar o que o nosso Deus nos disse durante a nossa oração. Juntos vamos ao Salmo 31, a partir do versículo 23. Salmo 31, a partir do versículo 23. Na minha prostração eu dizia: fui expulso da tua presença, mas ouviste a voz da minha súplica quando clamei a ti. Amai o Senhor, vós todos seus servos devotos. O Senhor defende os seus fiéis, mas trata com rigor os que agem com soberba. Tende coragem e um coração firme, vós todos que esperais no Senhor. Glória ao Pai, ao Filho e ao Espírito Santo, como era no princípio, agora e sempre. Amém.

A lógica dos salmos é algo intrigante, porque da mesma forma como ela nos eleva, ou o salmo nos eleva, ele também nos apanha num patamar alto e nos faz descer, nos faz conhecer a nulidade do homem, ou a pequenez da criatura. Mas ao mesmo tempo, o salmo não nos abandona. A palavra de Deus não nos deixa ficar embaraçados ou, quem sabe, desiludidos. Fato é que esta lógica salmítica, ela vai nos mostrando a sinuosidade da existência. A existência sinuosa. Quantas vezes nós não nos deparamos questionando sobre a vida? Por que a vida é assim? Por que a minha vida é assim? Por que as pessoas com as quais eu convivo são desta forma? Não poderiam ser diferentes? Muitas vezes até temos o pensamento de vamos nos afastar destas pessoas e tudo vai melhorar. E acontece até mesmo afastamentos, mas as coisas não melhoram. Parece que outros assumem o antigo lugar ou os lugares daqueles que nos provocavam e nos irritavam. O homem tem em sua consciência algo que do qual ele não pode fugir. Ele é finito, ele é limitado. Estas duas ideias, a finitude e a limitação, antes de desejarem tomar em nós um sentido pejorativo, elas são apenas o que somos. Nós somos limitados e pequenos. Mas isso não bate bem dentro de nós. Quando nós falamos, jogando esta realidade para a nossa identidade, para a nossa pessoa, e aí vem o sabor, ou eu diria o dissabor da existência. E o dissabor da existência é a ausência da vontade. Nós não queremos mais nada. E ao mesmo tempo nos sentimos obrigados a querer. Porque a vida parece ser esta vontade impetuosa que nos faz aparecer, que nos faz estar aí. Um grande pensador chamado Schopenhauer assim definia a nossa existência. Nós somos uma expressão da vontade de poder. Nós estamos aí não por vontade própria, mas é como se uma vontade alheia nossa nos fizesse entrar na existência. E nós, por mais que tentemos escapar da existência pela nossa própria vontade, nós não conseguimos. É horrível pensar que nós não temos um domínio total sobre o nosso fato de existir. Se por um lado isso cai em nós como algo desesperador, também cai em nós como algo que pode nos edificar. Então eu não dependo de mim. Ah, não. Eu dependo de um outro que me quis. Esse que me quis, que teve vontade para minha existência, então ele tem responsabilidades comigo. Ele assuma, então, minha vida. Ele me oriente, ele me guie. É a única saída que encontramos. Porque se formos pelo lado de Schopenhauer,
nós vamos entrar no chamado pessimismo. Pessimismo da vida, pessimismo da existência, pessimismo psicológico. Esta tarde está tão bonita para sermos pessimistas. Então, entreguemos a ele. É, dá esse sorriso debochado, vai, no canto da boca, dá? É com o Senhor, é com o Senhor. Nós estamos aqui. O Senhor quis que entrássemos na existência. Entramos? E agora? Ele vai nos responder, deixa comigo, eu vou fazer. E essa tarde seja para nós não motivo de entristecimento, ou motivo de desespero, mas motivo de regozijo e de uma codivisão de responsabilidades. Se eu sou responsável por mim, há alguém maior do que eu que é responsável por mim. E esse alguém é Deus. Essa é a lógica dos Salmos. Nos faz conhecer a nossa pequenez. Vamos ao fundo do poço, mas ele não nos deixa no fundo do poço. Ele nos pega pela mão e nos faz puxar o ar e continuarmos a nossa existência. E mais, ele nos anunciou que no final da nossa existência, querida por ele, ele tem um presente a nos dar. E você sabe qual é o presente? Não? A vida eterna. Pronto, aí que piora tudo. Nós vamos entrar na vida eterna porque ele quer. E vamos ficar na vida eterna expressando a vontade de Deus. Por isso, vale a pena já ir se preparando para essa vida eterna, querida por Deus, almejada por nós, porque nós recebemos a comunicação dessa vida. Então começamos a desejar essa vida também. Imaginem só, o dia inteiro, a semana inteira, você olhando para o horizonte do mundo, do céu. Ah, agora a criação pode ser ativíssima em nós. Os anjos voando, hein? Passando pelas nossas cabeças. É, anjos de todos os tamanhos e com todos os bicos. Porque tem anjos que gostam de fazer bico. É, então tem aqueles que fazem biquinho, tem aqueles que arregalam os olhinhos, tem aqueles que batem as asinhas e ficam paradinhos assim. Tem. Os anjos barrocos. Olha só que maravilha. Que Deus nosso Senhor, ele então confirme: eu te quis. Portanto, eu estarei contigo até o fim. E o fim não tem fim, porque o fim é o início da vida eterna. Coragem e conservai um coração que seja firme. Assim espera o Senhor para que nós consigamos viver eternamente em sua alegria e em seu amor. Amém.

matado. O que importa é que você está se encontrando com o Senhor ressuscitado, e Ele está dando a bênção de ser fiel. Jesus a Pedro: Pedro, tu me amas? Ele se entristeceu por ser a terceira vez que lhe perguntava, mas disse para Jesus: eu te amo. E Jesus

0: estão vendo. Música linda, linda, linda, linda, linda. Com participação de Dalva. Ela que fez todos os melismas lá atrás. Aumenta aí, aumenta, aumenta, aumenta. Pra o pessoal perceber a força dos melismas de Dalva. Olha, vai. Ó. Ó. Ó, pegou só no finalzinho, mas ela que dobrou todas as vozes. Ela fez uma beleza só. Ela fez piruetas com a voz. É o melismo. Ela tá uma maravilha. Depois de ter me servido aqui um caramelo com uma pitada de sal, que é um café. Café novo, você nunca tomou, não? Pois eu acabei de tomar, uma delícia. Ela me ofereceu outra xícara. Ela ofereceu outra xícara. Eu estou confiando nela. Tenho certeza de que não tem nada ali. Não tem nada batizado. Ao contrário. Eu vou tomar. A Claudinha pediu ali um golinho, não quis dar. Não sei porquê, não quis dar, não quis não. Falou que tomasse da garrafa do café da manhã. Foi isso que ela falou, tome da garrafa que foi feita hoje de manhã. Né? Foi assim a resposta dela. Mas mesmo assim tem um clima ótimo aqui dentro. Tá todo mundo feliz, todo mundo sorridente. Ela também tá recebendo as visitas secretas, as secretas dela também. Que eu pensei que ela não fraga hoje, eu peguei. Quando eu cheguei, eu vi aquele vulto, eu falei, que isso? Dalva, e ela disse, eu não sei quem é. Ai, que piora. Eu não sei quem é. Ela não sabe. Vocês vão imaginar o que é a sala dela, é imensa. Não é verdade? Imensa. A sala dela cabe em duas cadeiras. E ela não sabia quem estava lá dentro. Sei como explicar isso. Sei. Não sei.
1: Tá nervosa que é bom, só não mexeu muito com ela, não.
0: Eu não vou, passei por cima e só.
1: Você vai receber mais uma xícara de café.
0: Isso, eu vou receber mais uma xícara de café. Caramelo com a pitada de sal. Mas vamos lá, vamos lá, vamos lá. Agradece a Rosângela, fala que essa escolha foi muito boa, foi muito boa. Quem quiser falar conosco, Claudinha, como é que o pessoal faz? Vamos dar o endereço.
2: É muito fácil, pelo nosso Facebook, pelo YouTube da Rádio Catedral.
0: Legal.
2: Web TV Redentor.
0: Sim.
2: Todos os chats estão funcionando e também...
0: Tá tudo funcionando,
2: pode...
0: né? Hã? Tá tudo funcionando.
2: Tudo funcionando.
0: Tá certo, vamos lá.
2: Pode mandar um WhatsApp também pelo 3231-3567.
0: Uhum.
2: Tá fora do Rio, é só colocar o 21 na frente. Manda um áudio pro padre, mas manda até 30 segundos.
0: Mas quem quiser ligar também, pode pra mim, não pode ligar,
2: pode
0: não.
2: Pode ligar pro senhor.
0: Pode falar comigo diretamente, não tem problema não, eu não mordo não. É só ligar, eu vou falar, alô, alô, como vai, tudo bem? Aí você dá seu nome, aí você vai conversar comigo diretamente. Ah, padre, eu tô tomando um cafezinho aqui. Aí se você estiver chateado, você fala, ah, tô chateado, padre. No dia não foi legal não. E a gente vai dar uma palavra de ânimo pra você. Ou então vai dizer, olha, a tarde tá maravilhosa. De fato, o dia tá tão bonito para nós. Não podemos cair no pessimismo, não podemos ficar assim, quase que desistindo da vida, desistindo do dia a dia, tá certo? Então aqui é um programa, é seu. Já que a gente fala da terapia do espírito, faça a sua terapia então, se tranquilize, mais do que isso, se reorganize. Coloque aí a ordem que você quiser. Não existe ordem pré-estabelecida para que haja coerência no agir. A sua ordem é a sua ordem. É assim que as coisas acontecem. E Deus respeita a ordem de cada um. Por isso, o microfone está aberto, os telefones estão totalmente abertos para podermos bater um papo gostoso. Vamos falar por telefone, fala pela rádio também, mas vamos tentar aí, falar
2: o telefone. É melhor ligar mesmo, porque eu tô achando o povo tão devagar.
0: Não
2: aqui
0: é?
2: Tem nas
0: que
2: redes
0: ligar,
2: sociais.
0: Vai lá,
2: não
0: vai.
2: Merece isso, gente. Cadê o alô dele?
0: Isso, falou, a gente fala alô, né? A gente conversa. Aí certamente a Claudinha vai querer entrar na conversa, ela também vai falar. E aí vai virar uma. Pode se virar uma fofocaiada também, né? Mas não tem problema, a gente
2: vai
0: gosta.
2: Vai virar uma
0: também.
2: Bagunça santa, tá?
0: Uma bagunça. Ah, pronto, aqui, a bagunça santa. Então, você que tá vendo a Claudinha lá, olha, ela não visou, tá lá. Ela tá fica escondida ali atrás do vidro, mas ela ouve tudo. Olha lá, ela tá lá, ó. Ela tá ali. Né? Pronto. Vamos lá então, povo de Deus. O que vocês já tem alguma notícia? Acho que tem aqui gente entrando aqui.
2: Tem sim, olha, tem aqui o Eduardo Fernandes. Boa tarde, Cônigo Marcos William,
0: boa
2: toda
0: tarde.
2: A equipe. Eu gostaria de agradecer em nome da minha mãe, Carmen Lúcia, que ficou muito contente, Carmen, porque ela foi sorteada para participar da visita ao Santuário do Cristo Redentor. Foi uma missa linda. Lembra que foi sorteada no programa?
0: Foi semana passada. Que legal. Parabéns a dona Carmen. Ficamos felizes por ter feito a senhora ficar mais feliz ainda. E o seu filho, Eduardo Fernandes, por também ficar feliz, porque ele viu que a senhora não foi esquecida, não. A senhora foi sorteada, querida por Deus, e pôde participar então da celebração lá no Santuário Cristo Redentor. Um grande abraço a vocês. Vamos embora.
2: O Eliezer Lopes.
0: Oi, Eliezer. Tudo
2: pedindo sua
0: bem?
2: Bênção. Ele
0: Deus te abençoe.
2: Peraí, tá onde? Ele falou aqui. Eliezer Eliseu Pereira Lopes, Rio de Janeiro e Lindóia do Sul, Santa Catarina, são amigos da rádio.
0: Ah, é?
2: Acho que um é de um lugar, outro de outro, né? Pelo que eu entendi aqui.
0: Peraí, vamos devagar. Quem é de Santa Catarina do Sul?
2: É, deve ser o Eliseu, porque ele falou assim, Eliezer e Eliseu Pereira Lopes, Rio de Janeiro e Lindóia do Sul. Se for na ordem, o Eliezer é do Rio de Janeiro e o Eliseu de Lindóia do Sul, Santa Catarina, ouvindo o senhor.
0: Ah, Lindóia do Sul, então. É. Santa Catarina é um lugar belíssimo. Eu amo Balneário de Camboriú.
2: Ah.
0: Amo todo aquele percurso, até saindo de Floripa até chegar Navegante. É uma delícia aquilo ali. É uma maravilha. E as padarias, minha filha. Dalva, minha filha, você precisa ir até Navegante.
2: Onde?
0: Navegante. E depois conhecer, depois de Navegante, você vai conhecer Itajaí.
2: Oh.
0: E depois de Itajaí, você vai para Balneário de Camboriú. Tem uma, não posso fazer propaganda aqui, mas tem uma padaria no centro de Balneário de Camboriú, minha filha, que é um troço.
2: De comer rezando?
0: Come deitada.
2: Nossa Senhora.
0: Come deitada. Você se deita no sofá e vai comendo. E o açúcar vai espalhando pela boca. Nossa. E até você tomar aquela golada gostosa de café. Nossa. Ou de chocolate, é uma delícia. E sem contar os bolos, que as cucas. Cuca não é aquele programa que você brincava não de fazer a cuca, não.
2: Cisco Papo Amarelo.
0: Não é aquela Cisco. Cuca, não. Né? É a cuca bolo. Você se lembra da cuca?
2: Ela falou que tinha medo dela.
0: Ah, você tinha medo da cuca? Ah, mas falou que você tinha feito a cuca. É. Não foi você, não? Ah, não era aquele jacaré? Não é? A cuca tá chegando. Então, ah, tem cuca também.
2: Cuidado com a cuca, que a cuca te pega. Pega daqui, pega de lá. Ó, oh, eu tinha medo.
0: Então, cuca. Então, tem cuca, né? Tem tortas, bolos, sonho. Tem sonho também. Olha, e tem os sanduíches. É uma padaria, como a gente perdeu aqui no Rio de Janeiro, essa ideia de padaria, o Santa Catarina, ela vence pelas padarias.
2: Olha isso.
0: Cada bairro tem uma padaria de respeito. Um grande abraço a vocês.
2: É, Eliezer falou assim, isso mesmo, acertou. Eliezer do Rio de Janeiro e Eliseu Pereira do Rio Grande do Sul, de Lindóia do Sul, em Santa Catarina.
0: Tá bom, um abraço a vocês aí então, e aproveitem bem desse estado maravilhoso que é Santa Catarina. Vamos lá, tem uma coisa aqui pra mim, o senhor...
3: É
0: Rosângela. Ah, ela tá dizendo que eu moro no coração dela, claro, tem espaço, né? Eu moro no coração dela, sem pagar aluguel, ou seja, invasor. Tá aqui, foi recado dela pra mim, eu tô recebendo. Eu aceito, não é verdade? Quem botou aqui na minha mesa, quem foi? Dalva. Vocês veem um pouco o que rola no clima aqui, né? O clima é assim, né? Tudo é amigo. O senhor mora no meu coração, sem pagar aluguel. Parece até poesia. Olha, gostei. Vamos em frente. Quem está mais aí?
2: Silvia Maria, boa tarde. Uma segunda-feira abençoada para todos nós.
0: Amém, Silvia Maria. Tudo em paz com você? Ela mandou agora, opção de coisinha aqui, coração.
2: Agora tá muito fraco, viu? Olha. Parou, é? Não sei se tá fora. Ó, oh, o pessoal não tá mandando, a gente tá querendo que você mande alô pra ele, ele vai achar que
0: eu tô vendo aqui,
2: hein?
0: É ok, like, muito like subindo, só que a galera tá com dificuldade de escrever, não sei porquê, não é? Vai ver que
2: a Renata, aqui no WhatsApp, ela mandou aqui, olá, boa tarde, amados da Rádio
0: Catedral. Oi, boa tarde, Renata. Tudo bem? Ela botou boa tarde, é?
2: Botou, boa tarde.
0: Boa tarde pra você também. Agora a gente vai ficar assim, boa tarde.
2: Tem um áudio aqui que eu vou ouvir primeiro, antes de colocar?
0: Daqui ah, a pouco a gente, tem medo, né?
2: Fala, eu vou ouvindo, tá?
0: O áudio tem que ser sempre controlado, gente, porque às vezes pode xingar a gente. Vocês nem imaginam. Eu tô preparado pra qualquer coisa, mas tudo bem, né?
2: A Dalva falou, da Ritinha pode colocar. Rita também, eu coloco a mão no fogo. Posso colocar? Vou colocar aqui pra você ouvir, tá?
0: Ah, eu quero só ver.
4: Boa tarde, queridíssimos amigos. Claudinha Jones.
2: Oi.
4: A inigualável. Dalvinha, Cônego Marcos Willis, sua bênção. E a família abençoe. Catedral. Amém. Cônego, que frase consoladora. O fim é o início da vida eterna. Exato. Louvado seja Deus. Abraços louvado para todos os amadinhos de fé, em especial Maria Eduarda. Cadê Maria Eduarda, gente?
0: Pois está desaparecida,
4: né? E ouvintes, hashtag doe quanto puder. Santa semana a todos. Salve Maria.
0: Salve Maria, fica com Deus, Rita. A Rita tá sempre aqui conosco, sempre nos acompanhando, faz parte da família, a Dalva confia nela, ela é capaz de botar a mão no fogo pela Rita, né? Ela deu não só a mão, joga o meu corpo todo na fogueira. Pronto, é isso que ela disse aqui. Você viu, hein, Rita? Olha aí, hein? Não pode deixar ela sapecar não, porque se eu sapecar eu vou cobrar dela. Você tá queimada? O que que houve? Eu vou ter que perguntar, você tá queimada? O que que houve? Ela vai dizer não, porque eu confiei. Ninguém mais? Vamos falando, você vai jogando aí que vai estimulando. Quanto mais você
5: boa tarde,
0: falar.
5: Amigos da Rádio Catedral, aqui é a Luciane.
0: Oi, Luciane.
5: Sou de Itaboraí, da paróquia São João Batista.
0: São João Batista.
5: E da Capela Nossa Senhora Aparecida do Rio Várzea.
0: Legal.
5: Quero mandar o meu beijo a todos vocês.
0: Muito obrigado.
5: Feliz assistindo vocês aqui pelo YouTube.
0: É mesmo?
5: E quero perguntar uma coisa a Claudinha Jones. Claudinha, não vou falar o tempo, não. Mas lá no início da Rádio Catedral.
0: Ai, meu Deus.
5: É, a rádio Ai. Fez um show lá no campus, na Concha Acústica de Niterói. No Draguatá, de frente pro Clube Canto do Rio. Você foi uma das apresentadoras da Rádio Catedral. A Rádio Catedral tava bem no iníciozinho. Eu tava lá, Claudinha. Tô feliz de te ver na Rádio Catedral, viu? Um beijo para todos vocês aí, uma boa tarde, uma santa tarde a todos vocês, uma ótima semana para cada um, para todos nós, tá?
0: Amém.
5: Amo vocês.
0: São as fãs.
5: Sou linda. E sou amiga da rádio.
2: Que legal. É, realmente, ela não quer falar o tempo. A rádio tem quantos anos?
0: Não, deixa para lá isso.
2: Primeiro ano da rádio, tem 33 anos a rádio.
0: Agora você vê, né? Que beleza, né? Mas é bonito a pessoa se lembrar da apresentadora,
2: nossa, é
0: né?
2: Especial.
0: De uma apresentação no início da rádio e ficar gravada na memória da pessoa
2: anos.
0: E a pessoa guardar isso.
2: Muito
0: consigo,
2: bom,
0: né?
2: Fiquei muito feliz.
0: Que coisa bacana. Parabéns,
2: um
0: parabéns
2: beijo
0: a todos, a você, Claudinha.
2: Ó, a Dudinha tá aqui tentando participar, Dudinha, né?
0: Quem?
2: Maria Eduarda.
0: Ah, é? Tá tentando?
2: Daqui a pouco chega a mensagem dela aqui.
0: Que ela
2: tem
0: disse?
2: Também a Iuceia.
0: Ah,
2: Iuceia tá aqui, olha, ligadinha.
6: Louvar

0: Tempo. Salmo 34. Boa tarde, Padre Marcos William. Vai botar sua mão no fogo? Deixa no coração.
1: Ela é sempre animada, né? Deixa eu ver quando você tá rindo, a Luciane aqui completando, ela falou que ela amou ver a Dalva na TV, olha, no YouTube, tá assistindo pelo YouTube. Vai lá mandar um tchau pra ela, Dalva.

0: fica aqui na imaginação da gente, você enxergando a gente do lado de cá e a gente interagindo pela palavra, pelas mensagens que a gente manda, pelas memórias, as recordações que são trazidas para cá. É uma alegria imensa. Então, vocês que estão aí no YouTube, um grande beijo para todos vocês. Vamos lá.
1: A gente também tem aqui quem está participando. Deixa eu ver aqui. Demora um pouquinho para entrar. A Renata, né, dando boa tarde aqui para todos.
0: Boa tarde.
1: A Rejane, ela está aqui pedindo sua bênção, tá?
0: Deus abençoe.
1: A Duda nada, não conseguiu entrar ainda, acho que ela está tentando lá. A Márcia também está digitando aqui. Deixa eu olhar lá no... É, aqui a Mara Cristina apareceu pelo...
0: Oi, Mara.
1: Pelo YouTube. Obrigada, Deus, por essa nova tarde.
0: Que bom.
1: Renata Rodrigues Trindade, olá, amados da Rádio Catedral, obrigada pelo alô. Na semana passada eu também estava ouvindo e enviei alô, mas não deu tempo de vocês falarem.
0: Que pena.
1: Beijo, está ouvindo pelo aplicativo.
0: Às vezes hoje a gente falou, tá aí. Então, ela é a Renata, é isso?
1: É isso, Renata Rodrigues.
0: Um beijo, Renata Rodrigues. Hoje sim, então, falamos de você aqui. É uma alegria enorme ter você conosco e você aí rezando, se divertindo, podendo fazer desta tarde a melhor tarde, uma tarde muito agradável.
1: É verdade.
0: Para você e para os seus familiares.
1: Nádia Chavarria, boa tarde, Nádia. Sua bênção, padre.
0: Deus abençoe.
1: Falou que o programa é maravilhoso, que ela não perde de jeito nenhum assistindo pelo Facebook.
0: Olha só.
1: Obrigada, Nádia, pelo seu carinho.
0: Ela tá pelo Face, é?
1: É, ela tá.
0: Tá bom, é legal.
1: Ah, Odisseia Pedreira.
0: Oi,
1: tá lá
0: Odisseia.
1: No YouTube, pedindo sua bênção.
0: Deus abençoe.
1: E também Joana Angélica pedindo sua bênção.
0: Joana Angélica, Deus abençoe você com toda a sua força e com todo o seu amor.
1: A Duda, chegou.
0: Chegou a
1: Duda.
0: Vamos
1: colocar o áudio dela?
0: É, vamos botar aí, vamos ver o que ela disse, né?
1: É, mas o nosso agora vai.
2: Padre, boa tarde.
0: Boa tarde.
2: É Maria Eduarda.
0: Eu já sei que
2: padre, é. Tenho reclamações a fazer.
0: Hã?
2: Porque eu tô 2 semanas sem participar do programa. Só que nessas 2 semanas, na primeira, foi porque o Silvio não viu meu áudio. Na segunda, foi porque minha mãe não mandou meu áudio. Porque nesse dia que minha mãe não mandou o áudio, eu tava no cinema.
0: Cinema. Uma sessão da tarde.
2: Fui ver Homem-Aranha. Porque
0: Homem-Aranha?
2: Quando a gente colocou uma sessão lá no lançamento, teve aquela ventania, acabou luz do shopping, a gente não viu. Aí nos deram um cupom pra poder comprar um ingresso de graça de novo.
0: Homem-Aranha.
2: Então, foi por isso que minha mãe... Padre, boa tarde. É Maria Eduarda.
1: Voltou aqui sem querer.
2: Porque eu tô 2 semanas sem participar do programa.
0: Isso.
2: Só que nessas 2 semanas, na primeira, foi porque o Silvio não viu meu áudio. Na segunda, foi porque minha mãe não mandou meu áudio.
0: Sim.
2: Porque nesse dia que minha mãe não mandou o áudio, eu tava
0: no cinema.
2: Porque eu tava no cinema. Porque fui ver Homem-Aranha.
0: Homem-Aranha, que... devia ter ido ver Mulher Maravilha, que tá aqui.
2: Você desce lá no lançamento.
0: Nova.
2: Teve aquela ventania, acabou a luz do shopping, a gente não viu. Aí nos deram um cupom pra poder comprar um ingresso de graça de novo. A gente não poderia não ver, né? Então, foi por isso que minha mãe que ficou encarregada de mandar meu áudio, mas ela não mandou, padre, não mandou. Só que não boicota e só me ajuda.
0: Mas ela tá perdoada.
2: A Dalva é a mais. É a melhor de todas.
0: É a melhor de todas?
2: Mas enfim, pai. Essas 2 semanas.
0: Ela tá flutuando
2: não,
0: aqui.
2: Não tem muita novidade, né?
0: Olha lá o coraçãozinho. Tem até
2: de batendo. Que, inclusive, cônigo, tá valendo muito ser padre. Nossa, lá tem o quê? 3 piscinas. Tem rede pra tudo quanto é lado. Tem um saco de boxe. Tem sala de informática. Tem uma quadra enorme. Tem um campinho enorme. Tem uma fonte. Tem uma fonte.
0: Uma fonte?
2: Gente,
0: que legal.
2: Tá valendo muito a pena ser padre. E também, nesse final de semana, finalmente fui pro festival, tá, padre?
0: Você foi ao festival?
2: Infelizmente, não sou eu e o Nacional.
0: Ah, não saiu o hino nacional.
2: Deve ser o senhor duvidando da minha capacidade. O mestre até tirou.
0: Não, você cantou o hino nacional ou não?
2: Mas enfim, hoje o tempo está parcialmente ensolarado, o que na minha opinião está 100% ensolarado, porque sim, hoje está completamente calor.
0: Que verdade, está quente.
2: 5% de possibilidade de chuva, 56% de umidade, ventos 6 km por hora,
0: olha, tá baixo,
2: e 28 graus, mas com sensação térmica de 30. E amanhã será mais quente que hoje. E como eu estou muito grande, mas mais uma vez ficarei sem mensagem positiva, mas eu estou prestando a minha indignação sobre essas duas semanas que eu não participei do programa, e não foi por culpa minha.
0: Tá bom, tá
2: então
0: bom.
2: Então eu gostaria de mandar um beijo pra Rita de Cássia do Pacheco.
0: Tá bom.
2: Que tá sempre lembrando de mim.
0: Tá bom.
2: E também pra Dalva, porque ela é a única que não me boicota. Beijo.
0: Fica os seus maridos. Tá certo. Por isso você deveria ter assistido Mulher Maravilha, tá? Ela tá fazendo o papel de Mulher Maravilha agora no cinema. Vocês não viram ainda, não? Ela com aqueles decotes todos da Mulher Maravilha, cabelo preso, conjugado aqui uma tiara, né, na cabeça, ela brilhando, aquele cinturão largo na cintura, pegando a barriga, tampando o umbigo com a hérnia. Então, é uma beleza.
1: Oh, um comentário com o senhor aqui, tem uns 3 anos que eu vim cobrir férias aqui e fazer o seu programa. Há 3 anos, ouvindo Dudinha, a voz dela,
0: outra
1: mudou, ela tá uma mocinha, né? Ela era pequenininha, né? Ela era desgracinha. Agora é uma mocinha já.
0: O tempo vai passando e a gente vai se transformando, a voz também vai mudando.
1: É,
0: muda, não tem jeito não. Assim como há a busca da identidade da voz, chegou um momento que a voz também, ela começa a fazer um certo declínio.
1: Que medo esse.
0: Era um certo declínio, mas é possível para os profissionais, não, para os profissionais a voz ela é mantida, as profissionais da voz.
1: Será?
0: Sim, é inacreditável. Eu ouvi mulheres e homens de 90 anos, 80 anos, abrindo a boca para cantar, você dava a eles 40 anos.
1: É mesmo? Eu no tô máximo, que a minha fica assim.
0: Não, no máximo, 30 e poucos, 40. É a saúde da voz.
1: É.
0: Tem que cuidar. Se a gente não cuida da saúde da voz, aí de fato a gente fica com aquela voz cansada, arrancando tudo, embola tudo, não é? Tem que ter dicção, tem que ter articulação para que tudo saia em seu devido lugar e momento, para que o receptor ele receba de fato a mensagem sem ruído e falar também, é claro, com uma certa calma, né? A gente tem que manter a calma para ver a entonação que vamos dar às frases, né? Então, eu fico admirado em ver pessoas que estão acima dos 90 anos e quando falam, vocês vejam lá, Bibi Ferreira. Bibi Ferreira não teve um momento em que Bibi deu uma mancada com a voz dela? Ela cantava Edith Piaf, de maneira brilhante, e quem dizia? Agora, quando ela não estava fazendo a apresentação, ela relaxava, então, todo o seu aparelho fonador, aí ali sim você percebia
1: a idade,
0: porque ela estava relaxada.
1: É.
0: Ela estava sentada, sem a colocação do diafragma, e ela não estava preocupada com a impostação de voz, ela estava preocupada em acolher as pessoas.
1: É verdade.
0: Né? Então, a gente muda, né? Então, tá aí, nossa pequena, que ela começou conosco com a voz de garotinha, pequenininha, 10 anos, ia fazer 10 anos.
1: Uma graça.
0: Né?
1: A Márcia de Edson Passos, da Pará.
0: Oi, Márcia.
1: Nossa Senhora de Fátima de Edson Passos, dizendo o seguinte, olha, a tarde está linda e ouvindo vocês a tarde fica mais alegre.
0: Muito bom. Olha a coisa boa. Edson Passos, gente, não tem vídeo, eu não passo por lá, hein? Eu vou ter que dar um jeito, dar uma passeada, pegar o carro e andar. Sei lá, eu gostava de fazer isso, de circular. Hoje tá meio complicado a gente sair circulando por aí, né? aí a gente não sabe se a gente está em segurança, se a gente não está em segurança, mas eu gostava muito olha, birosque é uma coisa que me atrai. Me atrai é para parar, para conversar, para ouvir ali, né? Ali tem gente bêbada, é uma beleza. Então aí você ouve as besteiras, ele fala tudo que acontece, fala da vida do outro que está no bairro. Eu nem conheço, mas ele fala. O bêbado fala de tudo, né? É como se eu for lá perto da tua casa, viu? É a Dalva. Se eu for lá, se eu parar perto da quitanda, que tem lá uma quitanda assim, birosca, sabe? Barraca, né? Ali certamente vai rolar alguma coisa. Tenha dúvida, né? E, não sei, uma fala. Ah, você se lembra, conhece? É, aquela garota. Que garota? A Dalva. Não sei, a irmã da Tuk Tuk. E aí vem, a lenha vem, né? Mas aí ela tem um padre que defende ela completamente, tem um padre, o pároco da igreja dela, o pároco da igreja dela. Padre Rafael.
1: É que ela é madrinha dele, né?
3: Não, é de outro padre.
0: Ela é até madrinha de
1: padre. Ela é madrinha de padre.
3: O Washington. Né?
1: Padre Washington,
0: tá certo.
1: A Nina Alacia, ela pediu sua bênção.
0: Oi, Nina, Deus te abençoe.
1: E ela pediu uma oração por todas as pessoas que estão desempregadas e procurando trabalho, pessoas que estão aplicando para vagas, correndo atrás, fazendo de tudo e não conseguem.
0: Infelizmente, né, Nina? A gente vê aí que baixou bem, graças a Deus, o nível de desemprego, mas mesmo assim nós temos as pessoas ainda desempregadas. Vamos rezar, não perca a coragem, não perca a esperança. Vai chegar. O Senhor Deus Todo-Poderoso, Ele que conhece a sua necessidade, e a necessidade das outras tantas pessoas que estão em busca de uma colocação no mercado de trabalho, que o Senhor conceda esse dom que Ele quer para todo mundo, para que todos mantenham suas dignidades. Que Deus nosso Senhor abençoe e atenda esse seu pedido. Que ele ofereça a você, através de empresas, vagas de emprego. Um beijo para você.
1: É, realmente tem muita gente mesmo.
0: Muita gente. Muita gente. Fala que caímos, estamos em 5%, né? Mesmo assim, isso é muita gente. Quando a gente pensa isso em números, né? É uma pena. E não precisávamos disso, né? Vamos esperar que as coisas mudem logo para o próximo ano, para que então o nosso estado ele cresça, ele tenha outra expressão da economia, e com isso todos nós, fluminenses, cariocas, estejamos, sei lá, com um astral mais elevado, com a dignidade mais erguida também, porque pelo que já passamos, meu Deus do céu, ninguém merece, não é? Um abraço para vocês.
4: Boa tarde, Cônigo Marcos William, que satisfação, que tarde linda, maravilhosa.
0: Isso.
4: Muito obrigada pela sua vida, agradeço a Deus pelo início, pela abertura do programa, pelo início desse programa que eu ouvi e me tirou da cama. Eu estava na cama, emaranhado, essa é a palavra, emaranhado de pensamentos e emoções. E 2 anos e meio desempregada e sem saber o que fazer, sem levantar da cama, e aquele que me deu a existência a mais esse dia falou assim: liga na Rádio Catedral. E eu liguei nessa hora para ouvir o Senhor falar que além dessa minha existência existe aquele que quer que eu viva o dia de hoje. Aí eu levantei da cama, tomei um banho, estou na rua, dentro do ônibus, indo para uma aula de biodança. Louvado seja Deus para sempre. Um abraço carinhoso. Deus abençoe sua vida, a minha e a de todas as pessoas que sofrem com depressão e ansiedade. Um beijo.
0: Um beijo enorme para você, parabéns, merece aplausos, ela merece aplausos. Ela venceu, ela já venceu, porque Deus venceu nela. Isso é uma maravilha, ela reagiu, é isso aí. A gente tem que ser a reação. Parabéns, minha querida, isso mesmo. curta, abra a janela, deixa o vento bater no seu rosto, vai lá, dance e fique atenta, o emprego vai chegar. Vai chegar, porque Deus, ele nos quis. Nós somos expressões da vontade dele neste mundo. Se eu sou responsável pela minha vida, ele também é responsável pela minha vida, né? Ah, tá. Ah, é, não é? Não é bonito? Então, tá lá a Dani, ela falou que ela ouviu também o depoimento. Bonito, bonito, coisa linda. Olha, muito obrigado pelo seu retorno, por nos falar da condução. Tava na condução, ela estava deitada. Quantas pessoas estavam assim? E falou, ligou logo depois do desemprego que a outra tocava lá. Eu estou desempregada há dois meses. Dois anos. E ela arrancou forças para dizer, não, o meu Deus não me quer aqui, não. Meu Deus me quer na atividade. É isso aí, mulher. Volta para casa. E à noite, ó, vão economizar, né? À noite. Faz um caldo. Um caldinho. Compra um caldo. Aquelas pastilhas de quinó. Compra aqui. Que é baratinho. Aqui dá pra comprar, né? Como de cebola, ou como caldo de galinha mesmo, né? Aí você pega e toma. Ó, oh, feliz da vida. Aí você tá com a televisão aí, ainda ninguém levou a sua televisão e nem vai levar, né? Então você assiste um filme gostoso e dorme bem. E amanhã, pé na rua. Vai tá tudo certo. Um beijo enorme pra você.
1: É, vamos arrepiou lá. Mesmo, arrepiou a gente aqui, né? Arrepiou o coração, muito bom
0: coisa
1: ouvir
0: linda,
1: isso.
0: Coisa linda.
1: É o poder da Rádio Catedral, né?
0: Olha, é algo assim que feito por Deus.
1: É, justamente.
0: Né? E a gente vem com a cabeça, às vezes, pensando até outras coisas, né? Falar com o público. Mas chega um momento em que, ao passar os olhos sobre os salmos, a gente percebe uma ideia. E essa ideia era, ao ler o salmo, era de fortalecer os desanimados. E porque o desânimo é real em todos nós, a sensação de pensar a vida, o existir, nem sempre é coisa boa, não, porque a gente sente o vazio. E ela estava sentindo o vazio, só que graças a Deus a gente deu a ela algo para suprir o vazio. Dizer, olha, se você está aí como expressão da vontade, citei Schopenhauer, se nós, a vontade de ser, a vontade de poder, então ele é corresponsável, porque ele me quis, ele me quer. Então eu estou no mundo não porque eu esteja aqui, seja um desgraçado, uma desgraçada, nada disso. Eu estou no mundo porque ele quer. E porque ele quer, então agora vamos fazer jus. Ele de um lado e eu do meu lado. E ela está aí. Do lado dela, ela fez a parte dela. Muito obrigado a você pelo seu testemunho aqui para a Rádio Catedral. Um beijo enorme.
1: E a gente não pode esquecer da mulher que está à frente de tudo isso. Pois a nossa é, Santa tá Mãe.
0: Nossa Senhora, nossa intercedendo, Senhora. Pedindo, né?
1: Essa rádio junto... é dela, né?
0: Exatamente. Rezando por cada um de seus filhos. Que Nossa Senhora seja nossa intercessora. Que a Assunção de Nossa Senhora, celebrada por todos nós no domingo, seja também a confirmação de que nós temos um paradeiro, e o nosso paradeiro chama-se vida eterna, onde ela se encontra hoje, viva, de corpo e alma, ao lado de seu filho Jesus. Viva Nossa Senhora.
1: Viva.
0: Amém.
5: Oi, família Catedral, boa tarde.
0: Oi, boa tarde.
5: Maria, de Caxias, participo da Catedral de Santo Antônio. E eu quero, continuo parabenizando o nosso cônjuge, porque ele é a voz que nos traz alegria e vontade de continuar vivendo com alegria de viver, porque é um enviado do nosso Pai Eterno para cada um de nós continuarmos bem e feliz com a alegria de viver.
0: Amém.
5: Que Jesus continue lhe dando saúde, sabedoria, inteligência e muita paciência. E vamos continuar juntos, unidos, porque eu vejo assim, você, sua bênção,
0: Deus
5: e
0: abençoe.
5: Vamos continuar juntos
0: tá
5: e unidos, viu?
0: Tá
5: e
0: bom.
5: A sua alegria de viver nos contagia com mais ainda vontade também de viver pelo seu ministério que o Pai Eterno lhe concedeu, viu? Parabéns e a vida que segue. Boa tarde.
0: Boa tarde. Olha, eu vou te confessar uma coisa. Há momentos em que a gente também passa pela sensação do desânimo. Você olha para frente e diz: para que tudo isso? Por que tudo isso? Por que tanto desgaste? Por que tanto pensamento? Por que tanta energia jogada fora, né? E aí você se perde. Como dizia a nossa amiga, que ela estava atordoada, era um saco de emoções. E nós padres também passamos por isso. Ai de nós se não fosse a nossa fé, né? A fé em Deus. Porque senão nós entraríamos também no abismo. Então, o que você pode pensar, não ser próximo a um padre, é. Nós também experimentamos isso. E com a graça de Deus. Porque se nós não experimentássemos, como poderíamos falar com vocês? Como poderíamos sentir as dores que vocês sentem? Nós não poderíamos. Cristo Jesus, uma vez encarnado, sentiu tudo que o humano sente. Ele chegou até a morte. Ele morreu a nossa morte. E então ele sabe. Ele é nosso amigo. Ele é mais do que isso, ele é solidário a nós. Então, ele é nosso amigo. Ele é mais do que isso, ele é solidário a nós.

0: instrumentos deste Deus, e já o fato de sermos instrumentos dele já valeu a pena viver, já vale a pena ser e até já vale a pena sofrer. Que Deus nosso Senhor te abençoe e também Ele mesmo nos abençoe os padres, para que nós sejamos sempre anunciadores da sua vitalidade, da sua providência. Amém.
1: Amém. A Maria de Lourdes, ela fala assim, boa tarde,
0: boa
1: sua
0: tarde.
1: Bênção.
0: Deus te abençoe.
1: Ela é da paróquia Santo Antônio de Amendoeira.
0: Ah, Santo Antônio de Amendoeira. É, olha aí, que legal.
1: Está dizendo que o programa ajuda demais. Demais.
0: Que bom. É bom saber que a gente está aqui. A gente deixa, né, a casa da gente, a gente, outros afazeres, a gente tem hoje eu vou ter um dia muito longo, né, desde manhã cedo dando aula, então eu acordei seis e dois. Me arrumei para ir para a PUC, dei aula na PUC, depois tive reuniões a partir das 10h30, e aí vim já em direção aqui à rádio, passei para a Basílica, e aqui vou voltar para a Basílica, celebrar missa, e às 9h30 tem uma outra reunião para falarmos sobre a nossa associação cultural. Já temos um novo presidente é o nosso querido cônego, agora o nome bendito, ai pai eterno, que vexame, né? É porque tanta coisa, eu não estava nem programado para falar isso, mas eu estou falando, estou partilhando com você, né? Eu chamei ele até de Marcos já, mas ele não é Marcos não, ele é outro. Eu vou dar aqui o nome dele, uhum. Né? Quem vai me fazer assim uma coisa vergonhosa dessa, hein? Tá aqui, é o Carlos, cônego Carlos, que está então, é o novo pároco da Basílica de São José da Lagoa, né? São João Batista. Então, nós teremos a reunião para pensarmos coisas bonitas já para o ano que vem, né? A formação do nosso conselho que ele vai coordenar, e também já, quem sabe, as possíveis indicações de premiados, de contemplados com o prêmio São Sebastião no próximo ano, ano de 2027, né? Então, vai ser uma reunião que vai durar, né? Então, devo entrar em casa por volta da meia-noite, né? Mas tá bom, aí eu durmo e depois eu acordo.
1: A Maria de Cássia, Claudinha.
0: Oi.
1: Eu enviei mensagem no YouTube, mas não está mais lá, mas a gente não apaga não, deixa eu ver se eu não pulei a sua mensagem.
0: Ai, que isso.
1: Silvia Maria?
0: Silvia.
1: Não, Rita de Cássia.
0: Eita.
1: Não tô vendo aqui mesmo não, mas a gente já botou o seu áudiozinho aqui, né? Não tá aqui mesmo não. A gente tá aqui também com o pedido de oração da Terezinha de Jesus. Ela pede para sua amiga Vera, que está com depressão.
0: É? Vera?
1: Vera.
0: Tá. Eu vou rezar amanhã de manhã cedo, sempre às 6h30. É o momento que eu faço o ofício, né, de laudes. Então, vamos rezar, pedir ao nosso Senhor que devolva a saúde dessa nossa irmã, que é a depressão, a abandone. Lugar de depressão não é no coração humano, não é. Pode passar por lá, mas não pode fazer morada no coração humano. O coração humano pertence a Deus. Portanto, a esperança, o ânimo pertencem também a nós, porque Deus nos quer assim, animados, corajosos e fervorosos. Vamos chegar. Vamos lá.
1: A gente precisa falar de um assunto muito especial, que é a nossa meta, que hoje, dia 17, né? Estamos com 39% apenas.
0: Então vamos correr, tá aqui, olha, tá aqui. Ele tem uma. A imagem tá linda, né? Cada arte, não é? Tá aqui, então vou mostrar pra você aqui, tá aqui.
1: Tá bonita mesmo, né?
0: Tá aqui.
1: 39%.
0: 39% até agora. Então a gente precisa dar uma aumentada nisso aí, não é verdade?
1: É.
0: A gente vai dar, a gente vai conseguir chegar lá com a graça de Deus, com a bênção de Deus, principalmente as pessoas que podem. Nós sabemos que temos outros irmãozinhos, irmãzinhas, que não estão podendo, mas aqueles que estão compensam pelos que não estão podendo.

0: e um dia tudo vai cair em equilíbrio, porque todo mundo vai poder. Justamente. Aí pronto, fica igual para todo mundo.
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0: Isso.
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1: 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Deixa eu achar aqui então essa mídia.
0: Isso. 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Amigos, né? Porque às vezes passa, né? A gente ouve até escrever, achar a caneta falha. Olha, é horrível a caneta falhando. E tinha uma caneta que não falhava nunca, que era a Big.
1: Não,
0: não era a Big, ela não falhava. Mas agora tá falhando. Aí você tem que rabiscar. Você tem, a Dalva tem um caderno ali na saleta dela, que chega a estar rasgado de tanto ela rabiscar para tentar sair, tirar a tinta da Big que ela tem lá, né? Que não escreve nem por um pau, nem por um decreto. Aí tinha aquela técnica, você lembra que você fazia? De ligar o fogo e de passar, hein? A carga, hein? Para ver se amolecia a tinta. Hein? Um perigo aquilo, um perigo.
1: Eu fazia também.
0: Ah, você também fazia isso. E vocês esquentavam o biquinho também?
1: Até explodir, né?
0: Pois é. Olha aí. Olha aí, viu?
1: A Mara Cristina falando aí que Nossa Senhora abençoe nossa semana.
0: Amém.
1: Diário de Ana Paula.
0: Oi,
1: boa tarde, pessoal. Gratidão pelas mensagens.
0: Amém.
1: A Ana Paula dando aí um
0: oi,
1: boa
0: Ana
1: tarde.
0: Oi, Ana Paula. Boa tarde.
1: Obrigado pelas mensagens também.
0: Coisa boa. Olha, uma tarde agradável, né? Com muita alegria, com muita sinceridade, com milagres acontecendo, né? Nós somos testemunhas do que foi relatado aqui. A pessoa se sentiu de fato tocada e se colocou logo em atividade. Se colocou de pé e foi em frente, sabendo que ela não está sozinha, não. Ela não é a única responsável pela vida dela. Ela tem alguém responsável pela vida dela, e esse alguém é Deus. Ora, se Deus é responsável pela nossa vida, será que ele vai nos deixar falhar? Será que ele vai nos deixar fracassar? De jeito algum, ao contrário. Ele não faz isso conosco, faz isso, Dalva. Ela só girou a cabeça assim. Quando ela faz assim, é pro reflexo bater da luz. Eu vi que você pintou o cabelo de novo. Tá pintado, sim. Tá um marrom, um castanho mais claro.
1: Acaju.
0: Quase, não tinha,
1: caju.
0: Quase caju, não. Tá assim, um castanho pro claro. Castanho.
1: É o reflexo.
0: É, mas se o reflexo é castanho, então teve tinta.
1: Teve tinta.
2: Não,
1: falou que não pintou,
2: é natural,
1: não.
2: Castanho.
0: Como?
2: É natural.
1: É natural, não tem um fio de cabelo branco. Olha, eu cheio de fio de cabelo branco aqui.
0: Você acredita que ela não tem um fiozinho de cabelo branco? Eu vou parar e vou sentar ali e vou procurar na cabeça dela. E vou arrancar. E vou mostrar assim, aqui, olha, ouvi. Se eu encontrar aqui, o que eu ganho?
2: Um café.
0: Um café. Se eu encontrar um fio branco na cabeça dela, eu ganho um café. Pronto.
1: Olha, agora a Rosemary da Costa Brito pedindo oração, porque ela tá com dores de uma neuropatia na face.
0: Ai. Não é brinquedo, não, né? Essa neuropatia é algo que tá aí, né? E primeira coisa, minha querida, é não entrar em pânico pela dor, porque a dor nos leva a isso. Então a gente vai piorando essa dor internamente. Relaxa. É o momento de agora você deitar, isso, tenta fazer isso. Você deite, não tenha nada preso, o braço preso, a face também não, principalmente a face. Tira o travesseiro, não bota nada não. Não prenda os nervos que estão aqui no seu pescoço, não. E vai devagar, passando os dedos, né? Aonde está doendo. Mas devagar, né, com carinho e puxa o ar pelo nariz, solta pela boca. Vamos fazer esse processo de relaxamento e você vai sentir fisicamente algo diferente. Então, essa dor que está aí, ela é uma doença, ela precisa de tratamento, mas ela também pode estar sendo diminuída na medida em que eu assumo agora o controle sobre mim, o controle sobre a minha doença, o controle sobre esse meu momento, certo? E você vai se sentir muito melhor quando essa dor passar, e ela vai passar logo. Eu vou rezar por você, tá bom? Fica com Deus. É, a gente chegou ao final, não é verdade? A coisa foi, né? Rendeu, né? Ah, bom, vamos juntos rezar a oração que o Senhor Jesus nos ensinou. Pai nosso que estás nos céus, santificado seja o vosso nome. Venha a nós o vosso reino, seja feita a vossa vontade, assim na terra como no céu. O pão nosso de cada dia nos dai hoje, perdoai-nos as nossas ofensas, assim como nós perdoamos a quem nos tem ofendido. E não nos deixeis cair em tentação, mas livrai-nos do mal. Amém. Que o Senhor Deus Todo-Poderoso vos abençoe e vos guarde, Pai e Filho e Espírito Santo. Amém. Até o próximo programa, se Deus quiser. Tchau.
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1: 5 horas e 12 minutos. 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Boa tarde.

0: irmã Kelly Patrícia, a Sagrada Face. 5:23.
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0: Bom, nós vamos agora ao COR Rio, Centro de Operações e Resiliência da Prefeitura do Rio de Janeiro, com informações sobre o trânsito com o repórter Maurício Bastos. Boa tarde, Maurício.
2: Boa tarde, Cláudia Jones, ouvintes da Rádio Catedral. Você que está acompanhando a gente nesse fim de tarde, fique atento à movimentação do trânsito, principalmente nas vias expressas, na saída do centro. Trânsito bem intenso para quem está saindo do centro a caminho da Avenida Brasil e da Ponte Rio-Niterói. Mais cedo tivemos um acidente na ponte que interditou duas faixas, os veículos já foram liberados. Esse acidente aconteceu na grande reta, depois do pórtico 12, no sentido Niterói. Os veículos já foram retirados, mas o motorista ainda encontra trânsito bem complicado, bem pesado nos acessos à ponte, refletindo também para quem está saindo do centro a caminho da Avenida Brasil. Na Brasil, o trânsito é lento desde Manguinhos até o acesso à ponte Rio-Niterói para quem está tentando chegar no centro da cidade. Na linha vermelha, as retenções começam na saída da linha amarela, no sentido centro. No gasômetro, para quem está tentando acessar a ponte, é Brasil. A lentidão em praticamente toda a extensão da via, reflexos na Avenida Francisco Bicalho, também reflexos na Avenida Rio de Janeiro, para quem vem da Rodrigues Alves e do túnel Marcelo Alencar. Então, muita paciência nesse horário. Falando de outro ponto da Avenida Brasil, em Guadalupe tem uma faixa da pista central ocupada na altura do Atacadão, devido a um carro enguiçado, isso na pista sentido centro. A Sete Rio está no local, trânsito intenso e há retenções desde a altura da Vila Militar. Falando em Vila Militar, tem um acidente na Avenida Marechal Fontenelle, uma faixa está ocupada na altura da Avenida Carlos Pontes, no sentido do Bangu, quase ali em Sulacap, devido a um atropelamento por moto. Equipes do Corpo de Bombeiros e da Guarda Municipal também foram acionadas. Saindo da Zona Oeste indo para a Zona Norte, falando ali da região de Vila Isabel, Boulevard 28 de Setembro já liberado, a faixa que esteve ocupada na altura da Rua Jorge Rude por causa de ônibus enguiçado, essa faixa já foi totalmente liberada após a retirada desse coletivo. O trânsito é intenso ao longo da via para quem passa pelo Boulevard a caminho da Grajaú, Jacarepaguá. Rua Barão de São Francisco também liberada após um acidente envolvendo duas motos na altura da Rua Visconde de Santa Isabel. O trânsito é intenso ali na região da Barão de São Francisco, perto da Praça Barão de Drummond. Mais informações para a saída do centro. Francisco Bicalho está liberada depois de um caminhão enguiçado ter sido retirado ali na pista central da Bicalho, altura da linha férrea no sentido rodoviário. O trânsito é intenso para quem passa por ali. Vamos falar do tempo agora, Cláudia. Segundo o Sistema Alerta Rio, previsão de céu claro a parcialmente nublado até o final dessa segunda-feira, ventos moderados. Hoje tivemos temperatura mínima de 16 graus no Campo dos Afonsos e a máxima de 31 graus em Santa Cruz, na zona oeste da cidade. Entre amanhã e quinta-feira, teremos céu com poucas nuvens, sem previsão de chuva, ventos variando entre fracos e moderados, e atenção à umidade relativa do ar, que poderá apresentar valores em torno de 30% no período da tarde nesses próximos dias. Outras informações do trânsito e do tempo você confere nas redes sociais do COR, no @operaçõesrio. Para a Rádio Catedral, Maurício Bastos, direto do Centro de Operações.
0: Muito obrigada, Maurício. 5:26. Você está aqui na Rádio Catedral FM. Daqui a pouquinho teremos encontro com os bispos. 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

0: 5:31. Boa tarde pra você.
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1: Louvado seja nosso Senhor Jesus Cristo, para sempre seja louvado. Hoje, mais uma vez, estamos aqui juntos na Rádio Catedral, juntos eu com vocês, queridos ouvintes da rádio. Marcos e João hoje não poderiam estar conosco, então aproveito este momento para trazer para vocês mais uma vez o importante tema da defesa da vida. O Papa Leão XIV, no encontro com juventude lá em Roma, que se preocupa com bem comum, com as políticas também que favorecem os mais necessitados, o Papa falou para eles uma frase muito marcante: só quem cuida dos mais pequeninos pode fazer coisas realmente grandes. E ele comentou estas palavras convidando eles a no meio dos seus trabalhos, da sua missão, lembrarem exatamente sobre nossos irmãos e irmãs mais pequeninos, que ainda estão nos ventres das suas mães e que precisam do nosso apoio, da nossa força. E uma iniciativa que já está desde 2020 na nossa arquidiocese, de maneira oficial, chamada Adoção Espiritual, nos dá essa oportunidade de vivermos este esforço pro vida, a favor da vida, dentro das nossas possibilidades, dentro daquilo que cada um tem ao seu alcance, com certeza grande facilidade. O compromisso da adoção espiritual acontece através da oração. Então, a adoção espiritual, ela visa exatamente as crianças que foram concebidas em algum lugar do mundo, nós não sabemos aonde, mas que elas surgiram numa realidade infavorável a elas, porque os pais delas não pensaram de ter o seu filho, ou até às vezes a gravidez é o fruto de uma situação mais complicada, ou até mesmo de violência. E nós entendemos que estas crianças já têm seus pais biológicos, só que estes pais, eles ainda não assumem a sua responsabilidade espiritual para com seus filhos. Então, eles talvez se assustam quando vão saber que tem essa nova vida, quem sabe até podem pensar de tirar a vida do seu próprio filho. E as próprias crianças, elas já estão neste mundo e são cercadas por estes sentimentos infavoráveis, até às vezes um tipo de ódio. Então nós entendemos que é nossa missão acolhê-las. E nós podemos exatamente fazer isso através da nossa oração. Então nós, na adoção espiritual, nos apresentamos perante Deus, pedindo ao Senhor: escolhe para nós uma criança assim, que se encontra nesta situação infavorável à vida dela, que não tem apoio, amor dos seus próprios pais biológicos, porque eu vou agora, a partir deste momento, dar meu amor através da oração diária que vai acontecer durante os próximos 9 meses. E assim nós assumimos o compromisso da adoção espiritual. Este compromisso começa com o ato de oração e de entrega a Deus desta nossa boa vontade, desta vontade de também colaborar com o próprio Deus, que a partir do momento que um ser humano já está presente aqui neste mundo, ele acolhe com todo o seu amor, dando seus dons e talentos, como para qualquer outra pessoa, também aquela que está chegando cercada por amor e sendo esperada. Então nós falamos perante Deus, escolhe uma criança assim, que se encontra nesta situação, e a partir deste ato, desta oração de compromisso, nós todos os dias fazemos uma breve oração especial na intenção deste nosso filho espiritual e rezamos uma dezena de terço. Esta oração é um diferencial. Não é só uma intercessão, porque somos convidados para fazer esta oração da mesma maneira como um pai reza pelo seu filho, da mesma maneira como mãe reza pelo seu filho. Então, adoção espiritual não é só um nome bonito, mas também é uma prática na qual nós, durante 9 meses, adotamos esta criança e com amor, carinho que transmitimos através da nossa oração, acolhemos esta criança neste mundo. E o que é também muito importante para destacar, que nesta prática nós todos os dias estamos rezando na intenção da mãe desta criança. Nós sabemos que uma vida nova pode surgir em diversas circunstâncias e aí às vezes uma mulher, uma jovem que não tem apoio, não tem força de ninguém, ou até às vezes as pessoas que estão em volta dela estão obrigando a fazer este ato contra a vida do seu próprio filho, que elas realmente se encontram numa situação muito, muito complicada. Então também nós, naquela nossa oração diária, pedimos na intenção das mães destas crianças que assumimos como nossos filhos espirituais, para que elas possam realmente encontrar o apoio da própria família, também do pai daquela criança, de amigos, de outras pessoas, e assim para que esta mãe possa dizer que sim a esta nova vida. E nós entendemos que se algumas circunstância muito complicada, a criança realmente não vai poder ficar com esta mãe, porque por causa da idade, às vezes talvez um outro problema muito grave, nós entendemos que ainda é muito melhor se esta mãe leve a gravidez até o final e depois de maneira legal, oficial, faça a entrega, chamada entrega legal, ou seja, passa seu filho para uma adoção de maneira, claro, oficial, como também inclusive a lei manda. Então a adoção espiritual é esta obra, e nós aqui na Arquidiocese do Rio de Janeiro já temos muitas paróquias, graças a Deus, que acolheram a adoção espiritual. Mas quero aqui trazer também este convite: se você deseja conhecer um pouco mais a adoção espiritual, procure nossos sites. Nós temos tanto uma página de internet, como também vários outros lugares virtuais, como Instagram, Facebook, mas basta procurar no seu buscador adoçãoespiritualrio.org.br. adoçãoespiritualrio.org.br, adoção sem tio, sem cedilha, né? E lá também você vai encontrar o link, inclusive para canal do YouTube, onde em alguns vídeos, e eu explico melhor a própria ideia da adoção espiritual, da maternidade, paternidade espiritual, entre outros assuntos interessantes. Também você pode nos acompanhar através do Instagram, e também você pode baixar um aplicativo para o seu celular, que já te vai ajudar tanto para iniciar o compromisso da adoção espiritual, como eu falei há pouco, como aquele momento do compromisso da oração de entrega à tua vontade de ser pai ou mãe espiritual. E também tem lá meditação do rosário, como também uma oração que fazemos todos os dias. Então, neste aplicativo também você encontra tudo. Também não é difícil encontrar diretamente esse aplicativo, basta procurar na loja dos aplicativos do seu celular adoção espiritual e você já anda, encontra e baixa no seu celular. Então também eu quero convidar todos aqueles que já conhecem a adoção espiritual, já praticam, para quem sabe propor para o seu padre, para que a adoção espiritual possa começar também se encontrar, organizar na paróquia onde você está inserido. Porque nós temos também este outro ramo do trabalho da adoção espiritual, onde começamos com encontros mensais na paróquia, onde a adoção espiritual começa assim estar mais presente, de maneira mais visível, e esses encontros têm como objetivo nos aprofundar mais no conhecimento da doutrina da Igreja, principalmente sobre o valor da vida humana e defesa da vida humana desde concepção até a morte natural. Então, estes primeiros encontros, eles têm como objetivo uma reflexão sobre a defesa da vida, a importância da vida. Tem primeiros 15 encontros que são preparados na base do documento de João Paulo II, Evangelium Vitae. E também nesse encontro as pessoas são convidadas para fazer um momento de oração do terço e também partilhar com os outros, como também chamar os outros para falar um pouco mais sobre a experiência da adoção espiritual. Quando este grupo já começa assim se consolidar um pouco mais, com, claro, apoio e também orientação do padre, este grupo pode começar também outras atividades em defesa da vida, que são às vezes palestras, às vezes encontros na paróquia que trazem este tema, às vezes também pode procurar alguma parceria com alguma casa de acolhimento ou uma outra obra que também trata do tema da defesa da vida. E quando já na paróquia realmente muitas pessoas estão interessadas de ajudar, de estar juntos para esta causa, aí o último passo, este grupo pode também começar a monitorar a realidade no território da paróquia, se existem algumas bolsões de pobreza, outras situações que tantas vezes podem dificultar as pessoas acolherem uma nova vida, onde nós já incentivamos a realizar algumas obras, algumas ações de caridade. Então, na paróquia, este grupo da adoção espiritual vai poder, por exemplo, organizar uma coleta para depois montar enxoval, talvez preparar algumas cestas básicas, e daqui a pouco todo mundo vai já saber que se surgiu uma gravidez assim e a pessoa realmente está preocupada com parte, principalmente material, que ela vai poder vir na paróquia e ser apoiada. Claro, além desse apoio material, também o acolhimento, a força, se for necessário também, acolhimento psicológico também, ajuda quando precisa fazer aqueles exames todos no tempo pré-natal. Então, tudo isso este grupo pode proporcionar para as pessoas daquela área. Então eu quero convidar a todos vocês, queridos ouvintes da Rádio Catedral, a conhecerem a adoção espiritual um pouco mais e, quem sabe, se envolverem na divulgação desta obra e na instalação dela nas paróquias, principalmente onde, claro, ela ainda não está presente desta maneira mais visível. Não é difícil também encontrar contato comigo, se alguém também quiser conversar a respeito da adoção espiritual, trazer também algumas ideias para nossa ação se unir. Basta também procurar aqui, através da Secretaria dos Bispos Auxiliares, o contato comigo, e aí podemos também acolher as iniciativas e, por outro lado, levar a adoção espiritual, inclusive através dos nossos colaboradores, para que aconteça nas paróquias uma conscientização sobre este tema. Agradeço de coração por este momento, pela atenção, e desejo que todos possamos realmente ter no coração este grande amor pelos nossos irmãos e irmãs mais vulneráveis dos vulneráveis, que são exatamente as crianças concebidas, que tantas vezes passam por grande dificuldade e perigo de vida quando a vida delas surge numa circunstância infavorável. Que nós possamos, com nosso amor e carinho, acolhê-las e dar realmente aquilo que elas mais precisam, que é com certeza o nosso amor, através da nossa oração. Louvado seja nosso Senhor Jesus Cristo.
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0: 5h50, ônibus municipais do Rio passam a integrar rede de combate à violência contra as mulheres. Tribunal Regional Eleitoral altera 268 locais de votação no estado para as eleições de 2026. Atividade econômica brasileira recua 0,6% em junho. Essas e outras notícias na segunda edição do Jornal 106, que começa agora.
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0: Subiu para 8 o número de vítimas identificadas no grave acidente com um ônibus na BR-040 em Petrópolis, na região serrana do Rio. 10 pessoas morreram após o veículo tombar na altura de Cascatinha. 2 corpos ainda aguardam identificação. O ônibus transportava 49 pessoas, incluindo o motorista, e seguia de Belo Horizonte para Copacabana. Feridos foram encaminhados para hospitais de Petrópolis e Duque de Caxias. Segundo a Agência Nacional de Transportes Terrestres, o veículo não tinha autorização para realizar transporte interestadual de passageiros e a viagem foi classificada como clandestina. A Polícia Civil investiga as causas e as circunstâncias do acidente. O Tribunal Regional Eleitoral do Rio de Janeiro anunciou a alteração de 268 locais de votação para as eleições de 2026, uma mudança que pode impactar cerca de 600 mil eleitores em diferentes municípios do estado. Segundo o TRE, as alterações foram feitas por questões de acessibilidade, estrutura, mudança ou fechamento de estabelecimentos. Algumas sessões eleitorais também foram retiradas de áreas consideradas de alto risco ou sob atuação do crime organizado. O TRE recomenda que o eleitor confira com antecedência onde vai votar e também o número da sessão eleitoral. A consulta pode ser feita no site do Tribunal Regional Eleitoral, no Rio de Janeiro, pelo aplicativo e-título ou pelos canais de atendimento do órgão. O primeiro turno das eleições está marcado para 4 de outubro de 2026. Caso seja necessário, o segundo turno será realizado no dia 25 de outubro. Os ônibus municipais do Rio agora fazem parte da rede de combate à violência contra as mulheres. O Pacto Ninguém Se Cala foi lançado nesta segunda-feira no Terminal Alvorada e prevê a capacitação de rodoviários para identificar casos de assédio, acolher vítimas e seguir protocolos de proteção. Os coletivos também vão receber campanhas educativas e o selo Assédio Aqui Não Embarca. Terminais como Alvorada, Campo Grande e Madureira terão vídeos e materiais de conscientização. No terminal Alvorada, a campanha ganhou ainda o Banco Roxo, espaço de acolhimento e orientação às mulheres. A iniciativa busca ampliar a segurança no transporte público, que atende cerca de 2 milhões de passageiros por dia no Rio. A Anvisa aprova a primeira caneta genérica de semaglutida no Brasil. Na economia, o índice de atividade do Banco Central registra queda de 0,6% em junho. E no cenário internacional, representantes de diversos países se reúnem na COP17 na Mongólia para discutir o combate às secas e a degradação do solo. Eduardo Amaral traz as informações.
2: A Agência Nacional de Vigilância Sanitária, Anvisa, aprovou o primeiro genérico da semaglutida, a substância usada na produção das chamadas canetas emagrecedoras. O registro foi concedido à EMS, que vai comercializar o produto sob o nome de Ozib. O medicamento é usado no controle da diabetes tipo 2 e, em doses mais altas, na perda de peso. O medicamento da EMS usa uma proteína sintética diferente do Ozempic, o mais famoso medicamento emagrecedor, que é um remédio com base biológica. Mesmo autorizado a produzir, a farmacêutica ainda não informou o prazo de lançamento nem o preço da caneta injetável. O índice de atividade econômica do Banco Central, IBCBR, teve uma queda de 0,6% em junho, na comparação com maio de 2026. O índice funciona como uma prévia do Produto Interno Bruto, o PIB. Mesmo com a redução em junho, o indicador tem um crescimento quando se leva em conta os dados acumulados. A redução do mês é atribuída pela queda nas atividades industriais e também no setor de serviços. Começou nesta segunda-feira, em Ulaanbaatar, na Mongólia, a 17ª Conferência das Nações Unidas de Combate à Desertificação, a COP17. O evento vai até o dia 28 de agosto e conta com representantes de 196 países e da União Europeia. No centro dos debates, a busca por soluções para combater secas, restaurar ecossistemas, garantir acesso universal à água e aos alimentos, valorizar povos e territórios tradicionais.
0: Em resposta à Agência Nacional de Proteção de Dados, a ANPD, o Discord admitiu que seu sistema de inteligência artificial não detectou sinais de risco relacionados a uma transmissão ao vivo envolvendo um adolescente de 13 anos que morreu por suicídio. Segundo a empresa, apesar da falha do sistema automatizado, a transmissão foi interrompida pela moderação antes da morte do adolescente. O caso está sendo investigado pela Agência Nacional de Proteção de Dados e aumentou o debate sobre a segurança de crianças e adolescentes nas plataformas digitais. A agência também determinou a suspensão da ferramenta de transmissões ao vivo do Discord no Brasil. 5 horas e 56 minutos. Trabalhadores com carteira assinada que receberam em média até R$ 2.766 por mês em 2024 começaram a receber nesta segunda-feira o último lote do abono salarial de 2026. Nesta etapa, cerca de 4 milhões e 100 mil trabalhadores nascidos em novembro e dezembro são beneficiados. O total liberado chega a R$ 5.200.000,000. O valor do benefício varia de R$ 136 a R$ 1.621, de acordo com a quantidade de meses trabalhados no ano base de 2024. Júlia Cotrim está no Centro de Operações e Resiliência da Prefeitura do Rio e traz agora um panorama das vias da cidade, além das informações sobre o tempo.
3: O motorista ainda encontra problemas nas vias de acesso à ponte Rio-Niterói. Mais cedo, um acidente...
0: Além das informações sobre o tempo.
3: O motorista ainda encontra problemas nas vias de acesso à ponte Rio...

0: Avenida Francisco Bicalho e no viaduto do Gasômetro, ainda como reflexo do acidente na ponte. Na linha amarela, retenções nos dois sentidos entre a Avenida Brasil e Bom Sucesso. O tempo segue firme no Rio. Para essa noite, não há previsão de chuva. Ventos moderados, principalmente na região litorânea. Ao longo do dia, as temperaturas variaram entre 16 e 31 graus. Para amanhã, previsão de céu claro a parcialmente nublado e sem chuva. As temperaturas permanecerão estáveis com mínima de 17 e máxima de 32 graus. Outras informações sobre o trânsito e a previsão do tempo nas redes sociais do COR no @operaçõesrio. Para a Rádio Catedral, Júlia Cotrim, direto do Centro de Operações.
1: 5 horas e 58 minutos, o Congresso Arquidiocesano das Novas Comunidades, edição 2026, da Arquidiocese de Niterói, será realizado nos dias 22 e 23 de agosto. Neste ano, o encontro será organizado pela comunidade Eis o Cordeiro de Deus, no bairro do Fonseca, em Niterói. Com o tema Novas Comunidades, Expressões da Palavra Encarnada, o Congresso vai reunir diferentes comunidades e carismas para momentos de oração, formação, convivência e partilha, fortalecendo a comunhão e a missão evangelizadora na arquidiocese. A programação começa às 8h30 da manhã, nos dois dias. O encontro acontece na sede da comunidade Eis o Cordeiro de Deus, na Travessa Azamor de Perni, número 261, no Fonseca. A proposta é proporcionar dois dias de unidade entre as novas comunidades, valorizando a identidade e a espiritualidade de cada carisma e renovando o compromisso de anunciar o Evangelho. Com produção de Rita Vasconcelos e locução de Cláudia Jones, o Jornal 106 volta amanhã. Colaboraram nesta edição a Agência Rádio Web, a CNBB Leste 1, a Agência Brasil e o Cor Rio. 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

Em nome do Pai, do Filho e do Espírito Santo. Amém. Que a paz do Senhor esteja com todos vocês, caríssimos amigos e irmãos. Estamos no mês vocacional. E o mês vocacional tem como tema comunidades vocacionais, encontro, testemunho, missão. E como lema, perseverantes e bem unidos, partiam pão pelas casas. Estamos na terceira semana do mês de agosto, quando nós rezamos pelas vocações e vida consagrada, que essencialmente é a sua vida em comunidade. Vida em comunidades consagrados, religiosos, religiosas, consagrados, em geral, lembro bem isso, por isso que as comunidades religiosas sejam comunidades que perseverem, bem unidos, partindo o pão, partilhando, vivendo o encontro com o Senhor, o encontro entre si, testemunhando que a vida tem sentido em Jesus Cristo e sendo missionários cada vez mais. É a semana da vida consagrada. É um dom do Pai, vida consagrada, por meio do Espírito, a sua igreja, e constitui o elemento decisivo para a sua missão, a vida consagrada. Expressa-se na vida eremítica, na área das virgens consagradas, dos institutos religiosos, dos institutos seculares, sociedade de vida apostólica e também nas novas comunidades de homens e mulheres que se consagram. É um caminho de especial seguimento de Cristo para dedicar-se a Ele com o coração indiviso e colocar-se com Ele às vezes de Deus e da humanidade, assumindo uma forma de vida que Cristo escolheu para vir a este mundo, vida virginal, pobre e obediente. Cada expressão da vida consagrada é chamada a encarregar-se do contato com os homens de uma pedagogia evangélica de seguimento de Cristo,

0: e da transmissão do seu carisma. Comunicar a própria experiência de vida significa sempre fazer memória dela, revendo aquela luz que guiou a escolha pessoal da vocação. Como igreja e a serviço de sua missão evangelizadora, todas as instituições e agentes comprometidos com a animação e o cuidado das vocações são convocados a serem sinodais, isto é, formando um caminhar juntos. A propósito, também a animação vocacional se encontra provocada pelo processo sinodal, instigada a dar sua contribuição para que a igreja se reúna em torno da sua vocação como sujeito comunitário e histórico da sinodalidade da missão. Muito já se trilhou no caminho da valorização de todos os serviços, carismas e ministérios. Não faltam iniciativas de harmonia vocacional, mas para hoje da igreja há um chamado particular que provoca instituições e vocações específicas e agir em união. Isso é, agir com maior colaboração, interação e complementariedade. Cuidar das vocações nesse sentido implica agir com um olhar mais integral, pelo qual seja possível projetar uma animação vocacional mais articulada e unificada com todos os momentos de uma história vocacional, chamando do chamado, discernimento e acompanhamento, a formação inicial e permanente, missão e finitude da vida dos discípulos missionários. Além disso, que as respostas aos desafios vocacionais e missionários do hoje e do amanhã sejam fruto da corresponsabilidade de todos, de uma igreja que caminha contando com todos que transpareça a sua identidade vocacional e missionária na comunhão entre todos e na vida de serviço de cada um dos seus membros. Portanto, meus irmãos e irmãs, vivamos intensamente rezando pelas vocações da vida consagrada e rezando para que cada vez mais aquelas que se consagraram ao Senhor sejam fiéis e animados, testemunhas do Evangelho, e contagiem toda a igreja com a alegria da sua vocação, da sua doação, do seu ministério, com sua disponibilidade, e nunca faltem vocações para a vida consagrada. Agora, rezemos. O anjo do Senhor anunciou a Maria e ela concebeu do Espírito Santo. Ave Maria, cheia de graça, o Senhor é convosco, bendita sois vós entre as mulheres e bendito é o fruto do vosso ventre, Jesus. Santa Maria, Mãe de Deus, rogai por nós, pecadores, agora e na hora de nossa morte. Amém. Eis aqui a serva do Senhor, faça-se em mim segundo a vossa palavra. Ave Maria, cheia de graça, o Senhor é convosco. Bendita sois vós entre as mulheres, e bendito é o fruto do vosso ventre, Jesus. Santa Maria, Mãe de Deus, rogai por nós, pecadores, agora e na hora de nossa morte. Amém. E o Verbo se fez carne e habitou entre nós. Ave Maria, cheia de graça, o Senhor é convosco. Bendita sois vós entre as mulheres, e bendito é o fruto do vosso ventre, Jesus. Santa Maria, Mãe de Deus, rogai por nós, pecadores, agora e na hora de nossa morte. Amém. Rogai por nós, Santa Mãe de Deus, para que sejamos dignos das promessas de Cristo. Oremos. Infundi, Senhor, em nossos corações a vossa graça, vos suplicamos, a fim de que nós, que conhecendo pela anunciação do anjo a encarnação de Jesus Cristo, vosso Filho, cheguemos por sua paixão e morte de cruz à glória da ressurreição, pelo mesmo Cristo Senhor nosso. Amém. Glória ao Pai, ao Filho e ao Espírito Santo, como era no princípio, agora e sempre. Amém. Glória ao Pai, ao Filho e ao Espírito Santo, como era no princípio, agora e sempre. Amém. Glória ao Pai, ao Filho e ao Espírito Santo, como era no princípio, agora e sempre. Amém. E a todos vós, caríssimos amigos e irmãos, abençoe-vos o Deus Todo-Poderoso, Pai e Filho e Espírito Santo. Amém.
1: Seis horas e sete minutos. Dentro de instantes, acompanharemos juntos a Santa Missa pelos amigos da Rádio Catedral FM. Diretamente da Capela Nossa Senhora da Conceição, no edifício São João Paulo II, na Glória. Rezaremos em ação de graças pelos amigos da rádio, aniversariantes de hoje, 17 de agosto. Alzemira Saturnino Alves, Andréa Castanheira Alves, Ana de Fátima Pontes da Silva, Antônio José Moraes Gonçalves, Anne Cordeiro Cantreva, Cristiane Mota de Souza Barbosa, Glória Gomes Batista dos Anjos, Isa Maria Rodrigues do Amaral, Geni Ferreira, Leonardo Pellegrini Vieira, Letícia de Oliveira Mota, Lucília Dalva de Queiroz Lopes, Lucinda de Souza Marcelo, Maria Aldair Cardoso Nogueira, Maria da Conceição Silva, Maria de Fátima Reis do Nascimento, Maria José Rodrigues Teixeira, Marlene Coelho dos Santos, Naira Rosa Monteiro Tavares, Patrícia de Andrade dos Santos, Sérgio Dias Alves, Vera Maria de Souza, Zélia Maria da Conceição de Oliveira Rodrigues. E a partir de agora, você acompanha ao vivo a Santa Missa pelos amigos da Rádio Catedral, diretamente da Capela Nossa Senhora da Conceição, no edifício São João Paulo II, na Glória. Celebração Dom Orani, com celebração Dom José Maria e Dom Roque.
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0: Em nome do Pai, do Filho e do Espírito Santo.
1: Amém.
0: A graça e a paz de Deus nosso Pai e de Jesus Cristo nosso Senhor estejam convosco.
1: Bendito seja Deus que nos reuniu no amor de Cristo.
0: Dando graças a Deus por tantos dons, tantas graças que recebemos, caríssimos irmãos e irmãs, nós celebramos essa Eucaristia de modo especial pelos aniversariantes, amigos da rádio, a quem nós colocamos na mão do Senhor, pedindo o Senhor que abençoe aqueles que nos ajudam a evangelizar, levando adiante a nossa grande missão nessa nossa cidade e região. Comigo, Dom Roque, Dom Zé Maria, quando celebramos essa Eucaristia, junto com os que estão aqui presentes, aqui nessa capela Nossa Senhora da Conceição, junto com você, que nos vê, ouve ou acessa pela Rádio Catedral, Web TV Redentor e as páginas do Facebook, canal de YouTube que transmitem a celebração dessa tarde, dessa noite, aqui do edifício São João Paulo II, colocando as demais intenções que cada um tem no coração pelos seus irmãos e irmãs também que aniversariam, ou pela vida religiosa, ou de nascimento, ou de sacerdócio, ou ainda também que eles estão enfermos em casa, nos hospitais, e também aqueles que faleceram, fazendo de todas as intenções, e de modo especial pela paz em nossa cidade, essa guerra urbana que nós enfrentamos a cada dia, para que o Senhor nos ajude cada vez mais a sermos instrumentos da paz nessa sociedade em que nós vivemos, caríssimos irmãos e irmãs. Estamos na semana que nós rezamos pela vida consagrada, começamos com o domingo, quando nós celebramos a Assunção de Maria, numa festa transferida do dia 15 para o domingo, e dentro do mês vocacional, rezamos a vida consagrada, para que o Senhor dê sempre vocações à vida consagrada, à vida religiosa, né, tanto masculina como feminina, possa levar adiante a sua bela e importante missão. Irmãos e irmãs, reconheçamos nossos pecados para celebrarmos dignamente os santos mistérios. Confessemos nossos pecados.
1: Confesso a Deus Todo-Poderoso e a vós, irmãos e irmãs, que pequei muitas vezes por pensamentos e palavras, atos e omissões, por minha culpa, minha tão grande culpa, e peço à Virgem Maria, aos anjos e santos, e a vós, irmãos e irmãs, que rogueis por mim a Deus, nosso Senhor.
0: Deus Todo-Poderoso, tenha compaixão de nós, perdoe os nossos pecados e nos conduza à vida eterna.
1: Amém.
0: Senhor, tende piedade de nós.
1: Senhor, tende piedade de nós.
0: Cristo, tende piedade de nós.
1: Cristo, tende piedade de nós.
0: Senhor, tende piedade de nós.
1: Senhor, tende piedade de nós.
0: Oremos. Ó Deus, preparastes para quem vos ama bens que nossos olhos não podem ver. Acendei em nossos corações a chama da caridade, para que, amando-vos em tudo, acima de tudo, corramos ao encontro das vossas promessas, que superam todo desejo. Por nosso Senhor Jesus Cristo, vosso Filho, que é Deus, e convosco vive e reina, na unidade do Espírito Santo, por todos os séculos dos séculos.
1: Amém. Leitura da profecia de Ezequiel. A palavra do Senhor foi me dirigida nesses termos: Filho do homem, vou tirar de ti por um mal súbito o encanto de teus olhos, mas não deverás lamentar-te, nem chorar ou derramar lágrimas. Geme em silêncio sem fazer o luto dos mortos. Põe o turbante na cabeça, calça sandálias nos pés, sem cobrir a barba, nem comer o pão dos enlutados. Eu tinha falado ao povo pela manhã, e à tarde minha esposa morreu. Na manhã seguinte, fiz como me foi ordenado. Então o povo perguntou-me: não nos vais explicar o que tem a ver conosco as coisas que tu fazes? E eu respondi-lhes: a palavra do Senhor foi me dirigida nesses termos. Fala à casa de Israel: assim diz o Senhor Deus, vou profanar o meu santuário, o objeto do vosso orgulho, o encanto dos vossos olhos, o alento de vossas vidas. Os filhos e as filhas que lá deixastes tombarão pela espada, e fareis assim como eu fiz. Não cobrireis a barba, nem comereis o pão dos enlutados. Levareis o turbante na cabeça, as sandálias nos pés, sem vos lamentar nem chorar. Definhareis por causa de vossas próprias culpas, gemendo um para os outros. Ezequiel servirá para vós como um sinal. Fareis exatamente o que ele fez. Quando isso acontecer, sabereis que eu sou o Senhor Deus. Palavra do Senhor.
2: Graças a Deus.
3: Esqueceram o Deus que o gerou.
4: Esqueceram o Deus que o gerou.
3: Da rocha que te deu a luz, te esqueceste. Do Deus que te gerou, não te lembraste. Vendo isto, o Senhor os desprezou, aborrecido com seus filhos e suas filhas.
4: Esqueceram o Deus que o gerou.
3: E disse: esconderei deles meu rosto, e verei então o fim que eles terão. Pois tornaram-se um povo pervertido, são filhos que não têm fidelidade.
4: Esqueceram o Deus que o gerou.
3: Com deuses falsos provocaram minha ira, com ídolos vazios me irritaram. Vou provocá-los por aqueles que nem são um povo. Através de gente louca hei de irritá-los.
4: Esqueceram o Deus que o gerou.

0: O Senhor esteja convosco.
1: Ele está no meio de nós.
0: Proclamação do Evangelho de Jesus Cristo segundo São Mateus.
1: Glória a vós, Senhor.
0: Naquele tempo, alguém aproximou-se de Jesus e disse: Mestre, o que devo fazer de bom para possuir a vida eterna? Jesus respondeu: Por que tu me perguntas sobre o que é bom? Um só é o bom. Se tu queres entrar na vida, observa os mandamentos. O homem perguntou: Quais mandamentos? Jesus respondeu: Não matarás, não cometerás adultério, não roubarás, não levantarás falso testemunho, honra teu pai e tua mãe, e ama teu próximo como a ti mesmo. O jovem disse a Jesus: Tenho observado todas essas coisas. O que ainda me falta? Jesus respondeu: Se tu queres ser perfeito, vai, vende tudo o que tens, dá o dinheiro aos pobres, e terás um tesouro no céu. Depois, vem e segue-me. Quando ouviu isso, o jovem foi embora cheio de tristeza, porque era muito rico. Palavra da salvação.
2: Glória a vós, Senhor.
3: Caríssimos irmãos e irmãs, nós temos ouvido o profeta Ezequiel, que tem dado vários simbolismos, várias questões, chamando o povo à conversão e dizendo da iminência do exílio, e justamente de perder o templo, perder toda a terra, e dessas várias comparações, inclusive hoje, com a palavra dizendo que perdeu a esposa, não podia realmente fazer o luto, dizendo que era a beleza do seu, da sua vida, e lembrando um pouco que o povo de Israel tinha no templo de Jerusalém o centro do seu culto, da sua vida, e ali estava prestes a perder todas essas coisas, né? E a advertência dos sinais, nós somos chamados, portanto, a ver também e a reconhecer quando Deus passa em nossa vida, para que nós possamos ver os sinais e aproveitar para que nós busquemos uma vida de conversão, essa mudança de vida, que sempre tem as consequências da vida longe do Senhor. O povo de Deus precisou passar 40 anos de exílio, o tempo todo do exílio, para depois retornar à terra prometida, para que do pequeno resto de Israel nascesse o Filho de Deus, o Verbo, o Messias aguardado. Nós somos chamados também a cada dia estar muito atento aos sinais, sinais dos tempos, sinais que aparecem na nossa vida, para ver como o Senhor está nos chamando a cada vez mais buscar a sua face, buscá-lo cada vez melhor. E esse é o centro da nossa vida, Jesus Cristo, nosso Senhor, que é o rosto humano de Deus. E nesse sentido, no Evangelho, nos fala também do centro, justamente tudo aquilo que nós fazemos, que devo possuir para ter a vida eterna. Amarás o Senhor teu Deus de todo o teu coração, com toda a tua alma. Enfim, é realmente o primeiro mandamento da lei de Deus, amar a Deus, como nós resumimos no catecismo, amar a Deus sobre todas as coisas, colocar Deus acima de tudo. E é justamente nesse aspecto que esse jovem que chegou perto de Jesus, perguntando o que deve fazer vida eterna, além da observância do relacionamento com o próximo, com os outros, com os mandamentos que ele colocou, é de ter Deus no centro de tudo, né? Todas as coisas, né? Vai e vende o que tens, depois dá aos pobres. Ou seja, ele era muito rico, é apegado aos seus bens, né? Ou seja, não pode ser a dois senhores, a Deus ou ao dinheiro. E justamente nessa palavra de Deus, meus irmãos e irmãs, nesse dia de hoje, dessa segunda-feira, que de uma certa forma a vida consagrada, a vida religiosa, chamada ser um sinal para toda a igreja, que são homens e mulheres que também deixam tudo. Deixam tudo, fazem rostos de pobreza, castidade, obediência, para poder realmente recordar realmente o fim último de todos nós, que é Deus. Por causa do Senhor, deixam tudo e ao mesmo tempo vão viver uma vida de conversão a cada momento, a cada instante. Portanto, uma palavra que nos faz enxergar também os sinais que Deus coloca em nossa vida, tanto da vida consagrada, da vida religiosa, como também de tantos sinais que Deus coloca em nossa vida e nossa existência para nos dar tempo de conversão, tempo de contrição, tempo de mudança de vida. Precisamos ao Senhor que nossos olhos se abram para enxergar aquilo que no profeta Ezequiel fala, que se enxerguem isso, o povo de Deus, para poder compreender as coisas, né? E ao mesmo tempo que enxergando os sinais, nós programamos buscar o Senhor acima de tudo, tendo o Senhor como centro de tudo, iremos também ir ao encontro do próximo, para dar na fraternidade e na paz, com os demais mandamentos também. Os 10 mandamentos, né, Jesus vai resumir em amar a Deus e amar ao próximo. Esses dois aspectos são inseparáveis, ou seja, tanto o aspecto de colocar Deus no centro de tudo, como também como consequência, fazer bem ao outro, perdoar o outro, amar o seu irmão, enfim, nos demos vários mandamentos de relacionamento com o outro, da responsabilidade nossa com o próximo que está ao nosso redor. Portanto, peçamos ao Senhor que os sinais que nós vemos, tanto na nossa vida pessoal, como também na vida consagrada, que nós celebramos justamente a semana de oração pelas vocações, a vida consagrada, nos ajudem cada vez mais a nunca perdermos de vista aquilo que é essencial na vida cristã, de buscar o Senhor e, como consequência, ajudar os próximos, dar o próximo e caminharmos no Senhor na vida de comunidade, de fraternidade. Pedimos ao Senhor que nos dê o dom e a experiência da conversão. Amém. Caros irmãos e queridas irmãs, aqui reunidos para recordar os benefícios de nosso Deus, rezemos para que Ele inspire os nossos pedidos e atenda às nossas súplicas.
4: A cada prece apresentada, diremos assim: Senhor, ouvi-nos e ajudai-nos.
2: Senhor, ouvi-nos
1: e ajudai-nos.
4: Peçamos ao Senhor que nossa comunidade viva com fidelidade ao Evangelho, fortalecendo a unidade, a comunhão e a fraternidade.
1: Senhor, ouvi-nos e ajudai-nos.
4: Peçamos ao Senhor que cada vocação em nossa igreja encontre apoio, acolhida e estímulo para responder com coragem ao chamado divino.
1: Senhor, ouvi-nos e ajudai-nos.
4: Peçamos ao Senhor que, iluminados pelos ensinamentos de Cristo, sejamos testemunhas firmes de esperança e servidores dedicados aos mais necessitados.
1: Senhor, ouvi-nos e ajudai-nos.
3: Sede propício, ó Deus, às súplicas de vosso povo, para que sem demora alcancemos de vossa bondade o que por vossa inspiração pedimos cheios de fé, por Cristo nosso Senhor.
1: Amém.

0: Orai, irmãos e irmãs, para que meu e vosso sacrifício seja aceito por Deus Pai Todo-Poderoso.
1: Receba, ó Senhor, por tuas mãos este sacrifício para a glória do seu nome, para o nosso bem de toda a sua santa igreja.
0: Ó Deus, nós vos apresentamos as nossas oferendas e trocamos convosco os nossos dons, oferecendo-vos o que nos destes, esperamos receber-vos em nós, por Cristo nosso Senhor.
1: Amém.
0: O Senhor esteja convosco.
1: Ele está no meio de nós.
0: Corações ao alto.
1: O nosso coração está em Deus.
0: Demos graças ao Senhor nosso Deus.
1: É nosso dever e nossa salvação.
0: Na verdade, é digno e justo. É nosso dever e salvação dar-vos graças, sempre, em todo lugar, Senhor Pai Santo, por vosso amado Filho Jesus Cristo. Ele é a vossa palavra pela qual tudo criastes. Ele é o nosso Salvador e Redentor, concebido do Espírito Santo e nascido da Virgem Maria. Ele, para cumprir a vossa vontade e adquirir para vós um povo santo, estendeu os braços na hora da sua paixão, a fim de vencer a morte e manifestar a ressurreição. Por isso, com os anjos todos os santos, proclamamos vossa glória, dizendo a uma só voz.
1: Santo.

0: que vem em nome do Senhor. Hosana nas alturas.
1: Na verdade, ó Pai, vós sois santo, fonte de toda a santidade. Santificai, pois, estes dons, derramando sobre eles o vosso Espírito, a fim de que se tornem para nós o corpo e o sangue de nosso Senhor Jesus Cristo.
0: Enviai o vosso Espírito Santo.
1: Estando para ser entregue e abraçando livremente a paixão, Jesus tomou o pão, pronunciou a bênção de ação de graças, partiu e o deu a seus discípulos, dizendo: tomai todos e comei, isto é o meu corpo que será entregue por vós.

Do mesmo modo, no fim da ceia, ele tomou o cálice em suas mãos e, dando graças novamente, o entregou a seus discípulos, dizendo: tomai todos e bebei, este é o cálice do meu sangue, o sangue da nova e eterna aliança, que será derramado por vós e por todos para a remissão dos pecados. Fazei isto em memória de mim.

0: Mistério da fé.
1: Anunciamos, Senhor, a vossa morte e proclamamos a vossa ressurreição. Vinde, Senhor Jesus.
0: Celebrando, pois, o memorial da morte e ressurreição do vosso Filho, nós vos oferecemos, ó Pai, o pão da vida e o cálice da salvação, e vos agradecemos porque nos tornastes dignos de estar aqui na vossa presença e vos servir.
1: Aceitai, ó Senhor, a nossa oferta.
0: Suplicantes vos pedimos que, participando do corpo e sangue de Cristo, sejamos reunidos pelo Espírito Santo num só corpo.
1: O Espírito nos una num só corpo.
2: Lembrai-vos, ó Pai, da vossa Igreja, que se faz presente pelo mundo inteiro, que ela cresça na caridade, em comunhão com o Papa Leão, com o nosso Bispo Orani João, seus bispos auxiliares e eméritos, os bispos do mundo inteiro, os presbíteros, os diáconos e todos os ministros do vosso povo.
1: Lembrai-vos, ó Pai, da vossa Igreja.
3: Lembrai-vos também na vossa misericórdia dos nossos irmãos e irmãs que adormeceram na esperança da ressurreição e de todos que partiram desta vida. Acolhei-os junto a vós na luz da vossa face.
1: Concedei-lhes, ó Senhor, a luz eterna.
2: Enfim, nós os pedimos, tende piedade de todos nós e dai-nos participar da vida eterna com a Virgem Maria, Mãe de Deus, São José, seu esposo, os apóstolos, São Sebastião e todos os santos que neste mundo viveram na vossa amizade, a fim de vos louvarmos e glorificarmos por Jesus Cristo, vosso Filho.
0: Por Cristo, com Cristo e em Cristo, a vós, Deus Pai Todo-Poderoso, na unidade do Espírito Santo, toda honra e toda glória, por todos os séculos dos séculos.
1: Amém.
0: Rezemos com amor e confiança a oração que o Senhor Jesus nos ensinou. Pai nosso que estais nos céus,
1: santificado seja o vosso nome, venha a nós o vosso reino, seja feita a vossa vontade, assim na terra como no céu. O pão nosso de cada dia nos dai hoje. Perdoai-nos as nossas ofensas, assim como nós perdoamos a quem nos tem ofendido. E não nos deixeis cair em tentação, mas livrai-nos do mal.
0: Livrai-nos de todos os males, ó Pai, e dai-nos hoje a vossa paz. Ajudados pela vossa misericórdia, sejamos sempre livres do pecado e protegidos de todos os perigos, enquanto aguardamos a feliz esperança e a vinda de nosso Salvador Jesus Cristo.
1: Vosso é o reino, poder e a glória para sempre.
0: Senhor Jesus Cristo, disseste aos vossos apóstolos: eu vos deixo a paz, eu vos dou a minha paz. Não olheis os nossos pecados, mas a fé que anima a vossa Igreja. Dai-lhe, segundo o vosso desejo, a paz e a unidade. Vós que sois Deus com o Pai e o Espírito Santo.
1: Amém.
0: A paz do Senhor esteja sempre convosco.
1: O amor de Cristo nos uniu. Cordeiro de Deus, que tirais o pecado.

0: dai-nos a paz.
1: Felizes os convidados para a ceia do Senhor. Eis o Cordeiro de Deus que tira o pecado do mundo.
0: Senhor, eu não sou digno de que entreis em minha morada, mas dizei uma palavra e serei salvo.

Oração de comunhão espiritual. Meu Jesus, eu creio que estás presente no Santíssimo Sacramento. Amo-vos sobre todas as coisas e minha alma suspira por vós. Mas, como não posso receber-vos agora no Santíssimo Sacramento, vinde então espiritualmente ao meu coração. Abraço-me convosco como se já estivesses comigo. Uno-me a vós inteiramente. Ah, não permitais que me separe de vós. Ó sumo bem e doce amor meu, vulnerai e inflamai o meu coração, a fim de que esteja abrasado em vosso amor para sempre. Amém.

0: Oremos. Unidos a Cristo por esse sacramento, humildemente imploramos vossa clemência, Senhor, para que a Ele configurados na terra, mereçamos participar de sua glória no céu, por Cristo nosso Senhor.
1: Amém. Glorioso mártir São Sebastião, valoroso padroeiro e defensor da cidade do Rio de Janeiro, vós que derramaste vosso sangue e deste a vossa vida em testemunho da fé em nosso Senhor Jesus Cristo, alcançai-nos do mesmo Senhor a graça de sermos vencedores do nosso verdadeiro inimigo, o pecado, que nos faz viver sem fé, sem esperança e sem caridade. Protegei com a vossa poderosa intercessão os filhos dessa terra de Santa Cruz. Livrai-nos de toda epidemia corporal, moral e espiritual. Fazei que se convertam aqueles que, por querer ou sem querer, são instrumentos de infelicidade para os outros. E que o justo persevere na sua fé e propague o amor de Deus até o triunfo final. São Sebastião, advogado contra as epidemias, a fome e as guerras, rogai por nós sem cessar. Ó glorioso batalhador da fé, socorrei em nossas fraquezas e necessidades urgentes. Rogai por nós junto a Deus. Amém.
0: Então, caríssimos irmãos e irmãs, estamos no mês vocacional. Estamos indo por todas as vocações, com o tema Comunidades Vocacionais, Encontro, Testemunho e Missão, que vai ser também o tema do 5º Congresso Vocacional do Brasil, que vai acontecer em setembro, mas rezamos nessa intenção das vocações nesse mês de agosto. E essa semana é gente, a oração pela vocação à vida consagrada, homens e mulheres chamados a deixar tudo, a viver em comunidade, geralmente em comunidade, e com um carisma específico, mas vivendo cada vez mais sua entrega ao Senhor, como sinais para a sociedade do absoluto que é Deus, né? Portanto, rezamos nessa intenção das vocações, de modo especial, pela vida consagrada nessa semana. No próximo final de semana, vamos recordar dos ministérios leigos na igreja. Cada semana vamos tendo esse aprofundamento nesse mês vocacional. O Senhor esteja convosco.
2: Ele está no meio de nós.
0: Ó Deus, acompanhai sempre o vosso povo e concedei nesta vida a consolação aos que chamais a tomar parte dos bens eternos por Cristo nosso Senhor.
2: Amém.
0: E abençoe-vos o Deus Todo-Poderoso, Pai e Filho e Espírito Santo. Amém.
1: Amém.
0: Ave Maria,
3: cheia de graça, o Senhor é convosco. Bendita sois vós entre as mulheres. Bendito é o fruto do vosso ventre, Jesus. Santa Maria, Mãe de Deus, rogai por nós, pecadores, agora e na hora de nossa morte. Amém.
0: Maria, Mãe da Igreja,
3: rogai por nós.
0: Permaneçamos unidos, meus irmãos e irmãs, caminhando no Senhor e que Ele sempre nos acompanhe.
4: Graças a Deus.

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2: 6 horas e 41 minutos.

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7: Um dia, Maria Madalena, chorosa, foi ao Santo Sepulcro encontrar Jesus, que tinha morrido. Mas quando ela chega lá, ela encontra o anjo que diz: Por que choras? Por que choras?

0: Deus abençoe você e toda a sua família. Que alegria estar aqui com você, começando mais um programa Eu Seguirei. Eu tenho certeza de que Deus vai falar muito ao seu coração através deste programa. Olha, se você pode, eu já quero convidar você a pegar a sua Bíblia, porque hoje nós vamos meditar a palavra de Deus. A palavra de Deus é o nosso alimento, a palavra de Deus que é o nosso sustento. Eu tenho certeza que essa palavra vai mover seu coração. Olha, aqui você vai ouvir a palavra de Deus, aqui você vai poder cantar. São minutos que ficaremos juntos, onde você vai fazer uma experiência com Deus. Lembrando que tudo que você ouvir aqui, depois fica registrado no meu canal do YouTube, Frei Gilson / Som do Monte, no meu Instagram, no meu Facebook, todos com o mesmo nome, Frei Gilson / Som do Monte, para que você possa também compartilhar essa palavra com os seus amigos, tá bom? Então, vamos escutar a palavra de Deus.
1: Você está perdido? Buscando respostas?

0: palavra de hoje nós vamos ver um jovem muito rico que se aproxima de Jesus. Jesus pede para ele, vai, vende tudo que você tem e dá para os pobres. Qual é o ensinamento que Jesus quis dar para ele e para nós? Por que vender tudo? Aliás, Jesus já tinha encontrado outros ricos, por exemplo, Zaqueu, e não falou para ele vender tudo. Zaqueu não foi convidado a vender tudo e dar para os pobres. Por que para este rico, o jovem rico, Jesus pede para ele dar tudo, vender tudo e dar tudo aos pobres, e depois segui-lo? Fique conosco até o final desse vídeo. Em nome do Pai, do Filho e do Espírito Santo. Amém. Olha, estamos começando uma nova semana. Hoje, dia 17 de agosto, dia 15 de agosto, a gente começou os 40 dias com São Miguel Arcanjo. Se você ainda não entrou nessa jornada, aliás, se você está sendo uma bênção rezar com você. Se você não está, ainda dá tempo, tá? Hoje, dia 17 de agosto, uma semana inteira de oração. Então, hoje a gente já começou rezando, mas se você quiser se unir a nós nessa semana, de 15 de agosto a 29 de setembro, nós vamos rezar. De segunda a sábado, 4 horas da manhã. Você precisa acordar cedo, precisa fazer esse sacrifício. Dormir um pouquinho mais cedo, acordar cedo. E eu tenho certeza que você não vai se arrepender. Milhares de pessoas já estão conosco. Venha rezar conosco. Eu tenho certeza que você não vai se arrepender. Mateus capítulo 19, versículo de 16 a 22. Naquele tempo, alguém aproximou-se de Jesus e disse: Mestre, o que devo fazer de bom para possuir a vida eterna? Jesus respondeu: Por que tu me perguntas sobre o que é bom? Um só é o bom. Se tu queres entrar na vida, observa os mandamentos. O homem perguntou: Quais mandamentos? Jesus respondeu: Não matarás, não cometerás adultério, não roubarás, não levantarás falso testemunho. Honra teu pai e tua mãe e ama teu próximo como a ti mesmo. O jovem disse a Jesus: Tenho observado todas essas coisas, o que ainda me falta? Jesus respondeu: Se tu queres ser perfeito, vai, vende tudo o que tens, dá o dinheiro aos pobres e terás um tesouro no céu. Depois vem e segue-me. Quando ouviu isso, o jovem foi embora cheio de tristeza, porque era muito rico. Palavra da salvação. Qual era o problema desse jovem? E o problema desse jovem também é muitas vezes o nosso problema, tá? Aí você pode estar dizendo: Não, Frei, não é o meu problema, porque eu não tenho muito dinheiro. Calma. Cirilo, São Clemente de Alexandria, que olha, é do ano 150 depois de Cristo a 215, bem pertinho de Cristo, ele vai dizer assim: Mas os que o fez fugir e o tornou desertor do mestre, da pergunta, da esperança, da vida, das fadigas anteriores, vende os teus bens. O que isso significa? Não aquilo alguns percebem superficialmente, ou seja, que ele ordenou rejeitar o patrimônio que se tem e se afastar das riquezas. Jesus não pediu para ele só rejeitar o patrimônio. Seria uma leitura muito superficial a gente achar que Jesus está pedindo para ele rejeitar todo o patrimônio dele. Mas separar a alma dos pensamentos relacionados às riquezas, da inclinação a elas, do desejo excessivo, do desejo mórbido por elas, das preocupações, dos espinhos da vida que sufocam a semente da vida, como diz a parábola do semeador. Então a parábola do semeador se ajusta muito aqui. É como se a palavra não conseguisse penetrar nesse jovem, porque a sedução das riquezas o impedem. O problema não é o dinheiro, o problema não é os bens materiais, o problema é a alma dele que está presa a isto. Com efeito, não é grande coisa buscar viver desprovido de bens, a não ser por uma palavra de vida. Se assim fosse, os que não têm absolutamente nada, mas não são abandonados e destituídos do que é necessário para hoje, os mendigos jogados pelas ruas, que não conhecem Deus e a justiça de Deus, que por isso mesmo vivem extremamente necessitados e privados dos meios de vida e na escassez das menores coisas, seriam os mais felizes, os mais amados por Deus, os únicos a possuir a vida eterna? São Clemente de Alexandria está dizendo: Jesus não está querendo que o rico se torne pobre, como se só os pobres, só os que não têm bens materiais vão para o céu. Não, não é isso que Jesus quer dizer. Aí se Clemente de Alexandria está dizendo, se fosse assim, então os mendigos, só eles iriam para o céu, só quem não tem bens materiais iria para o céu. Não, não é isso. O problema é o apego. O que Jesus está querendo corrigir aqui não é ter dinheiro, ter ou não ter dinheiro. O problema é você não poder, você não pode se apegar ao dinheiro. Abra sua Bíblia para você entender mais. Mateus 6:24. Ninguém pode servir a dois senhores, porque ou odiará um e amará o outro, ou se dedicará a um e desprezará o outro. Não podeis servir a Deus e a riqueza. Esse era o problema desse jovem. Ele servia a riqueza. E não dá para servir a dois senhores. Mateus 6:21. Porque onde está o teu tesouro, lá também está teu coração. O coração deste jovem não estava em Deus, mas estava no dinheiro. Esse é o problema desse jovem. Abra sua Bíblia em 1 Timóteo 6,17. Exorta os ricos deste mundo a que não sejam orgulhosos, nem ponham sua esperança nas riquezas volúveis, mas em Deus, que nos dá absolutamente todas as coisas para dela fluirmos. Este é o problema desse jovem. Ele colocava esperança na riqueza, ele era orgulhoso. Aí que está o problema. Não posso me apegar aos bens passageiros desta terra. Pai, Filho e Espírito Santo. Amém.
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0: Resposta a essa palavra, eu quero convidar você agora a cantar comigo.
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0: programa de hoje está bom demais. E eu quero lembrar você, se você quiser ouvir mais pregações, mais meditação da palavra, basta você me acompanhar no meu canal do YouTube, Frei Gilson / Som do Monte, no meu Instagram, no meu Facebook, no meu TikTok. E lá você vai encontrar muito mais palavra de Deus para você.
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0: Nós vamos terminar este programa rezando. Eu quero clamar agora por você, quero clamar pela sua família. Senhor Deus, libera agora o teu Espírito Santo sobre cada pessoa que acompanha este programa. Vem, Espírito Santo, enche todos os que estão acompanhando este programa agora. Libera, Senhor, para esta pessoa o que ela mais precisa, para o corpo e para a alma. Libera, Senhor, curas e libertações em nome de Jesus para esta pessoa que assiste, que acompanha, que escuta e para toda a sua família. Eu clamo a tua poderosa bênção. Visita agora com bênção de proteção. A bênção que só o Senhor pode dar. Abençoe-vos o Deus Todo-Poderoso, Pai e Filho e Espírito Santo. Amém.
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0: Catedral FM, 7:34, uma ótima noite para você que tá aqui. Daqui a pouquinho teremos o Terço Mariano, já, às 8:00.
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Muito boa noite, ouvintes da Rádio Catedral. Estamos aqui mais uma vez para rezar o Santo Terço. Hoje, segunda-feira, dia 17 de agosto de 2026. Como de costume, toda segunda-feira, o Movimento do Terço dos Homens apresenta o Santo Terço aqui direto da Rádio

0: Catedral. De forma especial, hoje estamos aqui, através do nosso vicariato, representando Jacarepaguá. Vicariato Jacarepaguá, aqui na mesa comigo, representando três paróquias, né? A minha, Nossa Senhora de Fátima, no Pechincha, nosso vigário episcopal também, né? Monsenhor Jean Caleta, nosso vicariato. E meus amigos aqui que estão comigo, o Marcos, o Gelson, que já vão se apresentar para vocês. Então hoje, de forma especial, vamos também ler todas as mensagens que estiverem chegando pelo chat do canal do YouTube da Rádio Catedral, com imagens ao vivo aqui do estúdio, e também através do telefone 3231-3560. É o telefone do WhatsApp da Rádio Catedral para você mandar sua mensagem, e à medida do possível a gente vai lendo no intervalo entre um mistério e outro. Então eu queria já dar boa noite para meus irmãos aqui comigo, fazendo companhia na mesa. Marcos, se apresente. Boa noite, meu irmão.
1: Boa noite, Fabinho. Sou Marcos Moraes, sou da paróquia e santuário Nossa Senhora de Loreto, ali na ladeira da freguesia. É muito bom retornar aqui, né, para que possamos juntos rezar por todos nós, pelas nossas famílias, pelos homens, né, enfim, por todo o movimento de uma forma geral. Nosso terço é toda terça-feira, às 20h30, rezando por todos nós lá na paróquia santuário Nossa Senhora de Loreto.
0: Perfeito.
2: Boa noite, meu povo. Eu sou o Gelson, da Igreja Banda Divina Providência, na cidade do Bandeirante, ali na Merck. É a pé que o Marquinhos falou, vou falar o meu também. O meu, nosso texto lá é sexta-feira, após a missa das 7h. Esperamos todos, serão sempre bem-vindos lá com a gente. Deus abençoe todos nós.
0: E o meu, né, que eu não falei. Paróquia Nossa Senhora de Fátima no Pechincha, toda quinta-feira, às 20h30. Iniciamos com a Santa Missa, né, às 19h. Em seguida, toda quinta-feira, temos adoração ao Santíssimo e emendamos com o Santo Terço. Também queria mandar um forte abraço a todos os irmãos do Terço lá da paróquia que estão nos ouvindo agora através da Rádio Catedral e do YouTube. Hoje vamos contemplar os mistérios gozosos. Então, você já está com seu Terço na mão? Vamos iniciar colocando as nossas intenções pessoais, aquelas que estão chegando através dos canais de comunicação aqui da Rádio Catedral. Estamos aqui com o José Carlos, a Nilza, a Luciene, o Tião também, lá de Magé, que mandou uma mensagem aqui pra gente. Muito obrigado, vamos participar para rezarmos juntos a partir de agora. Então, vamos iniciar.
2: Fabinho, antes de falar, eu quero pedir aqui pelos irmãos que estão enfermos lá da nossa igreja, o Maurício, que se encontra muito enfermo, o seu Antônio também, seu Paulo, e todos aqueles enfermos, não só da nossa igreja, mas de todo o Rio de Janeiro, que se encontra no hospital.
0: Perfeitamente. Não posso esquecer de mandar um abraço pro nosso coordenador, né, Marcos? Você nem me lembrou.
1: Ah, é verdade, é. nosso coordenador e nosso vice-coordenador também.
0: Tá ligado, né? Também, assistindo a gente aí pelo YouTube. Um abraço, Marcos, boa noite, vamos rezar juntos. E de forma especial, gostaria de pedir pela saúde da minha tia que está internada, minha tia Elza, que está internada no Hospital Cardoso Fontes, desde hoje, nas primeiras horas da manhã, e toda a família mobilizada lá para dar um apoio e ficar lá com ela, para ela que possa sair dessa situação o mais rápido possível. Marcos, alguma intenção para a gente iniciar?
1: Sim, eu queria pedir pela saúde dos meus sogros, né? Ontem tivemos um imprevisto, mas graças a Deus, pelas mãos de Nossa Senhora, está correndo tudo bem, que eles possam se recuperar. E por um homem do terço também, que depois eu lembro, vou dizer o nome dele aqui, vou procurar aqui, que podemos rezar pela saúde dele também.
2: Fabinho, só mais uma.
0: Fala, Gelson.
2: Queria mandar uma lembrança lá pro pessoal da nossa Capela Imaculada Conceição. E porque estão sempre de braço aberto lá pro pessoal do Terço dos Homens. Obrigado, Diaco Marco André, Que Deus abençoe a saúde dele e todos os irmãos lá, irmãs da Capela Imaculada Conceição e a Capela São Miguel.
0: Perfeito. Então vamos juntos iniciar o nosso terço de hoje. Estamos aqui reunidos em nome de um Deus que é Pai, Filho e Espírito Santo.
2: Amém. Amém.
0: Vamos juntos no ato penitencial. Confesso a Deus Todo-Poderoso
3: e a vós, irmãos e irmãs, que pequei muitas vezes por pensamentos e palavras, atos e omissões, por minha culpa, minha tão grande culpa, e peço à Virgem Maria, aos anjos e santos, e a vós, irmãos e irmãs, que rogueis por mim a Deus nosso Senhor. Amém.
0: Amém. Neste momento vamos juntos também invocar o Espírito Santo. Vinde, Espírito Santo,
3: enchei os corações dos vossos fiéis e acendei neles o fogo do vosso amor. Enviai o vosso Espírito e tudo será criado e renovareis a face da terra.
0: Oremos.
3: Ó Deus, que instruíste os corações dos vossos fiéis com a luz do Espírito Santo, fazei que apreciemos retamente todas as coisas segundo o mesmo Espírito e gozemos sempre da sua consolação. Por Cristo Senhor nosso. Amém.
0: O oferecimento do terço de hoje, Divino Jesus, nós vos oferecemos este terço que vamos rezar, meditando nos mistérios da vossa redenção. Concedei-nos as virtudes que são necessárias para bem rezá-lo e a graça de ganharmos as indulgências desta santa devoção. Oferecemos particularmente em desagravo dos pecados cometidos contra o Santíssimo Coração de Jesus e o Imaculado Coração de Maria, pela conversão dos pecadores, pelas almas do purgatório, pelo Santo Padre, o Papa
4: Leão, pelo nosso cardeal arcebispo Orani João, pelo aumento e santificação do clero, pelos nossos párocos e diáconos, pela santificação das famílias, pelas missões, pelos doentes e agonizantes, por todas as nossas intenções particulares e pelo Brasil. Amém.
0: Creio em Deus Pai Todo-Poderoso,
3: Criador do céu e da terra, e em Jesus Cristo, seu único Filho, nosso Senhor, que foi concebido pelo poder do Espírito Santo, nasceu da Virgem Maria, padeceu sob Pôncio Pilatos, foi crucificado, morto e sepultado, desceu à mansão dos mortos, ressuscitou ao terceiro dia, subiu aos céus, está sentado à direita de Deus Pai Todo-Poderoso, de onde há de vir a julgar os vivos e os mortos. Creio no Espírito Santo, na Santa Igreja Católica, na comunhão dos santos, na remissão dos pecados, na ressurreição da carne, na vida eterna. Amém.
0: Amém. Pai nosso que estás nos céus, santificado seja o vosso nome. Venha a nós o vosso reino, seja feita a vossa vontade, assim na terra como no céu.
3: O pão nosso de cada dia nos dai hoje. Perdoai as nossas ofensas, assim como nós perdoamos a quem nos tem ofendido. E não nos deixeis cair em tentação, mas livrai-nos do mal. Amém.
0: As três primeiras Ave Marias, Deus te salve Maria, filha de Deus Pai, e dai-nos a graça do acolhimento espiritual. Ave Maria, cheia de graça, o Senhor é convosco. Bendita sois vós entre as mulheres, e bendito é o fruto do vosso ventre, Jesus.
3: Santa Maria, Mãe de Deus, rogai por nós, pecadores, agora e na hora de nossa morte. Amém.
0: Deus te salve, Maria, Mãe de Deus, Filho, e dai-nos a graça da transformação interior. Ave Maria, cheia de graça, o Senhor é convosco. Bendita sois vós entre as mulheres, e bendito é o fruto do vosso ventre, Jesus.
3: Santa Maria, Mãe de Deus, rogai por nós, pecadores, agora e na hora de nossa morte. Amém.
0: Deus te salve, Maria, esposa do Espírito Santo, e dai-nos a graça da fecundidade apostólica. Ave Maria, cheia de graça, o Senhor é convosco. Bendita sois vós entre as mulheres, e bendito é o fruto do vosso ventre, Jesus.
3: Santa Maria, Mãe de Deus, rogai por nós, pecadores, agora e na hora de nossa morte. Amém.
0: Glória ao Pai, ao Filho e ao Espírito Santo,
3: como era no princípio, agora e sempre. Amém.
0: Ó meu Jesus, perdoai-nos, livrai-nos do fogo do inferno, levai as almas todas para o céu, e socorrei principalmente as que mais precisarem. Vamos, hoje, segunda-feira, contemplar os mistérios gozosos. O mistério de Maria e do menino Jesus fazem presente entre nós através da recitação destas ave-marias. Deus nos amou tanto que assumiu a condição humana para fazer parte de nossa história como homem-Deus. No primeiro mistério, a anunciação do anjo Gabriel a Maria.
1: Pai nosso que estás nos céus, santificado seja o vosso nome, venha a nós o vosso reino, seja feita a vossa vontade, assim na terra como no céu.
5: O pão nosso de cada dia nos dai hoje, perdoai as nossas ofensas, assim como nós perdoamos a quem nos tem ofendido. E não nos deixeis cair em tentação, mas livrai-nos do mal. Amém.
1: Ave Maria, cheia de graça, o Senhor é convosco, bendita sois vós entre as mulheres e bendito é o fruto do vosso ventre, Jesus.
5: Santa Maria, Mãe de Deus, rogai por nós, pecadores, agora e na hora da nossa morte. Amém.
1: Ave Maria, cheia de graça, o Senhor é convosco, bendita sois vós entre as mulheres e bendito é o fruto do vosso ventre, Jesus.
5: Santa Maria, Mãe de Deus, rogai por nós, pecadores, agora e na hora da nossa morte. Amém.
1: Ave Maria, cheia de graça, o Senhor é convosco, bendita sois vós entre as mulheres e bendito é o fruto do vosso ventre, Jesus.
5: Santa Maria, Mãe de Deus, rogai por nós, pecadores, agora e na hora da nossa morte. Amém.
1: Ave Maria, cheia de graça, o Senhor é convosco, bendita sois vós entre as mulheres e bendito é o fruto do vosso ventre, Jesus.
5: Santa Maria, Mãe de Deus, rogai por nós, pecadores, agora e na hora da nossa morte. Amém.
1: Ave Maria, cheia de graça, o Senhor é convosco, bendita sois vós entre as mulheres e bendito é o fruto do vosso ventre, Jesus.
5: Santa Maria, Mãe de Deus, rogai por nós, pecadores, agora e na hora da nossa morte. Amém.
1: Ave Maria, cheia de graça, o Senhor é convosco, bendita sois vós entre as mulheres e bendito é o fruto do vosso ventre, Jesus.
5: Santa Maria, Mãe de Deus, rogai por nós, pecadores, agora e na hora da nossa morte. Amém.
1: Ave Maria, cheia de graça, o Senhor é convosco, bendita sois vós entre as mulheres e bendito é o fruto do vosso ventre, Jesus.
5: Santa Maria, Mãe de Deus, rogai por nós, pecadores, agora e na hora da nossa morte. Amém.
1: Ave Maria, cheia de graça, o Senhor é convosco, bendita sois vós entre as mulheres e bendito é o fruto do vosso ventre, Jesus.
5: Santa Maria, Mãe de Deus, rogai por nós, pecadores, agora e na hora da nossa morte. Amém.
1: Ave Maria, cheia de graça, o Senhor é convosco, bendita sois vós entre as mulheres e bendito é o fruto do vosso ventre, Jesus.
5: Santa Maria, Mãe de Deus, rogai por nós, pecadores, agora e na hora da nossa morte. Amém.
1: Ave Maria, cheia de graça, o Senhor é convosco, bendita sois vós entre as mulheres e bendito é o fruto do vosso ventre, Jesus.
5: Santa Maria, Mãe de Deus, rogai por nós, pecadores, agora e na hora da nossa morte. Amém.
1: Glória ao Pai, ao Filho e ao Espírito Santo.
0: Como era no princípio, agora e sempre. Amém.
1: Ó meu Jesus,
5: perdoai-me, livrai-nos do fogo do inferno, levai as almas todas para o céu e socorrei principalmente as que mais precisarem.
1: Ó Maria concebida sem pecado,
5: rogai por nós que recorremos a vós.
1: São José,
5: rogai por nós.

0: Vamos seguir aqui lendo algumas intenções que vão chegando. Queria mandar um boa noite todo especial pros meus amigos lá da paróquia, né? Como eu falei no início aqui, os homens do terço. Um especial para Dona Maria, seu Sebastião Davi, pro Luciano, pro Hércules. Estão lá na Retiro, os artistas, lá onde eles moram, né? Próximo a Retiro dos Artistas, na rua Samuel das Neves, ouvindo o Santo Terço aqui da Rádio Catedral. Um abraço para vocês, meus queridos. Fiquem com Deus aí, boa noite. Também queria ler aqui algumas mensagens que chegam através dos amigos da rádio, o Tião, lá de Magé, pedindo oração para ele, para os familiares, a Viviane Barbosa, também pedindo oração para o marido dela, que passou por um problema de saúde, está com dificuldade de arrumar arrumar uma medicação, que é muito cara, e também a aposentadoria. Estamos rezando, intercedendo por vocês, Viviane. Também a Mônica Narciso, pedindo orações para a família dela, para os alunos e amigos. Que Deus abençoe a Rádio Catedral, amém. Ita Martins também está conosco, pedindo orações para a família dela. Luciene Paulo dos Santos também está conosco, pedindo oração e libertação, saúde também para a família dela. E por fim, aqui nesse, antes do segundo mistério, para o Cássio e a Liane, lá de Itajubá, Santuário de Nossa Senhora da Agonia. Eles são amigos da rádio, estão aqui mandando um abraço para o Frei Anselmo Fracasso, que está acompanhando o programa. Frei Anselmo, é um prazer, uma satisfação tremenda. A gente está aqui rezando junto com o senhor aí tão longe, mas está acompanhando junto conosco aqui, não só hoje, né? Pelo visto aqui da mensagem, eu vi que o senhor é um ouvinte aqui da Rádio Catedral, está sempre ligado no Terço Mariano às 20 horas, toda noite. Daqui a pouquinho, mais intenções.
1: Rabinho, não vocês, esquece irmãos. Seu bispo.
0: Meu bispo não, meu pároco, né? Que eu não falei, eles me chamaram a atenção aqui. Eu falei do nosso vigário episcopal de Jacarepaguá, mas não falei, que é o Monsenhor Giancaleta, claro. Ele acabou a Santa Missa agora. Não sei se ele já foi para casa paroquial para ligar na Rádio Catedral e nos ouviu. Um abraço para ele, para todos os grupos, movimentos e pastorais lá da Nossa Senhora de Fátima, no Pechincha.
1: Eu queria pedir a Deus que receba nosso irmão Antônio Carlos, que veio falecer na quarta-feira. Que Deus o tenha e abençoe e perdoe os pecados dele. Foi muito triste mesmo. Que Deus abençoe a toda a família dele. Glória e louvores a ti, Senhor.
0: Bem lembrado, Antônio Carlos, que é um homem do terço, né? Fiel, cadeirante. Que não medir esforços para estar em todos os movimentos, os eventos do Terço dos Homens, inclusive na Romaria, lá em Aparecida, sim, que nós vamos todo fevereiro. E ele partiu, e a gente só nos resta aqui pedir pela alma dele, rezar por ele, para que ele possa encontrar o caminho de Jesus. Marcos, alguma intenção?
2: Sim, eu queria só, lembrei aqui, peguei no grupo dos homens, que é o nosso irmão José Márcio Cândido Leal. Ele foi entubado e está em situação grave, que a gente faz sempre umas aves, quando tem umas situações que a gente só depende da nossa oração, nossa reza, e depende do Senhor, né, decidir o que ele quer, e a gente reza uma Ave Maria, justamente que estamos aqui colocando para ele também. Queria também lembrar do nosso pároco Padre Marco Aurélio, nosso reitor da nossa paróquia, Santuário Nossa Senhora de Loreto.
0: Perfeito. Segundo mistério, visitação de Maria, a sua prima Santa Isabel. Gelson, vamos.
1: Pai nosso que estás no céu, santificado seja o vosso nome. Venha a nós o vosso reino. Seja feita a vossa vontade, assim na terra como no céu.
3: O pão nosso de cada dia nos dai hoje. Perdoai as nossas ofensas, assim como nós perdoamos a quem nos tem ofendido. E não nos deixeis cair em tentação, mas livrai-nos do mal. Amém.
1: Ave Maria, cheia de graça, o Senhor é convosco. Bendita sois vós entre as mulheres. Bendito é o fruto do vosso ventre, Jesus.
3: Santa Maria, Mãe de Deus, rogai por nós, pecadores, agora e na hora da nossa morte. Amém.
1: Ave Maria, cheia de graça, o Senhor é convosco. Bendita sois vós entre as mulheres. Bendito é o fruto do vosso ventre, Jesus.
3: Santa Maria, Mãe de Deus, rogai por nós, pecadores, agora e na hora da nossa morte. Amém.
1: Ave Maria, cheia de graça, o Senhor é convosco. Bendita sois vós entre as mulheres. Bendito é o fruto do vosso ventre, Jesus.
3: Santa Maria, Mãe de Deus, rogai por nós, pecadores, agora e na hora da nossa morte. Amém.
1: Ave Maria, cheia de graça, o Senhor é convosco. Bendita sois vós entre as mulheres. Bendito é o fruto do vosso ventre, Jesus.
3: Santa Maria, Mãe de Deus, rogai por nós, pecadores, agora e na hora da nossa morte. Amém.
1: Ave Maria, cheia de graça, o Senhor é convosco. Bendita sois vós entre as mulheres. Bendito é o fruto do vosso ventre, Jesus.
3: Santa Maria, Mãe de Deus, rogai por nós, pecadores, agora e na hora da nossa morte. Amém.
1: Ave Maria, cheia de graça, o Senhor é convosco. Bendita sois vós entre as mulheres, bendito é o fruto do vosso ventre, Jesus.
3: Santa Maria, Mãe de Deus, rogai por nós, pecadores, agora e na hora da nossa morte. Amém.
1: Ave Maria, cheia de graça, o Senhor é convosco. Bendita sois vós entre as mulheres, bendito é o fruto do vosso ventre, Jesus.
3: Santa Maria, Mãe de Deus, rogai por nós, pecadores, agora e na hora da nossa morte. Amém.
1: Ave Maria, cheia de graça, o Senhor é convosco. Bendita sois vós entre as mulheres, bendito é o fruto do vosso ventre, Jesus.
3: Santa Maria, Mãe de Deus, rogai por nós, pecadores, agora e na hora da nossa morte. Amém.
1: Ave Maria, cheia de graça, o Senhor é convosco. Bendita sois vós entre as mulheres, bendito é o fruto do vosso ventre, Jesus.
3: Santa Maria, Mãe de Deus, rogai por nós, pecadores, agora e na hora da nossa morte. Amém.
1: Ave Maria, cheia de graça, o Senhor é convosco. Bendita sois vós entre as mulheres, bendito é o fruto do vosso ventre, Jesus.
3: Santa Maria, Mãe de Deus, rogai por nós, pecadores, agora e na hora da nossa morte. Amém.
1: Glória ao Pai, ao Filho e ao Espírito Santo.
3: Como era no princípio, agora e sempre. Amém.
1: Ó meu bom Jesus,
3: perdoai-nos, livrai-nos do fogo do inferno, levai as almas todas para o céu e socorrei principalmente as que mais precisarem.
1: Sagrado Coração de Jesus,
3: rogai por nós.
1: Nossa Senhora, Mãe da Divina Providência,
4: providenciai.
1: São José,
4: rogai por nós. São João Paulo II,
1: rogai por nós.

0: Agora vamos pro YouTube, as mensagens que vão chegando pelo YouTube. Quem tá com a gente aqui? Maria Pena, a Rita Brito, boa noite para vocês. A Lucimar de Freitas pedindo oração pela neta dela, Larissa. A Marlene de Oliveira também pedindo oração pela família dela. Nosso irmão Hélio, né? Lá do Divino Providência.
1: Meu coordenador.
0: Boa noite, Hélio.
2: Boa noite, meu amigo.
0: Queremos você aqui na próxima, hein? Boa noite, é isso aí. Lucimar de Freitas, fez aniversário Nossa Senhora da Glória. Cubra com seu manto sagrado, amém. Orações para a mãe da Rita de Brito, também ela pediu aqui. E para todos os sacerdotes. Geraldo de Melo, por intenção para ele conseguir um novo emprego. Isso aí, Geraldo. Estamos rezando por você. E por fim, aqui nesse bloco, no início desse terceiro mistério, a Sidenira pedindo oração pela alma do José Eduardo da Costa Tavares, que era meu irmão, nosso irmãozão do terço lá da paróquia Nossa Senhora de Fátima.
1: Deus abençoe.
0: Que nos deixou há 2, 3 meses, alguma coisa assim do tipo. A gente reza sempre pela alma dele, viu, Sidenira? Não esqueço nunca do Edu, chamava ele carinhosamente do Edu, da Rosane também, a sua esposa, dos filhos. Leandro, do Leonardo, toda a família, as noras, os netos. A gente sente grande falta do Edu lá com a gente. Eu sempre lembro dele. E é isso, mais mensagens vão chegando. Daqui a pouquinho a gente lê mais intenções. No terceiro mistério, vamos contemplar o nascimento do menino Jesus em Belém. Pai nosso que estás nos céus, santificado seja o vosso nome. Venha a nós o vosso reino, seja feita a vossa vontade, assim na terra como no céu.
3: O pão nosso de cada dia nos dai hoje. Perdoai as nossas ofensas, assim como nós perdoamos a quem nos tem ofendido. E não nos deixeis cair em tentação, mas livrai do mal. Amém.
0: Ave Maria, cheia de graça, o Senhor é convosco. Bendita sois vós entre as mulheres. E bendito é o fruto do vosso ventre, Jesus.
3: Santa Maria, Mãe de Deus, rogai por nós, pecadores, agora e na hora da nossa morte. Amém.
0: Ave Maria, cheia de graça, o Senhor é convosco. Bendita sois vós entre as mulheres. E bendito é o fruto do vosso ventre, Jesus.
3: Santa Maria, Mãe de Deus, rogai por nós, pecadores, agora e na hora da nossa morte. Amém.
0: Ave Maria, cheia de graça, o Senhor é convosco. Bendita sois vós entre as mulheres. E bendito é o fruto do vosso ventre, Jesus.
3: Santa Maria, Mãe de Deus, rogai por nós, pecadores, agora e na hora da nossa morte. Amém.
0: Ave Maria, cheia de graça, o Senhor é convosco. Bendita sois vós entre as mulheres. E bendito é o fruto do vosso ventre, Jesus.
3: Santa Maria, Mãe de Deus, rogai por nós, pecadores, agora e na hora da nossa morte. Amém.
0: Ave Maria, cheia de graça, o Senhor é convosco. Bendita sois vós entre as mulheres. E bendito é o fruto do vosso ventre, Jesus.
3: Santa Maria, Mãe de Deus, rogai por nós, pecadores, agora e na hora da nossa morte. Amém.
0: Ave Maria, cheia de graça, o Senhor é convosco. Bendita sois vós entre as mulheres. E bendito é o fruto do vosso ventre, Jesus.
3: Santa Maria, Mãe de Deus, rogai por nós, pecadores, agora e na hora da nossa morte. Amém.
0: Ave Maria, cheia de graça, o Senhor é convosco. Bendita sois vós entre as mulheres. E bendito é o fruto do vosso ventre, Jesus.
3: Santa Maria, Mãe de Deus, rogai por nós, pecadores, agora e na hora da nossa morte. Amém.
0: Ave Maria, cheia de graça, o Senhor é convosco. Bendita sois vós entre as mulheres. E bendito é o fruto do vosso ventre, Jesus.
3: Santa Maria, Mãe de Deus, rogai por nós, pecadores, agora e na hora da nossa morte. Amém.
0: Ave Maria, cheia de graça, o Senhor é convosco. Bendita sois vós entre as mulheres. E bendito é o fruto do vosso ventre, Jesus.
3: Santa Maria, Mãe de Deus, rogai por nós, pecadores, agora e na hora da nossa morte. Amém.
0: Ave Maria, cheia de graça, o Senhor é convosco. Bendita sois vós entre as mulheres. E bendito é o fruto do vosso ventre, Jesus.
3: Santa Maria, Mãe de Deus, rogai por nós, pecadores, agora e na hora da nossa morte. Amém.
0: Glória ao Pai, ao Filho e ao Espírito Santo,
3: como era no princípio, agora e sempre. Amém.
0: Ó meu Jesus, perdoai-nos, livrai-nos do fogo do inferno,
3: levai as almas todas para o céu e socorrei principalmente as que mais precisarem
0: da vossa infinita misericórdia. Nossa Senhora de Fátima,
3: rogai por nós.

0: Tem mais mensagem chegando aqui. Celso Carvalho, da paróquia Santo Antônio, no Caxambi. Que as orações do Terço dos Homens do Vicariato de Jacarepaguá subam como incenso ao céu e tragam abundantes bênçãos para cada um deles, suas famílias e todos da Rádio Catedral. Obrigado, Celso, pela sua mensagem. Tem a mensagem do Marques aqui. Será que é ele?
1: Será que é o
0: nosso coordenador? Pedindo oração para minha casa, para a casa do Marques. Deus abençoe. Recado também da Renata Rodrigues Trindade, pedindo oração pela vida e provisão, proteção, livramento de Paulo Roberto da Silva, por libertação total da bebida e da conversão genuína a Jesus Cristo. Do nosso amigo também lá da paróquia, Sidney Santos, pedindo a intercessão de Maria por nossa região de Jacarepaguá e de todo o nosso território, né? Ele sofre tanta violência. Também ele pede pelos doentes comungantes da nossa arquidiocese. Um abraço, Sidney, para Cecília, para Catarina, para vocês aí, fiquem com Deus. E para a primeira dama, né? Para minha esposa aqui, ó, que mandou pelas almas do purgatório, claro, também, olha, pela paz do Rio de Janeiro.
1: Em casa em paz, né?
0: Um beijo, meu amor, daqui a pouco eu tô com vocês.
1: Fabinho, eu quero pedir, não dá para pedir para todos da igreja, né? É muita gente. Mas eu quero pedir para uma pessoa especial que está sempre à disposição comigo. Marcelo Monteiro, meu irmão. Você é um cara sangue bom, era muito amigo do Tão de Carro, também vizinho, né? E foi um cara que está sempre lutando comigo aí. Deus te abençoe sempre, você e todos meus irmãos do Terço dos Homens.
0: Maravilha. Vamos ao quarto mistério, contemplar. Quarto mistério gozoso, contemplar a apresentação do menino Jesus no templo.
2: Pai nosso que estás nos céus, santificado seja o vosso nome, venha a nós o vosso reino, seja feita a vossa vontade, assim na terra como no céu.
3: Pão nosso de cada dia nos dai hoje, perdoai as nossas ofensas, assim como nós perdoamos a quem nos tem ofendido, e não nos deixeis cair em tentação, mas livrai-nos do mal. Amém.
2: Amém. Ave Maria, cheia de graça, o Senhor é convosco, bendita sois vós entre as mulheres e bendito é o fruto do vosso ventre, Jesus.
3: Santa Maria, Mãe de Deus, rogai por nós, pecadores, agora e na hora da nossa morte. Amém. Amém.
2: Ave Maria, cheia de graça, o Senhor é convosco, bendita sois vós entre as mulheres e bendito é o fruto do vosso ventre, Jesus.
3: Santa Maria, Mãe de Deus, rogai por nós, pecadores, agora e na hora da nossa morte. Amém.
2: Amém. Ave Maria, cheia de graça, o Senhor é convosco, bendita sois vós entre as mulheres e bendito é o fruto do vosso ventre, Jesus.
3: Santa Maria, Mãe de Deus, rogai por nós, pecadores, agora e na hora da nossa morte. Amém. Amém.
2: Ave Maria, cheia de graça, o Senhor é convosco, bendita sois vós entre as mulheres e bendito é o fruto do vosso ventre, Jesus.
3: Santa Maria, Mãe de Deus, rogai por nós, pecadores, agora e na hora da nossa morte. Amém.
2: Ave Maria, cheia de graça, o Senhor é convosco, bendita sois vós entre as mulheres e bendito é o fruto do vosso ventre, Jesus.
3: Santa Maria, Mãe de Deus, rogai por nós, pecadores, agora e na hora da nossa morte. Amém.
2: Ave Maria, cheia de graça, o Senhor é convosco, bendita sois vós entre as mulheres e bendito é o fruto do vosso ventre, Jesus.
3: Santa Maria, Mãe de Deus, rogai por nós, pecadores, agora e na hora da nossa morte. Amém.
2: Ave Maria, cheia de graça, o Senhor é convosco, bendita sois vós entre as mulheres, bendito é o fruto do vosso ventre, Jesus.
3: Santa Maria, Mãe de Deus, rogai por nós, pecadores, agora e na hora da nossa morte. Amém.
2: Ave Maria, cheia de graça, o Senhor é convosco, bendita sois vós entre as mulheres, e bendito é o fruto do vosso ventre, Jesus.
3: Santa Maria, Mãe de Deus, rogai por nós, pecadores, agora e na hora da nossa morte. Amém.
2: Ave Maria, cheia de graça, o Senhor é convosco, bendita sois vós entre as mulheres e bendito é o fruto do vosso ventre, Jesus.
3: Santa Maria, Mãe de Deus, rogai por nós, pecadores, agora e na hora da nossa morte. Amém.
2: Ave Maria, cheia de graça, o Senhor é convosco, bendita sois vós entre as mulheres e bendito é o fruto do vosso ventre, Jesus.
3: Santa Maria, Mãe de Deus, rogai por nós, pecadores, agora na hora da nossa morte. Amém.
2: Glória ao Pai, ao Filho e ao Espírito Santo.
3: Como era no princípio, agora e sempre. Amém.
2: Ó meu Jesus,
3: perdoai-nos, livrai-nos do fogo do inferno, levai as almas todas para o céu e socorrei principalmente as que mais precisarem da vossa infinita misericórdia.
2: Ó Maria concebida sem pecado,
3: rogai por nós que recorremos a vós.
2: São José,
3: rogai por nós.
2: São Miguel Arcanjo,
3: rogai por nós.

0: Vamos de mais mensagem aqui da Wanda Cordeiro. Ela fala de Montes Claros, lá de Minas Gerais. Obrigado pela sua participação, pela sua companhia, Wanda. Ela reza pela família dela e as famílias do mundo inteiro e pelo nosso país, né? Pelo Brasil. Mensagens que chegam aqui também através do chat da Rádio Catedral, 3231-3560, os amigos da Rádio Catedral, a Neuza. Gostaria de colocar o nome de Ana Rodrigues Oliveira, pelos 11 anos de falecimento. Saúde de Roseli Pinto de Carvalho, que se encontra internada no CTI. Saúde também de Gonzalo Hernan, que se encontra internado no Hospital Getúlio Vargas, com problema de varizes e diabetes. Neuza, estamos aqui em oração por todos eles. Josimar Miranda, Rodrigues Miranda também, da Pavuna, pedindo oração. José Carlos, pedindo oração pela saúde de Elizabeth, pela aposentadoria de Elizabeth, também do esposo dela, José Carlos, pelos filhos Marcos e Márcio, pela neta Caroline Lima, pela restauração do casamento dela com Lucas Gabriel. Seguimos com mais pedidos aqui de oração. Da Dilza, oração para Diego Jesus Caldas, pedindo proteção no serviço. Marcelo também está aqui com a gente, da paróquia Dom Bosco do Riachuelo. Agradecer pelo dom da vida da família dele, pedir pelas pessoas que se encontram nos hospitais, pelo processo de aposentadoria. Muita gente, né, pedindo pela aposentadoria, pelo desembaraço, tudo que é. Toda a burocracia. Né?
1: Aproveitem, né? Essa aposentadoria.
0: Isso não é fácil. É, Maria Cristina também está aqui com a gente, pede intenção por várias pessoas da família dela. Ela é da paróquia São Pedro Nolasco, em Guadalupe, com Frei Edson Raspante. Maria da Glória Frutuoso da Silva, ela é de Belfor Roxo, da comunidade São Sebastião de Belfor Roxo, pedindo oração para os filhos, para a família, por Francinete, todas as vocações do mundo inteiro. A Marise também está conosco, Marise Maia Caldas, amiga da rádio. Ela é lá de Araruama, maravilha, da paróquia Nossa Senhora Aparecida. A gente falou aqui em Aparecida, a Marise está lá em Araruama, rezando conosco, pedindo oração para o cunhado dela, José Benigno, que está internado. O amigo Wagner José Maria Caldas também, que está com pneumonia. A família, a filha Lorena Maia, para o empreendimento da filha, né? E saúde para a mãe dela, Marlene Maia. Saúde de toda a família. Gildete também está conosco, pedindo oração, saúde. Assiste e participa todos os dias do terço aqui na Rádio Catedral. O André também está pedindo pela restauração da saúde do filho Lucas, de 5 meses, que está internado com infecção urinária. André, estamos rezando pelo Lucas, que ele possa sair dessa o mais rápido possível. E vamos seguir. Um último mistério. Antes, mais uma intenção, Marcos.
2: Sim, é só... Pode falar. Pedir pelos homens lá do texto da nossa paróquia, né? Do nosso movimento, lá do Loreto. Também queria as intenções para minha esposa, para minha família, para o João, para a Maria, meus filhos, para que eles possam, a cada vez, o meu novo filho também, o Hugo, né, que é namorado da minha filha, para que eles possam cada vez mais seguir sempre na vontade de Deus.
0: Então, no quinto mistério gozoso, vamos contemplar a perda e encontro do menino Jesus no templo.
1: Antes desse quinto mistério, já esquecendo, pedir pela saúde da minha irmã Márcia, que veio sofrer mais um Covid, pelo meu irmão Renato lá de Cascadura, pela irmã Magali lá de Padre Miguel. Glória e louvores a ti, Senhor. Pai nosso que estás no céu, santificado seja o vosso nome. Venha a nós o vosso reino. Seja feita a vossa vontade, assim na terra como no céu.
3: O pão nosso de cada dia nos dai hoje. Perdoai as nossas ofensas, assim como nós perdoamos a quem nos tem ofendido. E não nos deixeis cair em tentação, mas livrai-nos do mal. Amém.
1: Ave Maria, cheia de graça, o Senhor é convosco. Bendita sois vós entre as mulheres, bendito é o fruto do vosso ventre, Jesus.
3: Santa Maria, Mãe de Deus, rogai por nós, pecadores, agora e na hora da nossa morte. Amém.
1: Ave Maria, cheia de graça, o Senhor é convosco. Bendita sois vós entre as mulheres. Bendito é o fruto do vosso ventre, Jesus.
3: Santa Maria, Mãe de Deus, rogai por nós, pecadores, agora e na hora da nossa morte. Amém.
1: Ave Maria, cheia de graça, o Senhor é convosco. Bendita sois vós entre as mulheres, e bendito é o fruto do vosso ventre, Jesus.
3: Santa Maria, Mãe de Deus, rogai por nós, pecadores, agora e na hora da nossa morte. Amém.
1: Ave Maria, cheia de graça, o Senhor é convosco. Bendita sois vós entre as mulheres, bendito é o fruto do vosso ventre, Jesus.
3: Santa Maria, Mãe de Deus, rogai por nós, pecadores, agora e na hora da nossa morte. Amém.
1: Ave Maria, cheia de graça, o Senhor é convosco. Bendita sois vós entre as mulheres, bendito é o fruto do vosso ventre, Jesus.
3: Santa Maria, Mãe de Deus, rogai por nós, pecadores, agora e na hora da nossa morte. Amém.
1: Ave Maria, cheia de graça, o Senhor é convosco. Bendita sois vós entre as mulheres, bendito é o fruto do vosso ventre, Jesus.
3: Santa Maria, Mãe de Deus, rogai por nós, pecadores, agora e na hora da nossa morte. Amém.
1: Ave Maria, cheia de graça, o Senhor é convosco. Bendita sois vós entre as mulheres, bendito é o fruto do vosso ventre, Jesus.
3: Santa Maria, Mãe de Deus, rogai por nós, pecadores, agora e na hora da nossa morte. Amém.
1: Ave Maria, cheia de graça, o Senhor é convosco. Bendita sois vós entre as mulheres, bendito é o fruto do vosso ventre, Jesus.
3: Santa Maria, Mãe de Deus, rogai por nós, pecadores, agora e na hora da nossa morte. Amém.
1: Ave Maria, cheia de graça, o Senhor é convosco. Bendita sois vós entre as mulheres, bendito é o fruto do vosso ventre, Jesus.
3: Santa Maria, Mãe de Deus, rogai por nós, pecadores, agora e na hora da nossa morte. Amém.
1: Ave Maria, cheia de graça, o Senhor é convosco. Bendita sois vós entre as mulheres, bendito é o fruto do vosso ventre, Jesus.
3: Santa Maria, Mãe de Deus, rogai por nós, pecadores, agora e na hora da nossa morte. Amém.
1: Glória ao Pai, ao Filho e ao Espírito Santo.
3: Como era no princípio, agora e sempre. Amém.
1: Ó meu bom Jesus, perdoai-me, livrai-me do fogo do inferno, levai as almas todas para o céu e socorrei principalmente as que mais precisarem da vossa infinita misericórdia. Sagrado Coração de Jesus,
3: rogai por nós.
1: São José,
3: rogai por nós.
1: Nossa Senhora Aparecida,
3: rogai por nós.
0: Santa Rita de Cássia,
1: rogai por nós.

0: Vamos juntos daqui, vocês aí em casa acompanhando a gente, rezar a oração de agradecimento pelo Santo Terço que acabamos de rezar. Infinitas graças vos damos, soberana Rainha, pelos benefícios que todos os dias recebemos de vossas mãos liberais. Dignai-vos agora e para sempre tomarmos debaixo do vosso poderoso amparo e para mais vos agradecer, vos saudamos com uma salve, Rainha. Salve, Rainha, Mãe de Misericórdia, vida, doçura e esperança nossa, salve. A vós bradamos os degredados filhos de Eva, a vós suspiramos gemendo e chorando neste vale de lágrimas. Ei, advogada nossa, esses vossos olhos misericordiosos a nós volvei, e depois deste desterro, mostrai-nos Jesus, bendito o fruto do vosso ventre. Ó clemente, ó piedosa, ó doce sempre Virgem Maria, rogai por nós, Santa Mãe de Deus, para que sejamos dignos das promessas de Cristo. Amém.
1: Estivemos e sempre estaremos reunidos em nome de um Deus que é Pai, Filho e Espírito Santo. Amém. E por fim, vamos agradecer a participação aqui nossa, né? Mais uma vez, de Vicariato Jacarepaguá, confiança, nosso coordenador arquidiocesano, Léo Lima, e toda a sua equipe, né? Jorge, o Cláudio, e quem mais? Tem uma galera que comanda esse terço dos homens aqui da Arqui Rio. Né? O Hamilton, né? E por aí vai. Toda essa galera. Mais uma vez, estamos aqui representando a nossa arquidiocese, o Vicariato Jacarepaguá, né? Três paróquias: paróquia Mãe da Divina Providência, com meu irmão Gelson, eu, Fábio, da paróquia Nossa Senhora de Fátima, no Pichincha, e meu irmão Marcos, da paróquia Nossa Senhora de Loreto. Meus irmãos, mais algum agradecimento aí pra gente fechar?
2: Olha, eu quero agradecer e pedir ao mesmo tempo aqueles irmãos que saíram do nosso texto. Poxa, volta pra gente. Sim. Nossa mãe está lá, Jesus está de braço aberto esperando vocês. Por favor, volte para o nosso texto. O homem rezando é outro departamento.
3: As famílias de pé.
2: Família, né? De pé, né? Tá bom? Volte para a gente. Um abraço a todos os meus irmãos de Jacarepaguá, Barra, Recreio. Deus abençoe todos nós.
1: Os irmãos do Vicariato Barra também, né? Depois também. Que nós dividimos territorialmente, mas a gente está sempre ligado junto com eles também.
3: Só faltou o último agradecimento, né? Viva Nossa Senhora!
2: Viva!
3: Né?
2: Viva!
1: Obrigado, gente. Boa noite. Obrigado, Claudinha, mais uma vez aqui pela recepção da Rádio Catedral, Roberto também, lá nas imagens. E até a próxima oportunidade. Fiquem com Deus. Uma boa noite.
2: Boa noite.
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0: está no ar a Voz do Brasil. As notícias do governo federal que movimentaram o país no dia de hoje.
1: Olá, boa noite.
2: Boa noite para você que nos acompanha em todo o país.
1: Segunda-feira, 17 de agosto de 2026.
2: Vamos ao destaque do dia.
1: Petrobras
2: confirma. Boa noite para você que nos acompanha em todo o país.
1: Segunda-feira, 17 de agosto de 2026.
2: Vamos ao destaque do dia.